0: movimentaram o país no dia de hoje.
1: Olá, boa noite.
0: Boa noite para você que nos acompanha em todo o país.
1: Terça-feira, 18 de agosto de 2026.
0: Vamos aos destaques do dia.
1: Atualização da lei seca.
0: Nova regulamentação prevê o uso de equipamentos para identificar outras substâncias além do álcool.
1: Após acidente, em caso de morte, será obrigatória a realização de exame para detectar álcool ou drogas ilícitas.
0: Atendimento à mulher.
1: Busca de informações sobre direitos e proteção lideram chamadas ao Ligue 180. Graziela Mendonça.
2: A violência psicológica respondeu por 35% das mais de 98 mil denúncias recebidas pelo canal nesta primeira metade do ano.
0: Anvisa aprova duas novas canetas para tratamento de diabetes.
1: Os dispositivos possuem como princípio ativo a semaglutida, obtida por via sintética.
0: Em entrevista, a diretora da agência da agência, Daniela Marreco, destaca a importância da aprovação desses medicamentos.
3: Consideramos, sim, bastante perigoso e, em termos de segurança, para o paciente utilizar produtos que não estão regularizados pode, sim, trazer um risco à saúde das pessoas.
1: Hoje, na apresentação da Voz do Brasil, Luciana Vasconcelos e Luciano Seixas.
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1: O Conselho Nacional de Trânsito atualizou procedimentos de fiscalização da Lei Seca, que estabelece regras para coibir a condução de veículos sob influência de álcool.
0: As novas medidas entram em vigor após publicação no Diário Oficial da União.
1: E quem tem todos os detalhes das atualizações é a repórter Luana Karen, que conversa com a gente ao vivo. Boa noite, Luana.
4: Boa noite, Luciano e Luciana. Boa noite aos ouvintes da Voz do Brasil. O novo regulamento passa a prever três formas principais de verificação durante fiscalizações: teste com bafômetro, teste em equipamento específico que indica outras substâncias psicoativas, como drogas ilícitas, e constatação de sinais de alteração psicomotora do motorista por agentes de trânsito. Continuam sendo admitidas imagens, vídeos e outros meios de prova aceitos legalmente. A partir da resolução, fica instituída uma fase de triagem nas operações. Nesta etapa, poderá ser utilizado o pré-teste ou teste passivo de alcoolemia. O resultado dessa primeira fase não poderá isoladamente gerar autuação ou caracterizar a condução sob influência de álcool. Nesses casos, será necessária a continuidade das avaliações previstas na norma, como o uso do bafômetro.
0: E Luana, a nova regra detalha mecanismos para situações que possam interferir no resultado do bafômetro?
4: Detalhe sim, Luciana. Em situações envolvendo produtos que podem deixar temporariamente resíduos de álcool na boca, como consumo de bombom de licor, pão de forma ou enxaguante bucal, a norma estabelece que deverá ser feito um novo teste. Isso pode ocorrer também quando algum fator técnico ou operacional comprometer o resultado válido.
1: Luana, a nova resolução também prevê o uso de equipamentos adicionais para verificar o uso de substâncias psicoativas, como drogas ilícitas?
4: Prevê sim, Luciana. A norma permite o uso de equipamentos para identificar a presença de outras substâncias além do álcool, capazes de

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8: Oi, turma. Chegamos. Hoje é terça-feira. Muita música bacana, muito som legal rolando a partir de agora comigo, Evandro Filho, hein? É o Nação Sertaneja. Pra você que já estava acompanhando a programação da rádio, pra você que tá chegando agora, fique bem, fique à vontade. Daqui pra frente, só música bacana, hein? Bruno César e Rodrigo.
9: João Neto e Frederico. Oh, que bom momento, hein?

0: Moraes, Bruno César e Rodrigo.
1: Obrigado, ídolos.
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0: Sucesso, Jean Giovanni, Bruno Marrone.
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Fácil de Ar, a nova de Jean Giovanni com Bruno e Marrone. Teve ainda Daqui Pra Frente com Bruno César e Rodrigo, João Neto e Frederico. E a gente segue chorando? Claro, chora todo mundo, Matheus Vargas e os Agroboy.

0: Ah, o som do Safadão, ao vivo em Bahamas, fechando a primeira sequência de hoje. Olha, se eu fosse em Bahamas, eu faria pelo menos umas 14 mil fotos com essa música de Hugo Vitor. Chora todo mundo, Matheus Vargas com os Agroboys. Chora não, intervalo agora e a gente volta rapidinho.
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0: Falei que era bem rápido, já só deu tempo de pegar aquele cafezinho gostoso que o Daniel hoje caprichou aqui na rádio, hein? O café do Daniel tá saboroso, tô achando que o Daniel tá meio apaixonado, viu? Bora de música, mas não esquece de tomar água todo dia não, hein? Bora de Maurício Eduardo.
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Amor Atriz, Luísa Martins, aqui no Nação Sertanejo. Você vai mandando sua mensagem na rede social, vai se conectando comigo, com a nossa equipe, dizendo onde você está ouvindo o programa, quem está com você. Vai ser muito legal. Enquanto isso, tem o meu silêncio, que é a nova de Matheus e Cauã com Simone Mendes.

0: Valeu, Matheus Calma, Simone Mendes.
1: Que linda!
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0: Mari Fernandes e o Telefone Sem Fio. Curtimos ainda Matheus Fernandes, teve ainda Matheus e Cauã, o Som Sertanejo que você adora, na estação que você ama.
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1: Já estamos de volta. Quem tá mandando mensagens aqui nas redes sociais tem o Pablo, tem o Rildo, tem o Roger também. Valeu pela audiência, pelo carinho. O Roger tá tomando um cafezinho ouvindo o nosso programa. Valeu, bora de Bruno Rosa.
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Esse aqui é o Pedro Neto e o Matheus. Localização, TV ainda Bruno Rosa com Jorge Matheus. E a gente segue com mais som. É o Nação Sertaneja no seu rádio. Tá aí Nari Tatiane.

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1: Essa daqui é a boiadeira internacional, Ana Castelo, tô voltando, agitando tudo. Curtimos ainda a Luana Prado, Tainara e Tatiane. É o som que você curte de montão.
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1: Evandro Filho já de volta. Seguimos juntos. Hoje é terça-feira, dia da coragem, hein? 18 de agosto de 2026. Maiara e Maraísa cantando pra você.

Renilo e Davi, a cerejinha. Sempre quando é aniversário, tem gente que gosta, não é, ô Daniel? Daquela cerejinha do bolo. É maravilhosa aquela cerejinha. Mas uma só, tadinha. Falando em tadinha, Rafa Torres e João Gomes.

0: Lucas e Rodrigo com Luan Pereira e Vitor e Luan, cara da serenata. Teve ainda Diego Arnaldo e Country Beat, vai ter o rodeio normal e a tadinha de Rafa Torres e João Gomes. O Marcelo tá ligado com a gente, o João Pedro também, o Arthur, essa rapaziada que adora uma cavalgada.
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1: E aí, moçada, por aqui seguimos juntos, hein? Evandro Filho na área, meu amigo Carlão Boiadeiro tá ligado conosco, o Nelson tá por aqui também, o Virgílio Caminhoneiro tá em casa hoje, tá curtindo o Cantinho Caipira. A gente curte a primeira moda deste cantinho com o Tonico Tinoco.

Olha, tomando aquele cafezinho, escutando aí o barulhinho do fogão a lenha, com Lady Laura, o caso dos irmãos Neves. E tem mais moda? Ó, tem uma dose pra Jacaré de João Mulato e Douradinho.

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1: Tião Carreira e Pardinho, tudo é beleza. Ei, cantinho caipira especial, em quanta moda sertaneja no seu rádio. É uma terça-feira no mínimo gostosa, não é mesmo?
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1: Aqui o Evandro, que já está de volta, desejando parabéns pro Jorge, ficando mais velho hoje. Hoje é aniversário do João também. Felicidades, que papai do céu ilumine a vida de todo mundo, hein? Bora de música, Paulinha Matos.

Trauma, o som de Icaro e Gilmar. Curtimos ainda Paula Matos e o som por aqui não para. Rapaziada do comércio, aí boa terça-feira. Você da área administrativa, da área imobiliária. Seguimos juntos com Fred e Fabrício.

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0: linda. Valeu, parabéns.
1: Obrigado, Zeca. Prazer é nosso. Muito obrigado por tudo, meu amigo.
2: O som, a energia musical de Bruno e Marrone com Zeca Pagodinho, de tanto eu amar você. E o Nação Sertaneja de hoje vai ficando por aqui, hein? Um beijo no seu coração, até a próxima, tchau, tchau.
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tô chegando na quarta-feira. Você tá bem, é? Ah, bom dia! Que legal que você chegou logo no início da quarta-feira! Muito obrigado pelo carinho! Ó, sou o Joel Cabral, como é bom ter você aqui na minha companhia! Ai, eu quero saber de onde você tá me ouvindo, hein? Você me conta mesmo, é? Então vai lá no arroba Joel Cabral Voz no meu Instagram e me conta de onde você tá me ouvindo, depois eu te mando um abraço aqui, combinado? Bora começar nossa festa? Isso, a partir de agora, tamo junto! Madrugada com você! Inesquecível Marília Mendonça é a primeira a chegar, ó. Rosa embriagada, que modão, gente, que história.

Vinícius com saudade culposa, hein? Teve antes Murilo Huff, saudade estranha. Fernanda e Sorocaba com Deixa Eu Amar Você. E a Marília Mendonça, inesquecível, com Rosa Embriagada. Continua, tá? Aqui, ó. Madrugada.

sua quarta, hein, Ana Castela? É que eu não te esqueci no Madrugada. Teve antes Maiara e Maraísa, ex de alguém. E ainda Matheus e Cauã e Lauana Prado. Admita! Você sabe que o intervalo é rapidão, né? Pra se cantar juntinho, ó, com Daniel e Jean e Giovanni, Zé Neto e Cristiano, com Luan Santana.

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0: Tá, Cristiano, é? Uai, mudou tudo, é? Antes, Guilherme, Benuto e Panda, eu duvido. Henrique e Juliano, quando devia ser proibido. E o Luan Santana, Ilha, segue aqui. Bom dia!
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sua madrugada, Maurício e Eduardo solteira no mundo, fechando a primeira hora. Antes, Daniel e Jean e Giovanni muda e PPA com Diego e Vitor Hugo, Carmé de Chocolate. Daqui a pouquinho após o intervalo, tchananana, você vai cantar com Gustavo Mioto, com a Simone Mello.

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3: Ok.

0: estão aqui de novo.
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0: Claro, tem mais pra você. Ó, ó.
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0: Eduardo Costa abrindo essa hora. Só o tempo vai dizer. Que verdade, gente. Bom dia.

antes da Madrugada Gostosa. Sofrimento na resposta, hein? Teve antes Rio Negro e Solimões e Country Beat. Apaixona muita gente. Léo Magalhães com Meu Nome e

Do sofrimento antecipado. O intervalo é rapidão, tá? Daqui a pouquinho se prepare. Lá vem Guilherme Santiago, a Marília Mendonça com Maiara e Maraísa, até o Felipe Araújo.

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com você, pra você. Vem! Madrugada com você. Felipe Araújo com essa regravação do Leonardo, ó. Mentira que virou paixão. Que motão, gente. Bom dia!

Mendonça com Maiara e Maraíza. Uma vida mais que versão, hein? Antes, PPA com Diego e Vitor Hugo, Carmé de Chocolate, Ed Brito e Samuel com Vida Minha e ainda Felipe Araújo, Mentira que Virou Paixão. Vem cá junto. Continua pra você.

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Madrugada gostosa, Kleber e Cauã, mil adjetivos. Antes, os Bonifácios com a Thaíra Alexandre, Deus me deu esse lugar. E o Guilherme e o Santiago com o Perfume Novo. Daqui a pouquinho tem mais, hein? Vai se preparando. Você vai cantar com Eduardo Costa, Israel e Rodolfo, com Zezé de Camargo.

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muito bom dia! Começando mais uma hora aqui no Madrugada. Obrigado pelo carinho da sua audiência. Ó, tem tanta gente passando aqui no meu arroba Joel Cabral Voz no meu Instagram. Eu agradeço demais a sua participação, viu? A Luciene passou por lá no arroba

0: pelo carinho da sua audiência. Ó, tem tanta gente passando aqui no meu arroba Joel Cabral Voz no meu Instagram. Eu agradeço demais a sua participação, viu? A Luciene passou por lá no arroba Joel Cabral Voz. É, obrigado pela sua participação, Lu. Tá ouvindo a gente, sabe, em Minas Gerais, a Baité, em peso, ouvindo aqui. Muito obrigado pela participação.
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0: madrugada, Maiara e Maraísa, cê nunca vai saber. Antes teve Emílio e Eduardo, Barulho da Buzina, Mato Grosso e Matias e Luan Santana, Troféu de Infidelidade e o Zezé de Camargo, Discutidas. Continua aqui comigo, né? Ó, ó. Madrugada com você.
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madrugada boa, Maurício e Eduardo, solteira no mundo. Antes teve Eduardo Costa, mensagem no celular. E ainda João Lucas Freitas e Kleber e Cauã, preso ao seu beijo. Bora voltar daqui a pouquinho? É rápido demais o intervalo. Pra você cantar juntinho, ó, com Rio Negro e São Limões e Country Beat, Guilherme Benuto e Panda, até o Ed Brito e o Samuel, é?

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tá bem, né? Bom dia, vem, vem, vem! Madrugada com você! O Zezé de Camargo tá chegando no Madrugada! Abraça-me, ó, que modão, gente! Que história, ó!

Ana Castela na sua madrugada, só não deixa saudade, que modão, hein? Antes, Júnior Marques, Ilusão de Amor, teve Guilherme Santiago com as modas que eu fiz pra você. E o Zezé de Camargo, abraça-me, continua aqui pro você, tá? Bom dia! Madrugada.

Fechando essa hora no Madrugada, Ed Brito e Samuel, toda mulher. Antes teve Fernando e Sorocaba passando a porteira. E ainda Guilherme, Benuto e Panda. Eu duvido. Obrigado pela companhia, tá? Daqui a pouquinho tem mais uma hora no Madrugada. Eu conto com você. Ah, se conto. Já, já lá vem pra cantar com você, ó. Edson, Hudson e Matheus e Cauã. Jorge, Matheus e Lauana Prado. Até o Murilo Rufi com Maiara e Maraísa, hein?

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0: que bom que você ficou com a gente.
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0: Mais uma hora tá começando, ó, ó, ó.
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0: Jorge Matheus com Laona Prado, haverá sinais. Ei, modão, gente. Bom dia.

madrugada, Murilo Huff, Maiara e Maraísa, perfeito pra ficar sozinho. E aí, aprendeu a lição, né? Não comete esse erro pra não ficar sozinho. Antes, Rio Negro e Solimões com Emílio e Eduardo sonhando com você. Edson e Hudson com Matheus e Cauã, Dia de Se Arrepender. E ainda Jorge, Matheus e Lauana Prado. Haverá sinais. Aqui segue pra você. Ó.

Madrugada, Ana Castela. É que eu não te esqueci, sabe? Antes, Gilberto e Gilmar, Outro Dia Nasceu. E ainda você cantou com os Bonifácios e a Thaíra e Alexandre. Deus me deu esse lugar. Gostando, é? Obrigado pela companhia. Daqui a pouquinho tem mais moda. Você vai cantar já já com o Gustavo Lima, com a Yasmin Santos, até com o Gustavo Mioto, hein? É, eu tô...

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0: nossa conversa continua.
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0: Que bom que você voltou. Ah.
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0: Gustavo Lima tá chegando no Madrugada, bala alojada. Bom dia!

Gustavo Mioto na madrugada mais gostosa. E voltando pra mim. Antes, Tchãozinho e Alessandro com De Paulo e Paulinho no Amor de Trem. Yasmin Santos com Apenas um Sorriso. E Gustavo Lima, Bala Alojada, que segue pra você, tá? Bom dia!

madrugada mais gostosa, Leandro, Romário e Ícaro e o Gilmar, corações egoístas. Antes, Zé Neto e Cristiano, barulho do foguete. E ainda, Júnior Marques, ilusão de amor. Bora começar a viajar no túnel do tempo sertanejo? Então não sai daí, é Vapt Vupt. E a gente vai começar essa viagem especial ali nos anos 90, aquela moda que você gosta, que eu sei, tá? Então não sai daí, até já. Madrugada.

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dia, lindona! E aí, amigão, tudo bem, é? Eu sou o Joel Cabral, prazer é todo meu. E agora você já sabe, né? Aquela viagem no túnel do tempo da música sertaneja. Ah, como é bom a gente viajar no túnel do tempo e lembrar de cada momento. Ó, a gente passa a sua música, tá? A trilha sonora da sua história. E aí fica com você essa viagem, tá bom? Bora juntos na parceria? Chico Rei em Paraná, ô, modão jeitado, essa é de 1993, ó, volta pra mim.

madrugada boa, Christian Ralph e o cheiro de shampoo. Ah, teve o Chitãozinho e o Chororó também, né? Com o Coração Sertanejo, essa de 96. E abrimos com o Chico Rei Paraná, Volta Pra Mim. Bora continuar juntinho, matando saudades. Madrugada com você. O Daniel tá chegando. Agora fale um pouco de você, vai.

1993, olhando nos teus olhos, ô modão jeitado. Felipe Falcão, que pena. E abrimos com o Daniel. Fale um pouco de você. Ah, após o intervalo tem mais música sertaneja aqui de saudade, hein? Você quer ouvir? Tá bom, não sai daí, ó. Vai ter João Mineiro e Marciano, Adalberto e Adriano, Rio Negro e Solimões, Mato Grosso e Matias. Mas é após o intervalo e eu te espero. Combinado? Fechou então.

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Essa é demais! 1995, como tocava, hein? Atitude, Adalberto e Adriano. Antes, Leandro e Leonardo. A rotina, como sempre. E abrimos com João Mineiro e Marciano. Aline! Ó, a gente continua junto aqui, não é? Bom dia! Século sentindo um dá, né, Mato Grosso e Matias? Bom dia!

que saudade, Rio Negro e Solimões, a porta do mundo. Teve o milionário José Rico com Guita e abrimos com Mato Grosso e Matias, o Século Sem Ti. Você gostou de matar a saudade com a gente? Passou a noite toda por aqui, é? Poxa, gratidão, ó, eterna pra você. Obrigado, de verdade, por ter ficado com a gente a noite toda, tá bom, lindona? Valeu também, amigão. Ó, à meia-noite eu tô aqui de volta na quinta-feira. Combinado? Então até lá. Tchau, tudo de bom.

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0: Mercoagro informa. Dentro de instantes, forma-se a rede de comunicação cooperativista para transmitir as notícias do agronegócio e do cooperativismo. 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

0: Central de Negócios da Fecoagro alia estrutura logística e qualidade para fortalecer cooperativas. Delegação de Santa Catarina participa de Fórum Nacional de Liderança Feminina Sindical Rural. Essas e outras notícias logo após a nossa mensagem cooperativista.
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0: Alô, amigos gaúchos, catarinenses e paranaenses. Eu sou o René Roberto e hoje é quarta-feira, edição de 19 de agosto de 2026. E essas são as notícias. A FECOAGRO, Federação das Cooperativas Agropecuárias de Santa Catarina, amplia sua presença na rede de comunicação cooperativista na Serra Catarinense, com a entrada de duas novas emissoras de rádio. Trata-se da Rádio Portal da Serra 87.9 FM de Bom Retiro e a Rádio Gralha Azul 88.9 FM de Urubici. É a Serra Catarinense se integrando às informações do agronegócio e do cooperativismo. Em Bom Retiro, Serra de Santa Catarina, a Rádio Portal da Serra atua desde 2001 e mantém programação voltada à informação, cultura e prestação de serviços à comunidade. O município tem forte presença da agricultura, com destaque para culturas como maçã, cebola e milho, além da pecuária e da produção de mel. A veiculação do programa Agronegócio Hoje vai ao ar de segunda a sexta-feira, às 6h50 da manhã, e o informativo agropecuário mais completo aos sábados, 6h30 da manhã. Já também na Serra, em Urubici, a Rádio Gralha Azul FM foi fundada em 10 de outubro de 1987 e mantém forte ligação com a comunidade. Seu sinal também alcança municípios da região, incluindo Rio Rufino, Bom Retiro, Alfredo Wagner e Urupema. O município catarinense da Serra, Urubici, possui forte vínculo com o meio rural, especialmente com a produção de hortifrutigranjeiros, além da pecuária e do turismo. Na Rádio Gralha Azul, o programa Agronegócio Hoje será transmitido de segunda a sexta-feira, exatamente às 6h da manhã. E o informativo agropecuário aos sábados, também às 6h da manhã. Com as duas novas emissoras, a FECOAGRO amplia a cobertura de sua programação na Serra Catarinense e fortalece a distribuição de informações sobre o cooperativismo, agricultura e mercado agropecuário aos produtores e comunidades da região. Líderes sindicais rurais de Santa Catarina participaram em Brasília do terceiro Fórum Liderança Feminina Sindical Rural, realizado na sede da Confederação da Agricultura e Pecuária do Brasil, CNA. O encontro reuniu representantes das comissões estaduais de mulheres de todo o país para discutir liderança, representatividade, desenvolvimento do setor agropecuário e os desafios enfrentados pelos produtores rurais. A delegação catarinense foi liderada por Andréia Barbieri Zanlucchi, assessora jurídica sindical da FAESC e produtora rural. Segundo ela, o fórum é uma oportunidade para ampliar conhecimentos, trocar experiências e fortalecer a atuação feminina no meio rural. Andréia Zanlucchi destacou também que a liderança sindical se fortalece na base, no contato direto com os produtores e na compreensão das demandas de cada comunidade. Ela também afirmou que a Federação da Agricultura, FAESC, reconhece em Santa Catarina e valoriza o potencial das mulheres e a contribuição cada vez mais expressiva dada por elas para o agronegócio catarinense. Já o presidente do sistema FAESC-SENAR, José Zeferino Pedroso, ressaltou a competência e a capacidade de gestão das mulheres. Para ele, ampliar as oportunidades de capacitação ajuda a garantir que ocupem mais espaço de decisão, fortalecendo as propriedades rurais, o sistema sindical e o agronegócio. Na abertura do fórum em Brasília, o presidente da CNA, João Martins, defendeu o aumento do protagonismo feminino nos estados e nos sindicatos rurais, incentivando as participantes para que assumam posições de liderança e fortaleçam a representação dos produtores. Já a senadora e vice-presidente da Frente Parlamentar da Agropecuária, Tereza Cristina, destacou a necessidade de ampliar a presença das mulheres no sistema sindical e de promover uma atuação conjunta em defesa da representatividade do setor. O evento reuniu dirigentes e representantes do sistema CNA-SENAR e de federações estaduais, promovendo a troca de experiências e o debate sobre a participação crescente das mulheres no agronegócio brasileiro. Cooperativa de Crédito Sicoobi Cred Itapiranga, no extremo oeste de Santa Catarina, abriu o cadastro de interesse para a formação de

0: Casais 2026. O programa terá 25 vagas e será realizado entre setembro e dezembro no Mankini Eventos, em Itapiranga, com encontros no período da noite. A proposta é oferecer aos casais uma jornada de aprendizado, diálogo e reflexão sobre temas como cooperativismo, relacionamento, sucessão familiar, educação financeira, propósito e legado. Os interessados devem procurar a agência do Sicoob Crédito Itapiranga no seu município até o dia 14 de setembro para fazer o cadastro de interesse. A inscrição não garante automaticamente a vaga. Após o período de cadastro, os casais selecionados serão contatados pela cooperativa. Para o presidente do Sicoob Crédito Itapiranga, Simplício Moirer, investir no desenvolvimento das pessoas e das famílias também faz parte do propósito da cooperativa. Para ele, as famílias fortalecidas contribuem para a comunidade também mais fortes. Ele destacou ainda que a formação para casais é uma oportunidade para os participantes poderem reservar um tempo para estarem juntos, dialogar, refletir sobre suas escolhas e construir novos aprendizados. Moirer também afirma que a cooperativa quer estar presente não apenas nas decisões financeiras, mas também em iniciativas que contribuam para o desenvolvimento das pessoas, das famílias e das comunidades. A programação começa no dia 24 de setembro com o módulo Introdução ao Cooperativismo, conduzido por Ney Guimarães. No dia 7 de outubro, Gianni Gemelli Wiltigen aborda relacionamento e sexualidade. Em 28 de outubro, Lúcio Stein conduz o módulo sobre sucessão familiar. No dia 4 de novembro, Alexandre Pofo fala sobre educação financeira. Já no dia 18 de novembro, Grace Hor apresenta o tema Propósito e Legado, Construindo um Futuro Juntos. O encerramento será no dia 1º de dezembro, com jantar e participação dos familiares, novamente conduzido por Ney Guimarães. Ao todo, serão 14 horas e 30 minutos de atividades. A iniciativa dá continuidade às edições anteriores da formação para casais, voltadas ao diálogo, à educação financeira, ao planejamento familiar e à construção conjunta do futuro. E a seguir, depois da nossa mensagem cooperativista, vem aí a nossa última notícia. Central de Negócios da Fecoagro, ali estrutura, logística e qualidade para fortalecer cooperativas. Aguardem.
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0: E agora, atenção para a nossa última notícia. Estrutura, eficiência logística e gestão da qualidade fazem parte da estratégia da Central de Negócios da Fecoagro em Palmitos, Oeste Catarinense, para ampliar os benefícios oferecidos às cooperativas filiadas. Localizado no centro de distribuição, concentra operações de armazenagem, controle e distribuição de produtos. Segundo o gerente da Central de Negócios da Fecoagro, Adriano Zufo, a estrutura, aliada a processos padronizados e uma gestão logística qualificada, proporciona mais agilidade, segurança e rastreabilidade. Para as cooperativas do Grupo Fecoagro, os benefícios incluem abastecimento mais rápido, redução de estoques logísticos, melhor gestão dos estoques e maior disponibilidade de produtos. Entre os diferenciais do centro de distribuição estão as câmaras climatizadas destinadas aos produtos que exigem condições específicas de armazenamento. Os espaços mantêm a temperatura controlada de acordo com a necessidade de cada categoria, contribuindo para preservar a qualidade e a vida útil dos produtos. O sistema proporciona maior segurança no armazenamento, reduz desperdícios e ajuda a garantir que os produtos mantenham suas características até a entrega às cooperativas. Com planejamento e processos definidos, a logística da Central de Negócios busca otimizar todas as etapas, desde o recebimento e armazenamento até a distribuição. Essa organização contribui para entregas mais ágeis, redução de custos operacionais e maior segurança no manuseio e transporte das mercadorias, além de minimizar perdas e proporcionar maior confiabilidade no abastecimento. Zufo ressaltou ainda que a logística estruturada da Central de Negócios é um dos pilares para garantir eficiência na cadeia de abastecimento das cooperativas. Já a certificação ISO 9001 também integra esse trabalho e reforça o compromisso da Central de Negócios com a excelência na gestão de qualidade. A certificação garante processos padronizados, monitorados e continuamente aperfeiçoados. Para as cooperativas filiadas, isso representa maior confiabilidade, agilidade nos processos, redução das falhas e um atendimento mais qualificado. Segundo o Zufo, os investimentos realizados na Central de Compras geram resultados que chegam também aos produtores rurais. Na prática, isso se traduz em negociações mais competitivas, melhor atendimento às cooperativas e mais benefícios para os produtores rurais. É uma forma de transformar ganhos de eficiência

0: em competitividade para todo o sistema cooperativo, concluiu Zufo. Com investimentos em infraestrutura, logística e qualidade, a Fecoagro fortalece a atuação da sua central de negócios e amplia a capacidade de oferecer soluções que gerem valor e competitividade às cooperativas filiadas. 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Fecoagro, 51 anos.
1: 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Um abraço e até o nosso próximo encontro.
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5: Olá, muito bom dia. Estamos chegando para trazer a primeira edição de hoje do Videira Notícias. A Escola Silva Paranhos, no distrito de Ipomeia, em Rio das Antas, está passando por uma reforma para melhorar a estrutura e as condições oferecidas à comunidade escolar. Entre as principais intervenções está a instalação de um novo telhado, desenvolvido com uma solução que contribui para o conforto térmico e o isolamento acústico dos ambientes. A melhoria também aumenta a segurança e a resistência da estrutura, proporcionando um espaço escolar mais adequado para estudantes, professores e demais profissionais. A reforma também inclui a substituição das calhas do prédio. A mudança melhora o direcionamento e o escoamento da água da chuva. Com isso, a medida contribui para preservar a estrutura da escola e reduzir problemas relacionados à umidade e ao acúmulo de água. A mesma tecnologia utilizada no telhado da Escola Silva Paranhos também foi aplicada na cobertura da creche de Ipomeia. A intervenção amplia as melhorias nos espaços utilizados pela comunidade escolar do distrito, oferecendo mais resistência, segurança e conforto. A Comissão de Viação e Transporte da Câmara dos Deputados aprovou um projeto de lei que permite que os exames da CNH poderão ser remarcados de graça pelo candidato à habilitação para repor aulas sem pagar por taxas extras quando a ausência ocorrer por motivo de saúde comprovado. Atualmente, quem deixa de comparecer às etapas do processo de habilitação por doença ou acidente pode ser submetido à cobrança de novas taxas para continuar o processo. O texto aprovado é substitutivo do relator, deputado Beto Preto, do PSD do Paraná, que unificou o projeto de lei 4087/25 da deputada Benedita da Silva. Os exames da CNH poderão ser remarcados de graça. São os de aptidão física e mental, avaliações psicológicas e provas teóricas e práticas de direção veicular. Para ter direito aos benefícios dos exames da CNH, que poderão ser remarcados de graça, o candidato deve apresentar uma justificativa médica em até 5 dias úteis após a ausência. O Conexão Salvatoriana acontece neste sábado, dia 22 de agosto, na Rua Coberta, no Eixo Cultural de Videira. A programação será aberta à comunidade e reunirá serviços gratuitos, ações de saúde, prevenção e atividades para toda a família. O evento também integra as comemorações pelos 70 anos do Hospital Salvatoriano Divino Salvador. A programação foi preparada para aproximar a comunidade das instituições e entidades participantes. Ao longo da manhã, o público poderá participar de diferentes atividades e receber orientações gratuitas. Entre as ações previstas estão orientações sobre primeiros socorros, com informações sobre situações de engasgo e amamentação. O Hospital Salvatoriano Santa Maria também promoverá atividades de conscientização e prevenção de queimaduras. A Secretaria de Saúde estará presente com a realização de testes rápidos. Já o laboratório do Grupo Comate também terá ações voltadas à saúde. O SENAC fará aferição de pressão arterial e dos sinais vitais, enquanto a UNOESC Videira oferecerá atividades de bioimpedância e orientações sobre prevenção de acidentes domésticos, especialmente para o público idoso. Este foi o Videira Notícias, que volta na programação com outras informações.
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6:08. Bom dia, meu povo. Estamos chegando aqui na Videira com mais um programa nosso, Alvorada Sertaneja. Na manhã de quarta-feira, 19 de agosto de 2026. Temperatura está marcando nesse momento. A temperatura está na marca aqui no bairro Universitário. Estamos aí com o tempo marcando. Quantos graus está aí, companheiro? Passa pra gente aí, passa pro povo aí, ó. A temperatura está na marca dos 18 graus aí, né? Estamos aí. Hoje é dia mundial do fotógrafo, dia da fotografia, dia do ator, né? Isso, estamos aí na Sagu Paria. Estamos na lua crescente, meu povo. Abraçando os amigos aí na sintonia, já cedo, tomando seu café da manhã, tomando seu chimarrão, se preparando para mais um dia de lida aí, companheirado. Um grande abraço a todos. Muito obrigado pela companhia também, né? 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Estamos aí nessa companhia, Joatibes, até às 8 horas, aqui na nossa Rádio Videira, 88.5 FM com você em todo lugar. Bom dia!

0: 6:17.
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0: 6 horas e 24 minutos. Seguimos com o nosso programa. Aquele abraço pra você, amigão, aí que já tá aí tomando seu café da manhã, tomando seu chimarrão, né? Cedo, de costume, aquele chimarrãozinho, tanto de sair pra lida aí, né? O pessoal já tá na peleia cedo, bom trabalho a todos, os amigos aí, né, da rodagem, o pessoal curtindo a programação da feira. Muito obrigado pela companhia. Fala aí, seu Antônio Urquivix.
1: Opa, seu Tibes, bom dia, tudo bem? Viu? Cria uma música aí. A Mula Preta, oferecer para os meus parentes de Madeira de Transporte, a Telazinha, para a Telazinha e todo o povo da, desculpa, da educação, não esquece das escolas. O Geninho da Antagorda e pro João meu mano ali do lado de Carli. Vocês da rádio, tenham um bom dia abençoado.

0: 6h31.
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0: 6h39, bom dia pra você, mandar um abraço aí a todos os pescadores, né, pessoal que gosta da pescaria, né, daqui a pouquinho o pessoal se preparando pra beira do rio aí, tem que ir cedo pegar uma carpa aí, né, que era isso, eita, olha pra serva aí, tem uns pescadores aí que estão sempre ligados com a gente aí, né, 6h39, Água Azul, Poços Artesiano oferece perfuração, instalação, manutenção de 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Quem é que tá na setoria curtindo o nosso programa?
1: Bom dia, meu nome é Sérgio Souza, moro na Ipomeia. Queria pedir uma música para vocês aí, as Balas de Ouro. E ficava muito agradecido se for atendido. Tenha um ótimo dia.
0: Valeu, obrigado pela participação aí, companheiro.

0: 6h46.
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0: Olhando os Puskowski, chegando com a previsão do tempo, pra gente aqui falar como é que fica o tempo aí para esta manhã de quarta-feira. Bom dia.
6: Bom dia para todos os ouvintes. Uma quarta-feira, pessoal, que tem momentos nublados e outros de aberturas de sol. E à medida que a quarta-feira ocorre, assim vamos ter a condição do tempo. Temperaturas que vão aos pouquinhos subindo. A gente tem um certo aquecimento previsto, máximas em torno de 26 a 28 graus, maioria das cidades. Aquela condição de tempo instável da quinta, que eu já conversei com vocês, segue valendo. Não chove a quinta-feira inteira, mas ao longo do dia vai ter momentos onde ela vai acabar aparecendo no deslocamento de uma frente. Bom, pessoal, importante, não tem previsão de volumes altos, mas tem possibilidade de trovoadas, descargas elétricas, alguns temporais. Isso de maneira muito pontual, trate como exceção, não vai pegar todas as cidades, mas é uma informação que faz parte da quinta-feira. Chamando a atenção de vocês para vento, inclusive, pela formação de um ciclone no Rio Grande do Sul. Então a gente pode ter algumas rajadas ao longo da quinta, sobretudo a partir da tarde, na faixa de 50, 70 km por hora em alguns momentos. Vem frio por aí, vá se preparando. A partir de sexta, frio típico de inverno, inclusive até o início da semana que vem. Abraço para todos, informações do tempo, da Puskowski, Meteorologia.
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0: faltando para as 7 horas, a gente vai seguindo e nesse friozinho nada melhor do que um bom chimarrão, né, gente? 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Opa! 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Opa, agora são 4 minutos faltando aí para as 7 horas, vou trazer mais uma moda, vivendo aqui no mato, depois tem a oração da manhã, bom dia.
1: Honra demais cantar com o trio Parada Dura, né?
2: Que prazer.

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2: Bom dia, queridos filhos e filhas. Que o despertar desta quarta-feira, sob impulso de Nossa Senhora, seja tranquilo e sereno. O dia começa, mas recorremos à Mãe que nos proteja de todos os perigos. Nossa Senhora, guie nossos passos. Em nome do Pai, do Filho e do Espírito Santo. Amém. Senhor Jesus, o dia começa, a labuta continua. E lembramos, Senhor, Mestre, que curaste corações, o homem todo e todo homem. E é por isso, Senhor, que nas primeiras horas deste dia, queremos pedir a cura interior. Na Tua presença, colocamos os corações aflitos. Peço, Senhor, cure as más lembranças que provocam tormento

0: e meu coração. Peço, Senhor, que a Tua misericórdia e os raios curativos possam curar os meus traumas que me afetaram na infância e ao longo da vida. Senhor Jesus, Tu conheces os problemas e eu coloco todos os meus problemas, desafios do dia de hoje, no coração do bom pastor. Te peço, ó bom pastor, pelas chagas abertas em teu corpo, em teu coração, cure as feridas que estão no meu. Cure as feridas de minhas lembranças, a fim de que nenhuma delas me faça recordar com dor, angústia e preocupação. Cura-me, Senhor. E como fruto desta cura, que eu consiga perdoar, e o perdão que me liberta, que eu consiga perdoar todas as pessoas que me ofenderam e me machucaram. Dai-me, Senhor, a cura interior como fruto do perdão. Senhor, curai os males físicos do corpo, as feridas abertas, essa dor que lateja, essa parte que a medicina não resolve, mas com fé, uma luz brilhará. Senhor, e eu te louvarei e exaltarei o teu nome. Senhor, no dia de hoje, eu me coloco na tua presença e peço: aceite-me, purifique-me e santifica-me, Senhor. Rezemos juntos. Pai nosso, que estais no céu, santificado seja o vosso nome. Venha a nós o vosso reino. Seja feita a vossa vontade, assim na terra como no céu. O pão nosso de cada dia nos dai hoje. Perdoai as nossas ofensas, assim como nós perdoamos a quem nos tenha ofendido. E não nos deixeis cair em tentação, mas livrai-nos do mal. Livrai-nos do mal. O Senhor esteja convosco. Ele está no meio de nós. Que a bênção de Deus nos livre do mal. Que a bênção de Deus recaia sobre nós, a água, a roupa dos enfermos, as fotos de família, sobre este dia que começa. Em nome do Pai, do Filho e do Espírito Santo. Amém. Dai-nos, Senhor, a cura interior. Até amanhã.
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2: A Três Marias Agronegócios, Dorival Carlos Borga e família, deseja a você um dia abençoado, sob a proteção do Deus Todo-Poderoso, nosso Pai e Salvador. Que a graça divina esteja presente em cada momento do seu dia, trazendo força para os desafios, paz para o coração e luz para os seus caminhos. Que Nossa Senhora, Mãe de Jesus, cubra você e sua família com seu manto de amor e interceda por suas necessidades. Que Deus o abençoe. Amém.
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1: Seguimos com o nosso programa, abraçando você que está aí na sintonia, curtindo o nosso Alvorada Sertaneja. Aquele abraço, meu povo. Opa, amanhã de quarta-feira, 19 de agosto. E a gente vai aí com o nosso programa, com o melhor da música para você, até as 8 horas. 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É isso aí, né? E o nosso programa aqui segue. Deixa eu atender aqui a participação do ouvinte. Bom dia pra você que já tá na lida cedo aí, companheiro. O pessoal da rodagem aí, né? Também ligado com a gente, curtindo a nossa programação. O pessoal se mexe cedo, né? Um abraço a todo esse povão, gente boa. Quem é que tá na sintonia curtindo aqui o nosso programa? Bom dia.
2: Ô, tio, bom dia. Chega aí, promete. Eu tive que escutar ali a música da Chegar e Sampaio aí, vestido de seda. Foi possível andar. Agradeço lá pro Sérgio Souza, lá no fundo, de Palmeia, e para todos nós conhecidos aí. Beleza, time? Um abraço.
1: Valeu, companheiro. Tá aí, 7:11, vestido de seda.

0: 7h17.
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Vamos seguindo agora, são 7h24. Bom dia para você na sintonia. 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Vamos trazendo aqui, ó, Chico Rei Paraná cantando, ó.

0: 7h28.
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11: 7 horas e 32 minutos.

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Tá bom, meu povo? Opa! 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A Chiquita na sequência, os farrapos, 7h34, bom dia.

0: 7h40.
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7h47, vamos seguindo aí com o nosso programa. Bom dia para você na sintonia, curtindo aqui a nossa Rádio Videira. 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Vamos trazer mais música, Jean Giovanni cantando. Bom dia.

7h52, já estamos chegando ao final de mais um programa. 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Na sequência, João Luiz e Ernesto Júnior comando por aqui o Café com Notícias. Eu volto às 5 horas com o nosso Entardecer no Sertão. Um abraço, até mais, tchau, tchau.

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9: 8:01, manhã de quarta-feira, estamos chegando com mais uma edição do Café com Notícias aqui pela Rádio Videira e através do YouTube e do Facebook. Hoje, dia 19 de agosto, manhã de tempo bom, a temperatura bastante agradável, o sol aparecendo. Nesse momento nós temos 17 graus registrando aqui nos termômetros da Rádio Videira. 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Bom dia, Ernesto Júnior, o destaque de hoje.
10: Bom dia, João, bom dia quem está com a gente. O destaque de hoje são os 70 anos do Hospital Salvatoriano Divino Salvador, por isso teremos aí representantes da instituição ao vivo daqui a pouquinho aqui nos nossos estúdios para falarmos sobre a data e também a Conexão Salvatoriana que acontece neste sábado.
9: Vamos falar também sobre os 92 anos da MBRF e também sobre um acidente gravíssimo que deixou 23 mortos na madrugada desta quarta-feira.

0: em uma cidade paranaense. Nós trazemos todos esses detalhes, todas essas informações aqui no RBV Notícias em instantes. Mas primeiro vamos saber sobre o tempo e a temperatura.
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0: Leandro Puchalski que nos detalha. Bom dia, Leandro.
2: Bom dia para todos os ouvintes. Uma quarta-feira, pessoal, que tem momentos nublados e outros de aberturas de sol. E à medida que a quarta-feira ocorre, assim vamos ter a condição do tempo. Temperaturas que vão aos pouquinhos subindo. A gente tem um certo aquecimento previsto, máximas em torno de 26 a 28 graus, maioria das cidades. Aquela condição de tempo instável da quinta, que eu já conversei com vocês, segue valendo. Não chove a quinta-feira inteira, mas ao longo do dia vai ter momentos onde ela vai acabar aparecendo no deslocamento de uma frente. Bom, pessoal, importante, não tem previsão de volumes altos, mas tem possibilidade de trovoadas, descargas elétricas, alguns temporais. Isso de maneira muito pontual, trate como exceção, não vai pegar todas as cidades, mas é uma informação que faz parte da quinta-feira. Chamando a atenção de vocês para vento, inclusive, pela formação de um ciclone no Rio Grande do Sul. Então a gente pode ter algumas rajadas ao longo da quinta, sobretudo a partir da tarde, na faixa de 50, 70 km por hora em alguns momentos. Vem frio por aí, vá se preparando. A partir de sexta, frio típico de inverno, inclusive até o início da semana que vem. Abraço para todos, informações do tempo, da Puchalski, Meteorologia.
0: Então aqueles que já haviam guardado os casacos, as blusas, os acolchoados e cobertores terão que buscar novamente lá de dentro do guarda-roupa, né? Não tem jeito.
3: Não vai ter jeito aí, previsão. Né, indica esse frio a partir desta quinta-feira, principalmente no fim de semana, e é bom, inclusive, os aquecedores, né, recolocarem aí para os espaços, porque vai ser necessário nos próximos dias.
0: Verdade. Olha, a MBRF de Videira está celebrando 92 anos de história. Foram, logicamente, marcados pelo trabalho, pela dedicação e pela contribuição de diferentes gerações. Começou lá na década de 40 com a Perdigão. Ao longo de mais de nove décadas, colaboradores, lideranças, parceiros e integrantes da comunidade ajudaram a construir a trajetória da unidade, que começou com a família Brandalize Ponzoni. A história envolve profissionais que atuaram do campo à indústria e contribuem para transformar desafios em oportunidades. A celebração também destaca a importância do trabalho em equipe, da qualidade e da busca pela excelência. Para a MBRF Videira, o aniversário representa não apenas o reconhecimento do legado construído, mas também a renovação do compromisso com o futuro, valorizando as pessoas, a inovação, o desenvolvimento sustentável e principalmente o crescimento conjunto.
3: E uma situação chama atenção na madrugada de hoje na região central do Paraná, na BR-373, onde aí uma colisão frontal entre uma carreta e um micro-ônibus utilizado pela Secretaria de Saúde de Imbituva deixou 23 pessoas mortas e outras 5 feridas na madrugada de hoje. O acidente envolveu um veículo de carga com placas de Erechim, no estado vizinho do Rio Grande do Sul, e o micro-ônibus aí pertencente ao município de Imbituva. A tragédia chama a atenção aí que mobilizou equipes de resgate, atendimento médico e também de segurança durante toda a madrugada. Os 5 sobreviventes foram socorridos e encaminhados para unidades hospitalares em Ponta Grossa.
0: 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há bastante tempo vem a comunidade cobrando, agora com as cheias do Rio São Pedro, lá também acabou danificando ainda mais boa parte das pranchas que formam a base ali da rodagem, estavam podres, estavam colocando em risco aí quem passava pelo local, chegou até a ser interditada, liberada, muitas vezes os caminhões passavam pelo leito do rio, porque não havia condições de passar na ponte. Agora nós percebemos aqui que o pessoal já levou alguma parte da madeira pesada que vai fazer

0: fazer aí a base de sustentação da ponte. A informação que temos é que a Prefeitura de Macieira vai fazer essa ponte. Fica bem na divisa entre Caçador e Macieira. E havia uma discussão entre as prefeituras para fazer essa ponte em conjunto, mas aí a demora, a polêmica...
1: Mais de anos, né, João?
0: Faz bastante tempo, né? Então, a informação que temos é que a Prefeitura de Macieira estaria fazendo essa ponte. Vamos trazer mais detalhes e durante o RBV Notícias ao meio-dia, né? Inclusive com integrantes lá do Poder Público Municipal, a prefeita Simone Zanella, para falar um pouco mais. Mas, pelo que a gente tem informações, ainda essa semana deve ser iniciado o trabalho com a derrubada da atual ponte, né? Interdição do local todo para a construção dessa nova ponte. Então, aí tem essa informação aí, não é oficial ainda, informação que chega por meio de pessoas lá da comunidade e que o trabalho deve ser começado nesta semana. Vamos, então, aguardar aí para ter mais informações a respeito dessa informação, então.
1: E, João, só aproveitando o gancho, né? A gente trouxe, inclusive, por aqui, também no Café com Notícias, que a comunidade do lado de Caçador estava, né? Comunidade que faz divisa com Macieira em relação a essa ponte, estava, inclusive, fazendo aquela movimentação para passar a Macieira e deixar de ser de Caçador, né?
0: É, o pessoal da linha Tamanduá, né? Que queriam já integrar aí o município de Macieira devido à proximidade com Macieira, cerca de 15 quilômetros ali até a cidade de Macieira e 40 quilômetros de Caçador. Então, eles fizeram aquela encontro, aquela reunião, um encontro em que lá esteve o presidente da Câmara de Vereadores de Macieira para saber da possibilidade, então, de que isso aconteça. O fato é, então, que a informação que nos chega é que essa ponte vai ser feita, a Prefeitura de Macieira que vai fazer, e essa semana ainda devem os trabalhos serem iniciados, até porque parte do material para a formação da base de sustentação já estaria lá no local, conforme o material fotográfico que o nosso departamento de jornalismo recebeu nesta manhã. São 8:09, um breve intervalo, já já estaremos de volta. Temos
1: vamos
0: entrevista
1: falar,
0: depois, né?
1: Isso mesmo, vamos falar sobre o Hospital Salvatoriano Divino Salvador, que hoje, 19 de agosto, completa os seus 70 anos.
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1: 8:12 de volta com o Café com Notícias na manhã de quarta-feira. 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Recebendo aqui nos estúdios da Rádio Videira o diretor do Hospital Salvatoriano Divino Salvador, Giovanni Bedin, e Fabián Graneto, coordenador da Pastoral Hospitalar. 70 anos a instituição, tem evento no próximo sábado. Ontem o secretário de Estado, Diogo de Marques, esteve realizando uma visita ao hospital. Tem aí o projeto de expansão do hospital, enfim, tem muita informação aí para ser detalhada. Bom dia, Giovanni.
2: Bom dia a você, a todos os ouvintes aí da Rádio Videira. Primeiramente, parabenizar a todos pelos 70 anos dessa instituição tão renomada e que construiu e que consolidou a sua história junto à nossa comunidade de Videira e também da toda a região. Sim, teremos então o nosso evento nesse próximo sábado, né? O segunda edição da Conexão Salvatoriana. Agradecer a parceria da rádio também nesse evento e convidar todos, né? Toda a comunidade de Videira, a região, para estarem conosco, né? Vai ter vários parceiros também apresentando seus trabalhos, algumas ações bem importantes para apresentarmos à comunidade.
1: Fabián, bom dia, obrigado pela tua presença aqui ao vivo no Café com Notícias.
3: Bom dia aos radiovintes que nos assistem, nos acompanham nesse canal de comunicação tão importante aqui, não só para Videira, mas para toda a nossa região. E celebrar os 70 anos nesta data do Hospital Divino Salvador é celebrar suas bodas de vinho. Então, a gente também traz o coração revestido de uma memória agradecida, de uma presença que hoje solidifica a história passada ao longo de 7 décadas e, ao mesmo tempo, nos inspira e motiva a missão de cuidar da saúde.
1: E a visita ontem do secretário de Estado? O que isso traz de importante para o hospital, o objetivo dele estar aqui, enfim, dentro daquilo que o hospital está buscando, que é também maior parceria do governo do estado para a expansão e manutenção do hospital?
2: Com certeza, ele até não conhecia a nossa estrutura e agradecer a vinda dele para ver as nossas necessidades e mostrar que, de fato, nós precisamos construir a nova torre, a ampliação do Hospital Divino Salvador. Percorremos pelos ambientes do hospital e, graças a Deus, a gente conseguiu mostrar o nosso trabalho para ele e, de fato, agora a gente pode, de certo modo, ter um discurso, uma comunicação muito mais assertiva propriamente com o secretário do Estado perante as nossas estruturas, que a gente sabe que é uma estrutura há 70 anos de história, né? Que a nossa população de Videira e região, ela cresceu, seja ela populacional, seja ela economicamente, e entendemos sim que estamos deficitários quanto estrutura e precisamos, de fato, além de atender o que existe hoje, trazer novas habilitações e novos serviços para a nossa comunidade.
4: Então, muito importante, né, Giovanni, a gente falando do hospital, hoje o hospital não, a gente já conversou outras oportunidades sobre isso, mas é sempre importante frisar que o hospital, o Divino Salvador, ele não atende só Videira, né? Ele é um hospital que ele tem uma abrangência na nossa região, mas também em todo o estado de Santa Catarina.
2: Isso, Ernesto, para você ter uma ideia, para nós termos uma ideia, em 2025 nós atendemos mais de 120 municípios do estado de Santa Catarina. A nossa contratualização com o Sistema Único de Saúde é através de uma contratualização estadual. Já recebemos pacientes nas nossas UTIs de Florianópolis, de Joinville, de Blumenau, do nosso meio oeste catarinense também, da grande oeste catarinense. Então, hoje o Hospital Salvatoriano Divino Salvador, ele não é somente da comunidade de Videira, e sim de todo o estado.
1: A gente lembra, recentemente, na visita do governador, um avião vindo de São Miguel do Oeste, um avião do governo do estado, né, trazendo um paciente para a UTI aqui do Divino Salvador.
2: Com certeza ficou um marco, né, para todos nós. Foi uma surpresa, né, porque mostra o nosso trabalho e a seriedade que a gente atua nas nossas instituições de saúde, propriamente falando do Divino Salvador, né. Era um paciente de São Miguel do Oeste que estava sendo transferido para as nossas UTIs aqui do Divino Salvador. Então, como a gente pode afirmar que hoje a gente atende o estado todo.
1: Fabiana, qual é o papel da pastoral

0: no hospital?
1: Nós temos um rosto e uma identidade institucional que é o legado das irmãs salvatorianas, né, presente há 90 anos no Brasil, e Videira é esse berço. E é claro que a pastoral hospitalar ela tem uma característica muito especial no acolhimento, no atendimento, também na assistência espiritual, não é, de todos aqueles e aquelas familiares, pacientes, mas também dos nossos colaboradores, tendo em vista essa dimensão de formar para o carisma e na perspectiva de um cuidado e de um acolhimento ecumênico, de um diálogo interreligioso com aqueles e aquelas que, por um motivo ou outro, estão no hospital. Então, a pastoral é esse instrumento, este canal formativo, educativo, mas também assistencial daqueles e daquelas que fazem parte do dia a dia, né, da rotina também dos nossos hospitais.
0: Como é que nós podemos fazer uma associação da saúde com a religião?
1: É perceber, não é, a saúde do corpo e a saúde do espírito, não é?
0: Então, precisam andar juntas, né?
1: É sempre, né? Esse equilíbrio, né? O humano, o coração, a mente, o espírito, não é? Então, a gente precisa ter essa disponibilidade de acolher, de aceitar e de viver, né, nesse equilíbrio que transcende, transpõe e faz com que o ser humano cumpra a sua missão, né, de ser feliz e de ter saúde, começando pela prevenção e pelos cuidados.
0: Nós estamos conversando com o diretor do Hospital Divino Salvador, Giovanni Bedin, e também Fabián Graneto, que é o coordenador da Pastoral Hospitalar. Nós voltamos já logo após o intervalo para saber, já que o Giovanni comentou sobre a questão de expansão do hospital, projetos, sonhos, enfim, trazer especializações para Videira, novas especializações. A gente vai falar um pouquinho mais sobre isso logo após o intervalo. São 8 horas e 19 minutos.
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2: 8:22, de volta com o Café com Notícias. 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

0: 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Ernesto Júnior, os entrevistados estão por sua conta aí.
1: Isso mesmo, João. Hoje, 70 anos aí do Divino Salvador. E, Giovanni, a gente conversou no outro bloco e já vem sendo uma bandeira do Divino há algum tempo a questão da ampliação. Como é que está sendo esse processo e o que, que a população pode esperar aí nesses desse restante aí de segundo semestre agora de 2026 em relação a esse tema?
2: Com certeza, estamos trabalhando. Toda semana estamos conversando com, com os nossos times técnicos, né, das engenharias. O passo agora é a gente rever andar por andar para a gente ser o mais assertivo possível dos serviços que a gente pretende para a comunidade, sempre pensando na demanda que existe dentro de uma série histórica de pacientes que vêm para nós e as suas patologias, né? Entendemos que os serviços obstétricos são importantíssimos. Para vocês terem uma ideia, nós mudamos um pouco a nossa cultura do Hospital Divino Salvador quanto à questão dos partos cesáreos. Hoje a gente, na época, estávamos a 95% de partos cesáreos. Hoje nós estamos chegando a 30 partos normais. Então é um trabalho que a gente vem fazendo forte, né, também para esse serviço também, que se torna humano, né? É um parto natural que muitas vezes as mães pretendem, né, e querem ter o seu filho nesse formato.
1: E acaba trazendo mais uma referência para o hospital, né?
2: Com certeza, é um serviço que, com base na nossa contratualização com o sistema único de saúde, ele tem um viés de indicador, né? Ele é um indicador bem importante para que a gente possa também trazer serviços novos, né? Seja ele um centro obstétrico, gestações de alto risco, que hoje a nossa referência ele se torna Curitibanos, Lages, né? Então a nossa intenção é trazer esse serviço também com a ampliação do hospital. E sem falar de UTI neonatal, que a gente fala tanto, que não é de hoje que a gente fala, que vamos buscar e batalhar também para trazer para a Videira.
0: Além disso que você acabou de citar, quer dizer, sonhos, né? Já, o dia que a gente parar de sonhar, acabou o nosso tempo aqui na Terra, né? Então temos que sempre pensar para frente, pensar em expansão. Que tipo de especialização o hospital tem como projeção para trazer para a Videira, já que nós temos hospitais da região que são especializados nessa área, outro especializado em ortopedia, outro em cardiologia. O que, que o Hospital Divino Salvador poderia trazer enquanto especialização aqui?
2: João, claro que esse discurso e esse alinhamento tem que estar bem em conjunto com o governo do estado, porque pode ser que nós queremos sim trazer serviços para atender a comunidade e, dependendo da necessidade do governo ou da própria União, esse serviço não seja habilitado pelo Sistema Único de Saúde. Mas, lógico, além dos serviços de gestação de alto risco, que é um centro obstétrico para que as mamães possam ter os seus filhos aqui, naqueles casos que precisam de um acompanhamento, né, desde o seu pré-natal até ao nascimento, né, tendo a UTI neonato. Além disso, desse serviço da saúde da mulher, o nosso intuito é trazer novas tecnologias, né, João? A gente entende que a robótica, né, ele vai vir para o nosso interior, para a nossa comunidade.
0: Isso vai facilitar bastante também o trabalho, né? Vai conseguir agilizar, né?
2: Com certeza. Hoje, nos grandes centros, já não é uma novidade, né? A gente sabe que, propriamente em Florianópolis, Blumenau, enfim, até Joinville hoje já possui esse serviço de robótica, né? No sul do estado também, em Porto Alegre, enfim, outros estados já possuem esse serviço. E por que não Videira, né? A gente sabe que hoje o custo operacional de você manter um robô é inviável, né? Para nós, a gente precisa ser realista na situação. Mas daqui 5 anos.
0: Certo.
2: Né? Então é o nosso
1: É uma intuito, evolução, né, de futuro, né, Giovanni?
2: E nós precisamos ser audaciosos e pensarmos, né? A tecnologia está vindo e a gente precisa acompanhá-la, né? Senão a gente fica para trás.
1: E, Fabio, para quem está aqui com a gente acompanhando nesses 70 anos, inclusive, tu tocou no outro bloco do assunto, né, da presença das irmãs da comunidade salvatoriana, completa 90 anos, né, de vinda aqui para o Brasil, qual é a principal mensagem que a pastoral e que a comunidade salvatoriana deixa nesse momento desses 70 anos do HSS?
3: É importante nós trazer de volta ao coração a memória, a história e, ao mesmo tempo, duas figuras que inspiraram

0: todas as irmãs, não é? O Padre Jordan e Madre Maria dos Apóstolos, que foram os fundadores desta congregação na Europa. E essa característica de memória agradecida traz para o povo videirense, para toda a região, certamente o rosto de muitas mulheres que atuaram incansavelmente ao longo dos 70 anos no hospital. E celebrar nesta data, hoje de manhã eu dizia aos nossos colaboradores, hoje é o dia, não é? O dia de agradecer a Padre Jordan, a Madre Maria dos Apóstolos, mas também a todas as irmãs que tiveram esta capacidade de construir, de alimentar o sonho do povo de Videira, bem como todos aqueles e aquelas que, como colaboradores, médicos, profissionais da saúde, voluntários, voluntárias, fizeram este legado acontecer. Estão sonhando hoje, não é, com essa dimensão de... Os próximos anos, né, o nosso diretor apresentava aqui a projeção, que precisamos crescer, né, é necessário.
1: Agora, Giovanni, já que fala em crescer, né, como o Granito falou aqui, como é que nós fazemos para... Hoje, a gente sabe que a questão da mão de obra está muito dificultosa em praticamente todos os ramos da nossa economia. Como é que está no setor da saúde?
2: A gente sabe que a área da saúde ela é delicada, é um espaço que a inteligência emocional ela tem que estar muito ligada ao acolhimento e à humanização. A gente tem sim alguns desafios, mas junto ao time da gestão a gente vai estar trabalhando com algumas estratégias, né? Principalmente no crescimento desses profissionais dentro das nossas instituições. Que o profissional, quando ele se sente bem e feliz aonde ele está e no que ele faz, com certeza a pessoa ela acaba construindo carreira dentro das nossas instituições. Então a gente vem trabalhando com a nossa gestora de gestão de pessoas, algumas estratégicas, algumas políticas de retenções para manter aqueles profissionais junto às nossas instituições e também para a captação, porque nós estamos falando, João, de praticamente dobrar a estrutura do Hospital Divino Salvador. Então, consequentemente, claro que a gente vai medir sempre força de trabalho, estrutura, colocar as pessoas certas no lugar certo, analisar perfil do profissional, para que a gente consiga ter êxito na escolha, na equipe, na consolidação da equipe. Então, a gente está falando de uma estrutura que vai quase dobrar e praticamente a nossa mão de obra, ela vai... praticamente seguir, não vai dobrar. Hoje nós possuímos 500 colaboradores no geral, chegaremos a próximo a 800 colaboradores com a estrutura da nova ampliação.
1: É um número bem considerável.
2: Né? Com certeza, e a gente fala isso de profissionais hoje registrados na CLT, né? Vinculados ao hospital. Mas temos os terceiros, temos todo o corpo clínico também, que vai crescer também com a expansão do hospital, vai ter novas especialidades, consequentemente com uma estrutura nova, vamos trazer profissionais novos de grandes centros também.
1: Muito bem, para a gente finalizar aqui, né, Ernesto, acho que o Fabião e também o Giovanni pode fazer um convite aí para a comunidade participar do evento próximo sábado, que inclusive foi adiado, era para ter acontecido no sábado anterior, mas aquela possibilidade...
3: São Pedro pegou a gente de surpresa.
1: Mesmo bem, o dia foi de sol, né, mas a previsão indicava...
2: O sol nos traiu.
1: Exato. E aí, para que realmente não houvesse problema, houve aí a tomada de decisão em conjunto para que ele fosse então adiado para este sábado agora. Então eu gostaria que vocês fizessem o convite e falassem rapidamente o que vai estar sendo apresentado lá durante esse evento e onde ele vai acontecer.
0: Mas com o coração aberto e com a esperança, né, que a previsão para esse final de semana a temperatura é baixa, amena, mas por isso todas a força de saúde da rede salvatoriana e tantas outras entidades que depois o nosso diretor vai pontuar aqui, que foram convidados estarão presentes, nós estaremos lá unidos, esperando com alegria cada rádio ouvinte, cada cidadão videirense da região que no sábado vai participar desta segunda edição da Conexão Salvatoriana. E gostaria de deixar aqui já dois pensamentos nesse dia de gratidão de Padre Jordan e de Madre Maria dos Apóstolos. Não esqueça as maravilhas de Deus. Padre Jordan, Beato Jordan, né, e toda a população de Videira, através da história da evangelização, tanto dos padres quanto das irmãs, tem no seu coração essa dimensão. Não esqueça das maravilhas de Deus. E Madre Maria dos Apóstolos, não é, que também cofundadora da congregação e das irmãs, não é, então traz

0: assim, um pensamento que nos ajuda a enfrentar também toda a nossa vivência nas unidades de saúde da rede salvatoriana. 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
1: Muito bem, Giovanni. Quem é que participa junto aí com o Hospital Salvatoriano Divino Salvador neste sábado?
2: Com certeza, a gente quer agradecer aos parceiros que aceitaram o convite de estar conosco, né? Que é a Unuesc, a própria Unimed, Laboratório Amigo Vida, Digimax, os Laios, né, de Videira, seja o Laios Clube Amigos do Servir, o Laios Clube Perdizes, o Laios Clube Centro. Também agradecer a Proeste, a Visan, que estarão conosco também, a própria AMA também estará conosco lá, a CIAVE, o SENAC, vai ter também a parte de ginástica laboral, através da Eduarda Furlan, a Secretaria Municipal de Saúde, vai ter o Pladisa, a UNIARP, MBRF, então vai ter pessoas muito bem engajadas aí para termos um evento muito promissor e celebrarmos junto, né, esses 70 anos do nosso Hospital Divino Salvador. Agradecer principalmente a rádio, né, que foi e sempre foi a nossa parceira desde o primeiro Conexão e outros eventos também, sempre nos abriram as portas, agradecer a todos vocês aí pela parceria. Importante, João, a gente quer fazer um merchandising aqui, nós iremos no Conexão Salvatoriana e também na Expo Videira, nós iremos sortear uma moto elétrica, né, conseguimos uma doação. E como você pode participar? Qualquer doação que fizer para o hospital, você vai concorrer a um cupom para estar recebendo aí para ser sorteado a uma moto elétrica.
1: O que pode ser doado?
2: Pode ser doado através da Visan, você pode doar através da sua fatura da Visan, né? R$10 você já ganha um cupom, também valores doados voluntariamente através do nosso Pix solidário do hospital também e outras ações que a gente vai estar apresentando no sábado.
1: A partir de que hora e onde?
2: Então, a partir das 9 horas, na Matriz, na Rua da Matriz.
3: Isso mesmo, na Rua Coberta,
2: Rua Coberta da Matriz. A partir das 9 horas estaremos lá, né, Ernesto?
3: Isso mesmo, a partir das 9 horas, então, neste sábado, 22 de agosto, a partir das 9 horas até o meio-dia, na Rua Coberta, ao lado da Igreja Matriz, teremos aí inúmeros serviços voltados à saúde, à comunidade, teremos mateada, teremos comercialização de pastel também com a comunidade de Santos Dumont, aí da Paróquia Imaculada Conceição. Então, é um momento aí de muita integração. A partir das 9 horas, neste sábado.
0: E dizer também que nós estamos descobrindo talentos, né, Giovanni, no nosso hospital. Então, estamos aí num preâmbulo de formação de um coral de vozes salvatorianas e no sábado eles estão lá se apresentando.
1: Olha aí, que legal, então. Obrigado, Fabián Graneto, que é o coordenador da Pastoral Hospitalar do Hospital Divino Salvador de Videira, pela tua presença, por esse bate-papo aqui nesta manhã.
0: Obrigado pelo convite, pela Rádio Videira nos acolher nessa manhã. Esse dia tão especial, não é? E poder transmitir a cada rádio ouvinte que nos acompanha e na íntegra desse programa, dizer que nós estamos muito felizes, mas o Hospital Divino Salvador precisa da ajuda do cidadão videirense, para que possa sonhar juntos, crescer e daqui a alguns anos a gente celebrar a inauguração dessa nova ala, dessa nova torre do nosso hospital.
1: Giovanni Bedin, diretor do HSDS, obrigado pela tua presença aqui, sucesso no evento e nos projetos que o hospital está colocando em prática e os futuros que virão por aí.
2: João, nós que agradecemos a oportunidade de estar com vocês e a todos os ouvintes e parabenizar a todos, né? Esses 70 anos em comemoração a todo o trabalho de toda uma comunidade, né? Tijolinho por tijolinho, para aqueles profissionais que passaram nesses 70 anos da instituição, a todo o corpo clínico, a todos os gestores, as irmãs que construíram essa bela história e nós, como leigos salvatorianos, estamos junto com elas conduzindo esse belo trabalho. Agradecer de coração e convidar toda a comunidade de Videira e região para estar conosco sábado, no segunda edição salvatoriana. Vai ter brinquedos, vai ter mateada, vai ter pipoca, tragam a família, que vai ser um momento muito especial.
1: 8 horas e 37 minutos.
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1: Obrigado você que esteve conosco aqui nesse bate-papo nesta manhã de quarta-feira. O Café com Notícias fica fica por aqui, agradecendo aos patrocinadores, o Via Atacadista, Mercado de Tecidos Leão, Concretos Farroupilha, Casa Grande, Revestimentos de PVC e Clínica Doutor Hérnia. Meio-dia estaremos de volta no RBV Notícias, trazendo mais informações, e você acompanha também durante o show da manhã com Vilmar Santos e através

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2: 8:44, estamos chegando aí com o nosso Show da Manhã, programa desta quarta-feira. Bom dia para você.
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2: Bom dia para você, quarta-feira, 19 de agosto de 2026, menos 231, mais 134 dias depois das notícias do Café com Notícias. Estamos chegando aí com o nosso Estudo da Manhã. Nesse Dia Mundial do Fotógrafo, Dia da Fotografia, Dia do Ator, Dia do Ciclista. Temperatura marcando 20 graus, o tempo é bom aqui em Videira. Estamos chegando aí com o nosso Show até às 11:40, no oferecimento da Líder Farma, Rede Zarpelon, Posto Serjão, CBN Joalheria e Ótica, Mega Móveis, Moveste, Oral Unique, Sofel e Recanto do Cabeça em Pânico Mais, New com Soluções Financeiras e Rede DR Saúde. Uma ótima manhã, hein? Lave a participação do ouvinte. Temos também aí a agenda do aniversariante e as informações locais. Vamos começando com Gilberto e Gilmar.

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1: A hora certa, 8h51.
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7: Sou da manhã, 8h56, bom dia, participação do ouvinte daqui a um pouquinho, Daniel, meu reino encantado.

Bem, tivemos então fechando aqui a primeira hora de show da manhã, o guardanapo com o rainha musical Daniel Meu Reino Encantado. Vem aí a participação do ouvinte, estaremos sorteando no finalzinho do programa dois ingressos para o Clube do Carlinhos, Grupo Cordiona, dia 23 de agosto. Deixe seu nome, matinezão de aniversário do Clube do Carlinhos. Deixe seu nome para concorrer. 9-2 agora.

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9: 9:07, 9:07, bom dia para você de volta aqui no nosso programa. Vamos começando mais uma hora com você interagindo a partir de agora no 99109-4932. 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

0: Epomério, queria pedir muito pra vocês aí, o Caixão de Prata, ficava muito agradecido se for atendido, tenha um ótimo dia.
1: Vamos trazer daqui a um pouquinho a música do Sérgio. Atendemos também aqui quem está com a gente participando do programa. A Silmara e o Paulinho. Olha, está pedindo música aqui. Eduardo Costa, pode ser uma da sua escolha. Grande abraço para vocês. Uma ótima quarta-feira.

Começamos legal aqui, mais uma hora de show da manhã, 9 horas e 15 minutos, com Gian Giovanni. Novo sucesso, Me Faz Te Odiar. Eduardo Costa atendeu o pedido aí da Silmara e o Paulinho, participando do programa com a música Enamorado. Nós já vamos atualizando agora as informações. Que tragédia isso aqui, né, gente? Meu Deus. Acidente entre micro-ônibus e carreta deixa 23 mortos e 5 feridos no Paraná. Um acidente entre micro-ônibus e uma carreta deixou 23 mortos e 5 feridos na madrugada desta quarta-feira, dia 19, na BR-373, em Ipiranga, nos Campos Gerais do Paraná. As informações são da Polícia Rodoviária Federal. Segundo a Via Araucária, concessionária responsável pelo trecho, os mortos são 21 adultos e 2 crianças. A maior parte das vítimas ocupava o micro-ônibus que era da Secretaria de Saúde da Prefeitura de Imbituva. O condutor da carreta, que é de Erechim, Rio Grande do Sul, também morreu. Ele viajava sem carga no veículo. Evidências preliminares apontam que o caminhão teria invadido a pista contrária, colidindo frontalmente com o micro-ônibus. As circunstâncias ainda estão sendo analisadas através de levantamento no local, disse a PRF. O acidente aconteceu por volta das 3 horas e 30 minutos no quilômetro 209 da rodovia e provocou interdição total do trecho, que é de pista simples. Até a última atualização desta reportagem, não havia previsão de liberação da via. Segundo a Polícia Rodoviária Federal, a carreta seguia no sentido de Carambeí para Prudentópolis e o micro-ônibus da Secretaria de Saúde viajava levando pacientes de Imbituva para hospitais da Grande Curitiba. As forças de segurança não tinham conseguido confirmar quantos passageiros haviam nos veículos, nem os nomes deles. A Polícia Científica do Paraná, responsável pela perícia, informou que o atendimento de uma ocorrência desta natureza é complexo e envolve diferentes etapas. Além da análise técnico-científica do local destinada à obtenção dos elementos necessários para determinar as causas e a dinâmica do sinistro de trânsito, as equipes realizaram a localização, o

registro, a coleta e a individualização das vítimas fatais e dos demais vestígios relacionados à ocorrência. O processo de identificação pode envolver a coleta e o confronto de informações com bases oficiais de identificação biométrica, entre outras técnicas científicas, e seu tempo de conclusão pode variar de acordo com o método necessário em cada caso. Os feridos foram encaminhados para hospitais de Ponta Grossa, nos Campos Gerais. De acordo com as informações apuradas pela imprensa local afiliada da Rede Globo, no Paraná, 3 pessoas estão em estado grave e 2 tiveram ferimentos moderados. Equipes da PRF, da concessionária Araucária, do Serviço de Atendimento Móvel de Urgência SAMU e do Corpo de Bombeiros atendem a ocorrência no local. Às 6h47, a concessionária informou que havia cerca de 9 quilômetros de congestionamento sentido Ponta Grossa e fila de 7 sentido Prudentópolis. O governo do Paraná decretou luto oficial de 3 dias em todo o estado em razão do acidente. Em nota, o estado lamentou as mortes e manifestou solidariedade às famílias das vítimas. Nove e 19 agora.

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10: É 9 horas e 37 minutos, de volta aqui o nosso Show da Manhã na Rádio Videira.

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0: 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Dá um bom dia pra turma aí. Bom dia.
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0: Abraço pra você também. A Aline falou com a gente direto da Nilcom Soluções Financeiras. 9:42, 9:42 aqui no nosso show, gente.
2: Tamo junto!
0: Muito bem, deixa eu mandar um alô pra turma da Capela Montserrat. Vem aí a festa da Capela Montserrat, dias 4, 3, 4 e 8 de setembro. É trido, missa 19:30, dia 6, a festa, né? Procissão às 9:30, missa festiva às 10, 50 anos lá da comunidade. Tá aqui, ó, é a festa do Montserrat, além das celebrações, todo o serviço de bar e cozinha, com churrasco de gado, porco, galinhas assadas, bolos, cucas, pudins e saladas, né? Toda a turma aí, ó, a presença de todos está sendo aí já antecipadamente agradecida pela equipe, né? E as bênçãos de Deus sobre o olhar de Maria. Grande abraço pra turma aí, vem aí a festa de Montserrat. Então, bom dia pra Simone,

0: Bom dia, Simone. Tá aqui a Simone, que ela quer falar com
1: bom
0: a gente.
1: Dia, aqui bom é Simone dia, Baroncello. Eu queria oferecer uma música para o meu filho Felipe Seco Baroncello, que está de aniversário hoje, completando 8 anos. Queria as homenagens para ele. Quem está homenageando é o Vanderlei, o pai, e o Fábio.

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11: Faltando 9 minutos agora para as 10 horas da manhã. 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Muito bem, o nosso programa tem sequência aqui com você participando. Repercute esse acidente grande aí lá no Paraná, em todo o Brasil, né? Tá vendo agora aqui que o governador do Paraná, Ratinho Júnior, lamentou o acidente. E postou nota, né? Paraná amanhece de luto, afirmou em publicação nas redes sociais. Em nota, o governador disse que as forças de segurança do estado trabalham, né, para esclarecer as causas do acidente. Este é o maior acidente, gente, registrado no estado desde janeiro de 2021, quando o tombamento de um ônibus deixou 19 mortos.

Hortus, lembra? Ali em Guaratuba, na 376, né? Pegando, tá gostoso, é namoro novo, é namoro novo. E ainda as informações preliminares dão conta de que o veículo estava em alta velocidade, a carreta, né? E teria sofrido uma falha nos freios. O que é lamentável, gente, é que esse número de pessoas que estava no ônibus estava se deslocando para a capital do Paraná, Curitiba, em busca de tratamento de saúde, né? Lamentavelmente interrompido por este grave acidente ali, nesse trecho da rodovia. Que coisa, né? Meu Deus do céu, vamos lá. Deus abençoe aí os familiares, né, dessa quantidade grande de pessoas que acabaram perdendo a vida. Muito bem, o que vem agora aqui no nosso programa? O que vem aqui? O Edson tá aqui para falar com a gente, né?

0: do Edson, o que ele quer?
1: Vai escolher, manda a música aí hoje, Atirador de Elite. Manda pra todo de Belém, pra ser da rádio, mais silêncio, amanhã é de quarta-feira.
0: Tchau, obrigado. Vamos na busca dela, hein?

tá certo. O Teodoro Sampaio é atiradora, né? É uma mulher aí, atiradora, viu? Ô, Teodoro Sampaio, vem fechando mais uma hora aí. Bom dia pra você. Bom dia!

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2: Bom dia, está no ar mais uma edição do Videira Notícias. A MBRF Videira celebra 92 anos de história, marcados pelo trabalho, pela dedicação e pela contribuição de diferentes gerações. Ao longo de mais de 9 décadas, colaboradores, lideranças, parceiros e integrantes da comunidade ajudaram a construir a trajetória da unidade. A história envolve profissionais que atuaram do campo à indústria e contribuíram para transformar desafios em oportunidades. A celebração também destaca a importância do trabalho em equipe, da qualidade e da busca pela excelência. Para a MBRF Videira, o aniversário representa não apenas o reconhecimento do legado construído, mas também a renovação do compromisso com o futuro, valorizando as pessoas, a inovação, o desenvolvimento sustentável e o crescimento conjunto. A atriz Glória Menezes morreu ontem, terça-feira, aos 91 anos. A informação foi confirmada pela assessoria da artista, que informou que ela morreu em casa. Considerada uma das grandes damas da televisão brasileira, Glória teve uma carreira de mais de 6 décadas entre televisão, teatro e cinema. Nascida em Pelotas, no Rio Grande do Sul, ela começou no teleteatro da TV Tupi e estreou em novelas em 1959. No cinema, ganhou destaque em O Pagador de Promessas, filme vencedor da Palma de Ouro em Cannes. Na televisão, participou de novelas como Irmãos Coragem, Guerra dos Sexos, A Favorita e Rainha da Sucata. Glória também ficou marcada pela parceria com Tarcísio Meira, com quem foi casada desde 1963. Quem circula por Videira pode ter percebido o aumento de pontos abertos nas ruas para reparos. A Visan explica que o principal motivo é a intensificação da busca por vazamentos para reduzir as perdas de água no sistema. Atualmente, 2 equipes trabalham durante a noite e realizam cerca de 40 quilômetros de sondagens por mês. Parte dos vazamentos é subterrânea e precisa ser localizada com equipamentos de geofonia antes da abertura da rua. A Visan também destaca que muitas redes são antigas e sofrem desgaste ao longo do tempo. Já a demora para repavimentar alguns pontos está relacionada principalmente às chuvas, porque o solo precisa estar seco e compactado. A autarquia pede compreensão dos moradores durante os trabalhos. Este foi o Videira Notícias, que volta daqui a pouco com outras informações.
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1: Dali, dali, Show da Manhã, bom dia pra você, 10:06 agora. 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Saudade do seu beijo. Tem uma dos detalhes aqui da festa de Monserrat. Foi o nosso amigão Avelino Fiorelli, né, Fiorelli? Vai dar uma festa legal aí. É, não dá para perder. Preciso tanto de você. Trazer as mocinhas da cidade aqui com o... O Ibiriba que vai cantar aqui para o nosso ouvinte que pediu, né? Cadê a Simone já, né? Dessa saudade que julga. Fala pro filho Felipe de aniversário. Saudade matadeira. Vamos a mais informações. Agora isso aqui é coisa de filme, de novela, né, gente? É difícil acreditar que isso acontece na vida real, né? Vamos colocar dessa forma. Vamos pegar outra trilha aqui, que essa aqui para no meio. Muito bem, olha só. Mulher de 50 anos foi presa suspeita de tentar matar o próprio irmão. Devia morrer de amor pelo irmão, né? De 59 anos, em mais uma ocasião, o cara já tinha tentado, né? Dentro do Hospital Azambuja, ali no município de Brusque, no Vale do Itajaí. Ela teria injetado um líquido desconhecido no corpo da vítima, retirado a traqueostomia, meu Deus, né? Do paciente e desligado o oxigênio, segundo a Polícia Civil. A prisão preventiva autorizada pela Justiça aconteceu dentro da Unidade de Saúde Filantrópica, na terça-feira, dia 18. Foi ontem, né? No momento, ela acompanhava o irmão, que está internado desde 31 de março em tratamento contra

um câncer. A imprensa ali da região procurou o hospital e aguarda retorno. Até a última atualização da reportagem. Mas de acordo com o delegado Fernando Farias, as tentativas de matá-lo aconteceram entre 7 e 16 de agosto. Em um dos episódios, foi necessária a intervenção de uma equipe de saúde para estabilizar o paciente. A vítima depende de aparelhos para respirar e para comer, devido ao estado de saúde grave por conta da doença. A motivação do crime e a dinâmica das tentativas de homicídio seguem sendo apuradas. No momento da prisão, os policiais também apreenderam um celular, instrumentos, medicamentos e materiais de uso hospitalar nos pertences da investigada. Os objetos podem ajudar a esclarecer a dinâmica dos fatos. Abre aspas, a Polícia Civil destaca que a investigação permanece em andamento e busca esclarecer integralmente as circunstâncias da tentativa de homicídio, bem como reunir os elementos necessários para a responsabilização desenvolvidos, fecha aspas, disse a Polícia Civil em nota, né? Mas que coisa, gente. Olha a coragem, né? Entrou no hospital, foi lá, injetou um líquido. Vai saber o que, que é exatamente no corpo da vítima ali, em estado bem frágil, né? Tá fazendo tratamento contra o câncer, retirou a traqueostomia, que é aquela respiração artificial, com um corte no pescoço, né? Ela retirou aquela um tubo usado para na verdade, mais para alimentação, né? E desligou o oxigênio. Meu Deus do céu, né, gente? Que é isso, né? 10 horas e 10 minutinhos agora. Rui Biriva tá cantando aqui no show. Continuem participando.

0: Zezé de Camargo e a música Irmão da Lua, Amigo das Estrelas. 10h17, todas as quartas-feiras na Rede Zarpelon tem a quarta-feira do Real. 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Continue participando aqui com a gente, vou atender já mais uma turma aqui que está com a gente. 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
2: Muito bem, tá aí as informações, nós vamos a um breve intervalo, voltamos na sequência.
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1: 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Leandro Puchalski, bom dia.
2: Bom dia para todos os ouvintes. Uma quarta-feira, pessoal, que tem momentos nublados e outros de aberturas de sol. E à medida que a quarta-feira ocorre, assim vamos ter a condição do tempo. Temperaturas que vão aos pouquinhos subindo. A gente tem um certo aquecimento previsto, máximas em torno de 26 a 28 graus, maioria da cidade. Aquela condição de tempo instável da quinta, que eu já conversei com vocês, segue valendo. Não chove a quinta-feira inteira, mas ao longo do dia vai ter momentos onde ela vai acabar aparecendo no deslocamento de uma frente. Bom, pessoal, importante, não tem previsão de volumes altos, mas tem possibilidade de trovoadas, descargas elétricas, alguns temporais. Isso de maneira muito pontual, trate como exceção, não vai pegar todas as cidades, mas é uma informação que faz parte da quinta-feira, chamando a atenção de vocês para vento, inclusive pela formação de um ciclone no Rio Grande do Sul. Então a gente pode ter algumas rajadas ao longo da quinta, sobretudo a partir da tarde, na faixa de 50, 70 km por hora em alguns momentos. Vem frio por aí, vá se preparando. A partir de sexta, frio típico de inverno, inclusive até o início da semana que vem. Abraço para todos, informações do tempo da Puchalski.
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1: 10 horas e 33 minutos, nota de falecimento. Comunicamos com um profundo pesar o falecimento de Dionísio Mesaroba, mais conhecido como Nísio, residente na Chapada dos Guimarães, Mato Grosso, ocorrido hoje às 8 horas e 30 minutos, aos 90 anos de idade. Seu corpo seguirá para o crematório local em horário a ser definido.

0: Comunicamos com um profundo pesar o falecimento de Dionísio Mesaroba. Aos familiares e amigos, as nossas sentidas condolências.
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5: 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O índice avalia de forma conjunta informações sobre a aprovação e aprendizagem dos alunos brasileiros. Considerando a região da Amarp, que compreende 14 municípios, Videira alcançou o terceiro lugar nas duas avaliações. 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
6: Por trás dessa nota tem muita coisa acontecendo, né? 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
6: Muito bem, já estamos de volta com o nosso Show da Manhã aqui na Rádio Videira. Continuem participando, né? É, rapaz, vem aí o frio de novo, hein? A questão, sabe o que que é? É que o nosso organismo, nosso corpo está acostumado já com esses dias de temperatura mais alta, né?
7: Quem vai ganhar?
6: E aí vem o impacto de um frio aí violento que é pra vir, né? Segundo a previsão. E pega a gente totalmente. Vamos colocar no de forma bem simples, porém é objetiva. Desprevenido, né, gente? E aí sabe como é que é, né?
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6: Muito bem, deixa eu abraçar você ligado com o nosso Show da Manhã. Aqui tem informação, gente. Informação boa, séria, correta, né?
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6: Vamos botar a tela aqui lá embaixo, 10 horas, né? O Copete tá mandando música aqui, ó, pra toda a turma. Para Giovana, o Megado, o Dorvalino, a Ivonete, a Anne, Nelisa, toda a turma aí tá mandando música. Luísa, Deivo, Adilson. Olha quem tá homenageando aqui, o sobrinho Felipe Seco Baroncelo, sua tia Cláudia e o tio Valdir. Desejamos tudo de bom. Agradeço se for atendida. A Cláudia Seco Briciani, da linha Farroupilha. Mandando aí para o Felipe, né? Atravessar. Tio Valdir, falei Valdir, não. Valdir.
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6: Bom dia pro Arno, nosso amigo santista, tá ligado, hein, né, Arno? É ele que tá mandando música. É uma música diferente, né, Arno? É uma mina diferente. Bah, essa música faz tempo que eu não rodo, mas eu conheço aí, do Chiru, né? Deixa eu mandar um forte abraço aos nossos amigos ali da BT Funilaria, Pintura e Polimento, lá no 999-34-7949, o 999-46-3376, o Heraldo e a equipe dele lá. Ha! Magrela ficou linda, maravilhosa, né? Vai mais de 25 mil quilômetros aí.
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6: Magrela.
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6: Uma craque lenta, né, cara? Valeu, grande abraço pra turma aí, o pessoal trabalhando lá com... Que cara, que rádio lindo, né, cara? Esse aí não me lembrava, né? Eu acho que é um 3 em 1 lá. É um microsystem. Você sabe, as pessoas não dão muito valor por essa questão. Mas você sabe que as coisas mais antigas estão tendo um valor absurdamente incrível ultimamente. Desde veículos, aparelhos de som. O que eu comentei esses dias aí é sobre discos de vinil, né, cara? Isso aí tá passando a ter um valor impressionante, né? Porque agora vem essas porcaria arada aí, cara, de meu Deus do céu, né? É digital, né? É assim. Funico digital introduz dentro do tímpano. Calcule o bem que faz, né? Eu não sou contra a modernidade em hipótese alguma. Eu uso muita coisa moderna, né, cara? Mas eu preferiria as coisas.

0: Coisas antigas, né, cara? É que ela nos remete, sabe o quê? A uma vida mais simples, né, gente? Eu duvido que você não tenha aí na sua casa, deixa eu falar com você e você também. Mais de 5 celulares velhos, aí eu já jogo fora, né? Sabe por quê, gente? Porque ele vai se modernizando e você tem que entrar nessa onda, né, cara? E quando bate saudade, porque eu quero o iPhone 17, que não sei o que, bah, cara, não sei. E o pior é que se você não entrar nesse troço, você fica ultrapassado, né? É uma... Dá a impressão que é uma obrigação de todos nós, né? Como é que iPhone que você tem? Mas ainda? Não trocaste? Gente, não, né? É assim que funciona e não adianta, né, cara? Nos remete a essa vida mais simples, né, cara? Agora você fica a cada 10 minutos olhando pro celular, que se você não olhar e alguém te mandar alguma coisa, você... O cara te enche o saco ainda. Mas como é que eu não olhei o celular, tio? Meu Deus do céu. Eu não sei onde é que nós vamos parar. Eu não sei aonde que nós vamos parar, né, cara? Não adianta fugir. Dá um pouquinho até de medo dessa volúpia, né, gente? Mas eu comecei lá introduzindo este assunto a respeito dos aparelhos mais antigos, né? Só faz a gente brigar. Agora eu vi, eu tava vendo há pouquinho os caras vendendo um 3 em 1 novinho lá dos antigos da National, né? National. Nossa, venderam por 700 pau aí. Ele quer perto de... Ele disse, olha, se não for 700 ou 1000, eu nem vendo. Antes do Chiru, nós temos aí, antes de atendermos o Arno, tem os serranos das... Essa das nossas.
1: Daí a maneira, velha, a vaguela do serrano.
0: Bom dia pra você. Sei lá, né? Pessoa assim.

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1: Daí o Chiru com uma mina diferente. Mas eu vou rodar um trechinho. A Clarice nos mandou aqui, ela copiou lá e mandou um vídeo, mas pelo áudio dá pra ter uma noção também. Deixa eu rodar aqui, peraí.
2: 1995. Fiquei sabendo que 2026 tá cheio de problema.
1: E como
2: e eu
1: tem?
2: Sinto muito por você estar vivendo num tempo tão diferente desse.
1: Verdade.
3: Imagina a saudade que deve dar de entrar numa locadora, escolher uma fita com calma e viver uma sexta-feira simples de verdade. Em 2026 deve estar faltando isso, né?
2: Se algum dia você descobrir como voltar, volta pra cá. Esquece 2026 um pouco. Aqui em 1995 a locadora ainda tá aberta e a gente sente sua falta.
4: Hoje é sábado, 18 de outubro de 1986. E hoje cabelão tem bailinho na garagem do Marcelo. Passei a semana inteira esperando por isso. Não tem grupo pra perguntar quem já chegou. A gente simplesmente sai de casa e vai descobrir quando chegar lá. Olha isso. Umas luzes coloridas, uma caixa de som, refrigerante na mesa e um monte de gente apertada numa garagem. Pra gente, isso aqui é uma festa de verdade.

0: Me disseram que em 2026 todo mundo vive com um celular na mão. Aqui em 1986, quando a gente quer ver os amigos, a gente sai de casa e vai encontrar eles. O celular tirou isso de vocês. Se eu quiser falar com aquela menina ali, vou ter que atravessar a garagem e falar com ela de verdade. Não dá pra mandar mensagem e apagar se der vergonha. Quando toca música lenta, todo mundo fica esperando pra ver quem vai criar coragem primeiro. O coração quase sai pela boca. Agora eu vou pra casa andando, sem pressa nenhuma. Aqui em 1986, a gente ainda tem tempo pra viver as coisas.
1: Bah, cara, eu vou ter que cortar porque é muito longo, mas eu gostaria de rodar até o final. Gente, faz um, na verdade, uma busca, né? É, nas coisas boas que a gente tinha nessas épocas aí. Pra coroar aqui esse pequeno comentário sobre... Eu tava vendo aqui, ó. Esse grupo aqui que é do Rio Grande do Sul. Eu adorava essa rapaziada aqui, ó. Gosta ainda, né? Mas tão velhinho, né, cara? Surgiu em 1980. Foi formado, na verdade, em 84 em Porto Alegre. O TNT...

tem uma galerinha de repente ouvindo o programa e nem sabe quem a gente tá falando, né? Mas agora eu pergunto, por que é que eles vão lá e no repertório de música que vão ouvir, seja em plataforma, seja, sei lá, pedido, preferem essa época aqui? O TNT ia ter um show há poucos dias em Porto Alegre, né? Bom dia, Clarice. Verdade, a Clarice disse, eu sou desse tempo aí. É do tempo que ninguém tinha gastrite, né, cara?

0: Maria Isabel também mandou aqui, viu, Marçano? Ah, na verdade, não é uma mensagem, viu? É, na verdade, eu coloquei de improviso aqui, ó. É, o que o pessoal não consegue entender é que numa rodinha de amigos ou entre familiares, não tem ninguém conversando, todo mundo olhando pro celular, né? Sentado em 7, 8 na sala, né? Meu Deus. Cabeça baixa. E no almoço, né, cara? O cara tá ali. Vou parar de falar, faltando 3 agora pras 11. Voltamos já já que o bicho pegou aqui. Tem um intervalinho das 10h45 pra fazer.
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0: 11 horas e 8 minutos aqui no Show da Manhã. Daí tivemos o Bagre Fagundes com a Panela Velha, né? 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Vamos fazer intervalo, confirmando a hora certa e já voltamos.
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0: A hora certa, 11:09.
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9: 11 horas e 13 minutos, nota de falecimento. Comunicamos com profundo pesar o falecimento de Dionísio Mesaroba, mais conhecido como Nísio, residente na Chapada dos Guimarães, Mato Grosso, ocorrido hoje às 8 horas e 30 minutos, aos 90 anos de idade. Seu corpo seguirá para o crematório local em horário a ser definido. Comunicamos com profundo pesar o falecimento de Dionísio Mesaroba. Aos familiares e amigos, as nossas sentidas condolências.
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3: Vou atender as últimas de hoje, a Vânia está aqui para participar, a última de hoje.
4: Queria oferecer uma música, Folha Seca, para minha cunhada Adiles Neis, que está de aniversário hoje. A ela que Deus dê muita saúde, paz, alegria, tudo de bom na vida dela. E oferece seu irmão Osmi, sua cunhada Vânia Neis, do bairro São José Pinheiro Preto. Um abraço, obrigado por tudo e um bom dia para vocês. Que Deus abençoe vocês. Muito obrigado.
3: Quem está participando também, eu não entendi o nome da música.
5: Bom dia, rádio ouvinte da Videira, é o Neto da Defera.
3: Diga aí, Neto.
5: Ouvir a música, um boênio, Alma de Boênio, oferecido para Lina, lá do Amarante, uma baita de um amigo e uma colega.
3: Então tá bom, vamos mandar a música aqui do programa, não dá mais tempo de solicitar. Quem tá também, o Nilcir Camargo de Godói, tá pedindo Zezé de Camargo Luciano. Diga aí.
6: Agui, hoje em dia vamos no médico pra tirar. Faz uma música boa do Zezé de Camargo Luciano aí pra nós, fazendo um favor.
3: Vou mandar então daqui um pouquinho pra ti. Abraço pra você. Zezé de Camargo e Luciano, vem cantar? 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Alô especial para a turma da Lumiplast. O pessoal curtindo sempre o nosso show da manhã, né? 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Dois comprometidos. Edson Hudson com Murilo.

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0: E na reta final do programa, 11h32, tivemos aí Chitãozinho e Chororó com Deixei de Ser Cowboy por Ela. Amado Batista cantou pro ouvinte Folha Seca. 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Agenda do aniversariante. Chegando aí.
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0: Vou dar os parabéns aqui para os aniversariantes. Quem tá mandando as homenagens de hoje para a mãe Irene Pazin, que faz aniversário, que manda é a Ivone, o Felipe, e as homenagens é de toda a família. Parabéns, felicidades. As homenagens de hoje também, quem tá mandando aqui? Homenageando o sobrinho

Felipe Seco, Baroncelo, a tia Cláudia, o tio Valdir, desejando tudo de bom e as homenagens, felicidades. Cláudia Seco Bresciani, da linha Farroupilha. Quem tá mandando as homenagens também para o sobrinho Felipe, de aniversário hoje. Solange Baroncelo, né, desejando felicidades. Quem tá mandando as homenagens também, mandou a Folha Seca.

0: 11 horas e 35 minutos, as homenagens aqui do programa, né?
1: Parabéns!
0: Tá mandando é a Vânia Neis. A Vânia tá mandando aqui, né? Para Adilis Neis, de aniversário hoje. Toda a família abraçando aí a Adilis Neis. A Vânia que tá mandando. E aos demais aniversariantes, parabéns. Tem Zezé de Camargo no pedido aí do...

0: E mandar agora vai ganhar o ingresso para o Clube do Carlinhos. Estamos sorteando aqui, ó. Uma matinezão com de aniversário, dia 23 de agosto. Lá com o grupo.
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0: Cordiona, né?

Sonada Cinquentinha aqui na reta final do programa. Tivemos Zezé de Camargo e Luciano no pedido do Amarelo. Saudade é uma pedra. Quem levou ingresso para o Clube do Carlinhos foi o Osmar Rosa. Parabéns ao Osmar Rosa. Vai direto lá no clube e apresenta esta mensagem. Beleza?

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4: E aí chegamos ao final de mais um Show da Manhã. Obrigadão pelo carinho, abração pra você. Uma excelente quarta-feira. Voltamos amanhã a partir de 8 horas e 30 minutos. Vem aí na sequência o RBV Notícias com as últimas de hoje. Abração, até.

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1: Micro-ônibus da saúde e carreta batem de frente e deixam 23 mortos no Paraná. Homem é condenado pela comarca de Tangará a 28 anos de prisão por estuprar prima de apenas 8 anos. Copervil promove primeiro dia de campo de inverno em parceria com a EPAGRE em Videira. Hospital Divino Salvador completa 70 anos com história de inovação e novos projetos de expansão. Conta de luz vai subir em Santa Catarina a partir deste sábado. Ameaça de morte contra crianças em 3 creches mobiliza a polícia. Vereadores apresentam demandas municipais e regionais para candidatos ao governo do estado. Essas e outras informações você acompanha logo mais ao meio-dia no RBV Notícias, pelo rádio e nas redes sociais.
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2: Olá, boa tarde, 12 horas e 1 minuto. Hoje é quarta-feira, 19 de agosto. Estamos iniciando o RBV Notícias. Tempo está parcialmente encoberto. A temperatura, nesse momento, 24 graus. 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Vamos aos destaques de hoje. Micro-ônibus da saúde e carreta batem de frente e deixam 23 mortos no Paraná. Em Tangará, homem é condenado pela comarca a 22 anos de prisão por estuprar prima de 8 anos. Cooperville promove primeiro dia de campo de inverno em parceria com a Epagre em Videira. Hospital Divino Salvador completa 70 anos com história de inovação e novos projetos de expansão. Conta de luz vai ficar mais cara em Santa Catarina a partir do próximo sábado. Vereadores apresentam demandas municipais e regionais aos candidatos ao governo do estado e Tangará investe R$100 mil em materiais esportivos para as escolas.
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2: 12 horas e 2 minutos, um grave acidente deixou 23 pessoas mortas e outras 5 feridas foi na madrugada de hoje, na BR-373, em Imbituva, região central do Paraná. A colisão frontal envolveu uma carreta com placas de Erechim e um micro-ônibus utilizado pela Secretaria de Saúde de Imbituva. Entre as vítimas, o motorista da carreta. Os 5 sobreviventes foram socorridos e encaminhados para hospitais em Ponta Grossa. Equipes de resgate e segurança foram mobilizados e as causas do acidente ainda serão investigadas pelas autoridades. Hoje, o Hospital Divino Salvador completa 70 anos de história, marcados por crescimento, inovação e importantes avanços na área da saúde. Ao longo dessas 7 décadas, a instituição foi ampliada e modernizada, acompanhando a evolução tecnológica e as novas necessidades da comunidade. Entre os próximos projetos está a construção de uma nova torre, cujas obras deverão ser iniciadas em breve, além de outras melhorias na estrutura e serviços oferecidos. O repórter Ernesto Júnior conversou com os diretores do HSDS e traz mais detalhes sobre os 70 anos da instituição e os projetos para o futuro.
3: Converso agora com o diretor do hospital, Giovanni Beidin. Giovanni, um momento importante nesses 70 anos, né, da instituição de presença aqui em Videira.
4: Com certeza, parabenizar a todos, toda a comunidade de Videira e região, por esses 70 anos de história, né, construídas propriamente aqui em Videira e que atende todo o estado de Santa Catarina. E parabenizar principalmente as irmãs que construíram essa história e vêm se dedicando juntamente a nós, leigos salvatorianos, para que esse serviço continue e amplie.
3: Gostaria de conversar agora também com o Fabio Graneto, que está aqui representando toda a pastoral salvatoriana.
5: Falando propriamente da história do hospital, que hoje celebra 70 anos, recuperávamos essa história escrita e a irmã Emma Melania Zago, que é videirense, ela fez também um vídeo que nos ajudou a transpor um pouquinho essa emoção a cada colaborador. Também aí nós gostaríamos de recuperar nesse momento a presença, né, de uma célebre pessoa, irmã Bonavita. Foi com ela, né, que tudo começou. Então é um dia de louvor, de gratidão, da presença salvatoriana, dessa presença pastoral que acolhe, que atua

0: que está presente na formação dos nossos colaboradores, mas também no atendimento, na assistência humana e espiritual de todos os familiares e pacientes do Hospital Salvatoriano Divino Salvador.
1: E Giovanni, nesses 70 anos, quais são as perspectivas e os principais pontos para os próximos momentos do hospital?
2: O nosso trabalho, juntamente com as irmãs, sim, trazer novas tecnologias, mas nunca perder a nossa essência, a nossa missão, que é o cuidar das pessoas com humanização, com acolhimento. A nossa intenção, sim, é trazer novos serviços para a comunidade de Videira e região, para atender, sim, ao Sistema Único de Saúde. Seja ele serviços propriamente da saúde da mulher, a gente está falando aí de gestação de alto risco, onde as nossas gestantes acabam sendo deslocadas a uma referência a Curitibanos, propriamente a Lages, né? Ou no centro, na capital. Então, nosso interesse é que essas mães fiquem conosco e que possam iniciar seu pré-natal na atenção primária e finalizar com a alegria do nascimento. Além das tecnologias que a gente fala, né, que da robótica, um bloco cirúrgico mais robusto para trazer novas especialidades, principalmente de alta complexidade, né, serviços de cardiologia, propriamente também os nossos serviços de UTIs, né, mais leitos, porque a gente entende que hoje a nossa estrutura ela está deficitária, sem falar da nossa emergência, né, Ernesto, que hoje todos que passam e passaram pelas nossas instituições, principalmente no Divino Salvador, sabe da nossa estrutura limitada, principalmente na nossa urgência e emergência. Então, essa estrutura, ela trará esse conforto, trará esse melhor acolhimento.
1: Então, já fica o convite neste sábado, 22 de agosto, a partir das 9 horas da manhã, na Rua Coberta, ao lado da Igreja Matriz, da segunda edição do Conexão Salvatoriana. No sábado também tem reportagem, um material especial aqui nas nossas plataformas digitais da Rádio Videira, para marcar esses 70 anos, essas 7 décadas de histórias do HSDS. Giovanni, Fabiano, meu muito obrigado.
2: Nós que agradecemos e veio participar conosco nesse sábado.
3: Meio-dia, 7 minutos, e a energia elétrica do Catarinense vai ficar mais cara a partir do próximo sábado, em 10,82%. A revisão tarifária considera investimentos que foram realizados pela Celesc nos últimos 5 anos.
4: A tarifa de energia elétrica da Celesc terá aumento médio de 10,82% a partir do dia 22 de agosto, para 99,5% dos consumidores entre residências e pequenos negócios. O reajuste será de 9,26%. O presidente da Celesc, Edson Moritz, explica como a revisão tarifária foi calculada e os impactos para os consumidores.
5: Bom, o importante dizer e explicar, eu acho que as famílias catarinenses, é que a Celesc, ela de fato, para poder dar sustentação, ter novos equipamentos, novas estações, novas redes, ela precisa investir muito. E de 5 em 5 anos, a ANEEL, que é a agência reguladora, ela na verdade verifica quanto a gente investiu nesse período de 5 anos, e depois ela verifica então também, consequentemente, se a tarifa está correspondendo ao investimento. Então a gente chama de retorno de investimento. Então, o que está acontecendo agora é uma revisão de 5 anos, em que a nossa tarifa é calculada com todos os investimentos que foram feitos no período, e portanto, então, ela vai para a tarifa. E o valor que foi dado, do cálculo que é feito pela ANEEL, um trabalho de bastante profundidade, em conjunto com a equipe da Celesc, está andando, então, 10,82%. Importante dizer que isso, como tu falasse, né, 99,5% para as residências, não será de 10,82%, será menor, será na ordem aí de 9,26%. Mas também é importante mostrar que para as indústrias, que representam 0,5% do total, o aumento será de 14%. No ponderado, fica esse valor. Então, repito, é uma revisão tarifária, não diz respeito a uma correção monetária da moeda, da inflação.
4: Dos valores pagos na conta de luz, segundo a Celesc, apenas 16% permanecem com a distribuidora. O restante é destinado à geração, transmissão, tributos e encargos previstos na legislação federal.
5: Nos últimos 4 anos, né, os investimentos que a Celesc fez não têm precedente na história. Como se fosse uma prestação de contas. Nós vamos passar de mais de 5 bilhões de reais. Então, esses 5 bilhões de reais estão sendo agora retornados com essa tarifa para poder cobrir esse investimento antecipado que é feito no modelo de energia Santa Catarina. A segunda questão que eu acho que vale a pena mostrar é que eu acho que cabe aos consumidores e os catarinenses é que, como a Celesc ela é o órgão arrecadador, ela que arrecada os 100%. Dessa tarifa que a gente cobra do consumidor, só fica com a distribuidora, que somos nós, Celesc, 16%. O resto é rateado em outros encargos. Tributo, geração, que é quem gera para a gente ter a energia, a transmissão, que sai da geradora até as nossas subestações para fazer a chamada distribuição.

0: São e, consequentemente, né, ainda tem os chamados outros encargos, que são os encargos federais.
1: De Florianópolis, para a Rede de Notícias Acaerte, Vanessa Carini.
2: A Prefeitura de Tangará, por meio da Secretaria de Educação, adquiriu novos materiais esportivos para as escolas da rede municipal e também para o CME. O investimento é de R$100 mil e foi realizado por meio de um convênio com a Fesporte. Os materiais serão utilizados nas aulas de educação física, também nos treinos das escolinhas esportivas. A aquisição amplia a possibilidade de atividades para os alunos e oferece melhores condições de trabalho aos professores. A iniciativa busca ainda incentivar a prática esportiva entre crianças e adolescentes, contribuindo para a educação, saúde, desenvolvimento e qualidade de vida.
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2: Um ciclone se forma nesta quinta e muda o tempo em Santa Catarina. O cenário mais intenso está previsto para a madrugada de sexta-feira, quando os ventos podem se aproximar de 100 km horários e ainda há uma queda acentuada nas temperaturas. Em Santa Catarina, os ventos mais fortes são esperados principalmente no leste e no sudeste do estado. Leandro Puchalski atualiza agora essas informações e também nos conta mais do que temos para o tempo e a temperatura na tarde de hoje. Boa tarde, Leandro.
4: Boa tarde a todos os nossos ouvintes. Ao longo desta tarde, pessoal, nós temos aqui pelos lados do meio oeste uma boa variação de nuvens, alguns momentos mais nublados, outros com algumas aberturas, e nós vamos com esse cenário numa tarde, temperaturas em torno de uns 25, 27 graus, e é a condição da sequência da quarta-feira. Chove dentro do Rio Grande do Sul, então aumenta a nebulosidade ao longo das próximas horas aqui para nós, e fica com essa maior variação até terminar o dia. Quanto mais nós estivermos amanhã, nessa quinta, a passagem de uma frente por Santa Catarina vai reforçando as nuvens de chuva e a previsão é esta para o decorrer dessa quinta-feira. Não vai chover a quinta inteira, vai ser em alguns momentos, mas atenção, tá? Porque quando ela acontecer, vir com alguma trovoada, vir com alguma descarga elétrica, não dá para descartar. Nós temos atenção em relação a isso. Tem vento, pessoal, acontecendo à medida que tem esta quinta-feira, porque vai formando no Rio Grande do Sul um ciclone não muito intenso, então tem rajadas de vento aqui para nós na faixa de uns 50, 60, alguns pontos 70 km por hora. É sempre importante ficar atento, tá? Ao longo dessa tarde, noite aí de quinta-feira, principalmente ao longo da tarde de amanhã. Vem frio por aí, como eu tenho dito para vocês, temperaturas vão caindo ao longo da sexta e tem bastante frio, típico de inverno, fim de semana, início da semana que vem. Abraço para vocês, informações do tempo da Puchalski, Meteorologia.
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2: Meio-dia, 14 minutos, Cooperville promove primeiro dia de campo de inverno em parceria com a Epagre em Videira. É um dos assuntos que você acompanha após o intervalo.
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8: 12 horas e 17 minutos, a Cooperville prepara o primeiro dia de campo de inverno em parceria com a EPAG. O encontro é voltado principalmente às pastagens de inverno e reúne produtores, técnicos e empresas para apresentar novas variedades e tecnologias que podem melhorar a produção de leite e de carne. O evento acontece no Cetreve no dia 20, agora, amanhã, e a repórter Araceli Tomás é quem nos traz mais informações.
9: O dia de campo apresenta variedades de aveias e azevens, além de outras opções de forrageiras. A proposta é mostrar ao produtor como o manejo, a época de plantio, a população de plantas e a fertilização podem contribuir para melhorar os resultados da propriedade. Edson Fontana explica como vai funcionar o encontro.
10: O primeiro evento aí do um campo aí de inverno, dizemos assim, focado em pastagens, né? As pastagens de clima temperado. Então, onde o produtor pode ver aí as variedades, né? Que hoje no mercado aí surgiu muito melhoramento nessa área de pastagens de inverno. Variedades novas de aveias, de azevens. Vai estar o pessoal das empresas detentoras desses materiais genéticos fazendo a apresentação desse produto para o melhor posicionamento, né? Que venha a agregar resultado na propriedade, né? Transformando esse produto em produção, né? Seja ela de leite ou de carne, né?
9: Além das pastagens de inverno, a Epagri apresenta opções de forrageiras perenes e tropicais, como os capins utilizados no verão. O espaço também reúne empresas e equipes ligadas à produção leiteira, medicamentos, nutrição animal, infraestrutura e outros produtos utilizados nas propriedades. Edson destaca que o objetivo é aproximar o produtor das novidades e de informações técnicas.
10: É trazer um manejo técnico adequado com as novidades, né? Um posicionamento do material, uma época de plantio, uma população, uma fertilização adequada, tudo buscando aí a interação dos fatores para que se busque o melhor na atividade, né? Então é uma parceria e a gente está com mais esse evento, né? Iniciando, vamos dizer assim, timidamente pelo trabalho, mas muito focado para bem atender o visitante.
9: A programação começa às 13 horas e 30 minutos com visitação aberta. Os participantes fazem a inscrição no local e recebem um brinde. O convite é aberto para produtores, familiares, técnicos e demais pessoas interessadas em conhecer novas alternativas para melhorar a produção no campo.
10: São todos convidados, né, envolvidos na área aí que tem interesse na busca desse conhecimento lá, né? Então a comunidade, a Cooperville, a região de atuação toda dos municípios, o pessoal técnico, o produtor, o seu filho, a sua esposa, todo esse pessoal lá será bem-vindos ao nosso campo aí, né?
9: O dia de campo de inverno Copperville e Epagri acontece no dia 20, a partir das 13 horas.

0: E 30 minutos no Cetreve em Videira. A atividade conta com a participação das equipes técnicas da Copervil, das empresas parceiras e da EPAG.
1: Santa Catarina passou a contar com um plano de contingência para orientar a atuação do Estado diante dos possíveis impactos do El Niño. O documento foi coordenado pela Secretaria de Estado da Proteção e Defesa Civil e reúne ações de prevenção e resposta, além de recuperação. O planejamento considera situações como enchente, enxurradas, alagamentos, vendavais, granizos, entre outros. O plano também prevê as famílias que tenham atendimento, como abrigos, recuperação de serviços que são essenciais e ainda apoio aos municípios e agricultores. E a população deve acompanhar os canais oficiais. Evento realizado em Ibiã no último sábado reuniu produtores, artesãos e a comunidade, fortalecendo a agricultura familiar, o empreendedorismo e principalmente a economia local.
2: Ibiã realizou a primeira edição da Feira de Produtos Artesanais, um evento que reuniu feirantes, artesãos e produtores locais em um momento de valorização da produção do município. A iniciativa teve como objetivo aproximar a comunidade dos produtores, incentivar a agricultura familiar, o artesanato e o empreendedorismo, além de fortalecer a economia local. Quem fala sobre o sucesso da primeira edição é a secretária de Desenvolvimento de Ibiã, Daiane Ramos, que destaca a participação dos expositores e da comunidade e avalia os resultados do evento.
3: Olá, ouvintes da Rádio Tangará. Me chamo Daiane, sou secretária de Planejamento do município de Ibiã. É com muita alegria que venho aqui falar sobre um momento muito especial que aconteceu aqui em nosso município. E foi a primeira feira de produtos artesanais. Ela foi realizada no último dia 15 de agosto no Centro de Múltiplo Uso. A feira foi um verdadeiro sucesso e representa o início de um projeto que valoriza quem produz e empreende aqui. Essa iniciativa é uma parceria entre o município de Ibiã e o SEBRAE, com o objetivo de fortalecer os produtores e artesãos locais, incentivar a economia do nosso município e aproximar ainda mais os produtos feitos pelas famílias aqui de Ibiã. Quero deixar um agradecimento muito especial a todos os feirantes que acreditaram nessa ideia, aceitaram o convite e ajudaram a tornar essa primeira edição possível. Também quero agradecer de coração a toda a comunidade que prestigiou a feira, visitou os espaços, conheceu os produtos e principalmente fez as suas compras. A participação de vocês foi fundamental para mostrar que Ibiã valoriza e apoia aquilo que é produzido aqui. A nossa intenção é que a feira aconteça todos os meses, criando um espaço permanente para os nossos produtores apresentarem os seus produtos e para a comunidade encontrar também produtos de qualidade, feitos com carinho e dedicação. E a próxima feira já tem data marcada, será no dia 12 de setembro. A Feira de Produtos Artesanais é um espaço para quem produz e uma oportunidade, tanto para quem vende quanto para quem compra, e fortalece a nossa comunidade. Um forte abraço a todos.
2: Para o RBV Notícias, Jean Salve.
1: E a inadimplência vem prejudicando a gestão financeira de muitas pequenas, médias e microempresas. Este é o análise de hoje do especialista Kleber Fontes, que explica o que está acontecendo e de que forma estas organizações estão sendo impactadas.
4: Caros ouvintes da RBV Rádios, eu sou Kleber Fontes, especialista em comércio exterior. Hoje quero falar sobre um tema que interessa direto ao bolso de quem empreende: o futuro das empresas no momento em que os números do crédito no Brasil acendem um alerta. Um levantamento recente mostra que as micro, pequenas e médias empresas concentram quase 90% de todo o crédito em atraso no país. 75,6 bilhões em dívidas vencidas há mais de 90 dias. A taxa de inadimplência delas já é 8 vezes maior que a das grandes companhias. Parte desse salto vem de uma nova regra do Banco Central, que passou a exigir provisionamento antecipado de risco, mas parte também vem de algo mais simples: gestão. Um estudo com empresas do sul do país revela que a maioria dos empresários não

sabe sequer a taxa de juros que paga aos bancos, nem tem clareza sobre os próprios números financeiros. E é aí que Santa Catarina entra nessa conversa. Nosso estado segue em

0: acompanhar as mudanças no mercado antes que elas apareçam nos indicadores. A concorrência deixou de ser só regional e o consumidor está mais exigente. O recado é: crescer com fôlego hoje depende menos de um mercado favorável e mais da maturidade de quem lidera. Juros altos, crédito mais seletivo e reforma tributária vão continuar pressionando o caixa das empresas catarinenses. Quem se profissionalizar, entender seus números e se antecipar às mudanças, sai na frente. Quem não fizer esse dever de casa, corre o risco de virar mais uma estatística de inadimplência. No fim das contas, tudo se resume a uma questão de logística. Para mais análise, me siga no Instagram, @kleber.fontes.
1: 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E os trabalhos na SER-MBRF, que vai abrigar a Expo Videira, já estão sendo trabalhados a todo vapor. O repórter Ernesto Júnior esteve hoje pela manhã acompanhando e nos traz agora mais detalhes sobre como está o trabalho que está sendo feito nesse momento aí para abrigar esse importante evento para o município de Videira e toda a região.
2: Faltando menos de um mês para a Expo Videira de 2026, os trabalhos na SER-BRF já estão em ritmo acelerado. Quem passa pela região já pode observar os trabalhos sendo realizados tanto no terreno lateral do espaço, onde será realizada a entrada dos participantes na edição deste ano, quanto também nas dependências da SER-BRF. Quem passa pela região do Bosque já pode observar os trabalhos sendo realizados no espaço onde receberá a Vila Gastronômica. Em outro local, próximo ao conhecido Chapelão, obras estão sendo realizadas para ampliação do espaço que receberá as duas praças de alimentação, o Festival da Cerveja e também o palco para os shows das quatro noites. Além disso, já estão instaladas no espaço novas caixas d'água que servirão para o abastecimento de toda a Expo durante os quatro dias, que serão nos dias 10, 11, 12 e 13 de setembro.
1: Meio-dia, 29 minutos, homem é condenado pela comarca de Tangará, 28 anos de prisão por estuprar prima de apenas 8 anos. É um dos destaques do RBV Notícias que você acompanha após o intervalo.
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6: 12 horas e 32 minutos, uma ameaça de ataque contra três creches de Piratuba mobilizou forças de segurança e levou a polícia a cumprir o mandado de busca e apreensão em Lacerdópolis ontem. A investigação começou depois que a prefeitura recebeu uma mensagem com ameaças de morte contra crianças e referências a um possível ataque. O conteúdo também apresentava ofensas discriminatórias. Segundo a prefeitura, um adolescente de Lacerdópolis é investigado pelo envio da mensagem. Durante a operação, foram apreendidos um celular, equipamentos de informática e outros materiais que serão analisados. A ação teve apoio da Polícia Militar. A Secretaria de Educação reforçou orientações de segurança e pediu que as famílias não compartilhem informações não confirmadas. Homem é condenado a mais de 28 anos de prisão por crimes cometidos contra a prima quando ela tinha apenas 8 anos de idade. A justiça determinou o regime inicial fechado e negou recurso em liberdade.
7: Um homem foi condenado pela justiça a 28 anos, 6 meses e 6 dias de prisão por estupro de vulnerável contra a própria prima, que tinha 8 anos de idade na época dos crimes. A sentença foi proferida pelo juiz da comarca de Tangará. Segundo o processo, os abusos ocorreram pelo menos 10 vezes durante encontros familiares e em situações que a criança ficava sozinha com o primo. Conforme os autos, o acusado também fazia ameaças à vítima e a familiares para impedir que os crimes fossem descobertos. O caso só chegou ao conhecimento das autoridades anos depois. Já adolescente, a vítima passou por escuta especializada e relatou os abusos. Familiares e testemunhas também foram ouvidos durante a investigação. Na sentença, o magistrado considerou o depoimento da vítima coerente e compatível com os demais elementos reunidos no processo. A defesa alegou falta de provas e questionou a capacidade mental do acusado, mas a perícia concluiu que ele tinha condições de compreender o caráter ilícito dos atos. A justiça reconheceu 10 crimes de estupro de vulnerável em continuidade delitiva. A pena deverá ser cumprida inicialmente em regime fechado e o réu teve negado o direito de recorrer em liberdade. O processo tramita em segredo de justiça por envolver violência sexual contra a criança. Da redação de jornalismo para o RBV Notícias, Jean Salve.
6: A pena de um homem condenado por tentar matar a ex-companheira em Lebon Régis aumentou de 9 anos e 4 meses para 23 anos e 4 meses de detenção. A decisão foi tomada pelo Tribunal de Justiça de Santa Catarina após recurso do Ministério Público. A promotoria apontou que 3 fatores não haviam sido considerados adequadamente na primeira sentença: a culpabilidade relacionada ao estado de embriaguez, o ciúme como motivação de crime e a necessidade de aplicar uma redução menor pela tentativa. Durante o disparo, a vítima conseguiu atingir o braço do homem com um tapa, desviando o tiro que acertou uma televisão. A mulher foi socorrida por terceiros.
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0: Melhoria do tempo, a Secretaria da Agricultura e Meio Ambiente de Videira, que agora está sob novo comando do novo secretário, aproveita para agilizar os trabalhos de recuperação de estradas pelo interior do município. Quem nos traz as informações é Fabiano Trindade.
1: Falamos direto aqui da Secretaria de Agricultura do município de Videira. Viemos conversar com o Alnei Morigi, que assumiu a pasta agora no mês de agosto, e agora aproveitando, já que tem uma acalmada na chuva essa semana aí, tem como adiantar algumas questões também, né?
2: Nós estamos aí iniciando uma atividade aqui na secretaria, né, como secretário, e após essas chuvas aí nós podemos aí contabilizar aí uma ótima atividade dos servidores, né, onde trabalhamos aí com patrulhamento e manutenção de estradas. Hoje podemos citar, né, foi feito um serviços na estrada São José, linha Catane, linha Ápio, linha 15, linha Baroncelo. Então, nesse período, a equipe, né, sempre atenta a esses serviços, acabou, de certa forma, executando essa manutenção em diversas vias. Então, a chuva ela é natural, né, quando vem esses períodos, então sente-se a necessidade de a equipe estar reparando essas vias aí.
1: Secretário, fala para a gente do quantidade de quilômetros de extensão das estradas do interior de Videira. Você tem um número?
2: O nosso município ele é bem extenso, né? Então a agricultura ela é ampla, né? Podemos aqui citar hoje aproximadamente 1.300 quilômetros de estrada e chão. Isso contando com as vias principais, né? E as vias secundárias. Então o que acontece? É natural, né, que vem se projetando asfalto nessas vias principais, mas a secretaria fica ao encargo de manter as vias secundárias com um bom acesso, né? Então é sempre necessário estar sempre circulando e verificando a traficabilidade dessas regiões aí.
1: Até mesmo, né, porque a produção é grande, tem que escoar essa produção, então tem que estar sempre atento nessas estradas aí.
2: Isso mesmo. A título de informação, né, gerando inúmeros valores, o nosso agro ele é muito forte, né? Então cabe a nós como administração sempre zelar pelo bom andamento, até para o produtor poder entregar o produto de qualidade na empresa, né? Citando inúmeros aqui, hoje o nosso agro gera em torno de 230 milhões, né? Então isso dados com lançamento de notas, então até o mês de julho aqui, conferindo, tem um valor muito bom para o município. Então cabe à administração fazer essa manutenção, né? Inclusive posso citar aqui investimento em máquinas que já estará sendo disponível aqui, né? Um valor aproximadamente 2 milhões e 500, né? Com rolo compactador, uma escavadeira, duas retas escavadeira, um caminhão, né? Isso já verificando o interesse, né? E vendo que o prefeito autorizou a compra, né? Então a necessidade chega até nós, a gente repassa para a administração e o prefeito autorizou porque ele entende importante o investimento na nossa área.
1: Secretário, agora se fala muito do El Niño, né? Muita chuva está prevista aí para os próximos meses. Como é que a secretaria vem se preparando aí para atender, né, ao interior do município?
2: Essa é uma preocupação geral, né? Então, nós pensando como secretaria, né, a gente verificando essas vias secundárias, nós temos muitos pontes, pontilhões que são de madeira, né? E essa durabilidade dessas pontes, ela às vezes é 6 meses, às vezes é 1 ano. E dependendo da quantidade de chuva, isso pode prejudicar. Então, pensando nessa alternativa, a secretaria já fez requisição de compra de galerias, né? Então, as galerias hoje de concreto, ela tem aproximadamente 3 por 3 metros, né? Altura e largura. E daí a gente vai fazer a substituição dessas pontes de madeira por galeria. Isso faz com que, numa situação de chuva excessiva, não venha a ser obstruída essa via, né? Porque a preocupação é isso. Quando se vem muita chuva, né, essas pontes acabam ficando ilhadas, né? Então, a ideia já é pensar nesse ponto Também, como destaquei ali, a compra de reta escavadeira para a gente fazer desobstrução de bueiros, né? Tem muitos bueiros que são

0: finos, vamos dizer assim, 20, 30, a ideia é substituir por tubos um pouco maior, né? Fazer abertura de estradas, porque é uma necessidade. Em quantidade de chuva alta, a gente não quer que a via fique obstruída. E sempre reforçar, né, que quando tem situações de vias, estradas que precisam manutenção e reparo, que entra em contato com a nossa secretaria, que nós temos um programa, uma programação, né, mas sempre que possível e necessário, a gente vai atender a demanda.
1: Agora voltamos ao estúdio.
2: Minuto do Eleitor, Acaerte.
3: Olá, eleitor catarinense. O prazo para solicitação do voto em trânsito para as eleições 2026 termina nesta semana. Os pedidos podem ser feitos pelo sistema de autoatendimento da Justiça Eleitoral na internet até quinta-feira, dia 20 de agosto. A possibilidade é oferecida aos eleitores com título regular que estiverem em viagem dentro do Brasil na data do pleito. Se a transferência temporária ocorrer dentro do mesmo estado do domicílio eleitoral, o cidadão poderá votar para todos os cargos. Caso seja para outro estado, só é possível votar para a Presidência da República. O voto em trânsito pode ser feito em qualquer capital ou município com mais de 100 mil eleitores, inclusive em cidades diferentes no primeiro e segundo turno. Faça sua solicitação por meio do site tse.jus.br. Até o próximo Minuto do Eleitor. De Florianópolis, da Rede de Notícias Acaerte, Cadu Reis.
4: Já que o assunto é eleições, os vereadores catarinenses apresentam demandas municipais e regionais para candidatos ao governo do estado nesta quarta-feira.
3: A Federação das Câmaras de Vereadores de Santa Catarina promove o Seminário Estadual de Vereadores e Servidores de Câmaras Municipais até sexta-feira em Florianópolis. O evento oferta uma série de palestras, painéis e debates voltados à capacitação e atualização dos agentes públicos de todas as regiões catarinenses. Ao longo do encontro, são discutidos temas como processo legislativo, políticas públicas, inovação na gestão pública e os desafios enfrentados pelos legislativos municipais. A presidente da UVESC, Marcilei Vignatti, projeta.
5: A UVESC se transformou numa grande escola para ajudar os vereadores no trabalho legislativo em cada município. Nesse evento especificamente, nós vamos ter 16 atividades de formação com temas que diz respeito ao dia a dia do nosso cotidiano, da produção de políticas públicas que acontecem nas câmaras de vereadores.
3: Nesta quarta-feira, a UVESC lança no seminário a terceira edição do Prêmio Boas Práticas. A presidente da entidade, Marcilei Vignatti, destaca os objetivos desta ação.
5: Nós estamos na terceira edição com critérios de alto nível para avaliar realmente e reconhecer aqueles vereadores ou aquelas câmaras de vereadores que estão produzindo política pública que podem ser também transformadas em case para ser aplicadas em outras câmaras de vereadores, premiando essas boas práticas.
3: A UVESC também entrega o relatório Voz do Vereador para candidatos ao governo do estado nesta quarta-feira durante o seminário. A presidente da entidade, Marcilei Vignatti, detalha.
5: Fizemos uma pesquisa com cada vereador catarinense que pôde responder 3 perguntas. Aquilo que é prioridade no município onde ele mora, prioridade para a região e também o tema que mais lhe incomoda. E isso resultou num grande documento, sistematizamos por regiões de Santa Catarina e posteriormente nós vamos ter, findado as eleições, também a criação do Observatório de Políticas Públicas baseado nesse documento. Aqui no evento da UVESC, nós criamos um momento para entrega aos candidatos a governador. Convidamos 4 candidatos que, pela legislação eleitoral, nós somos obrigados a convidar porque eles têm bancada a nível federal. Vamos, além de entregar aos candidatos, também possibilitar que eles respondam questões sobre esse documento e em relação ao que eles já planejam como plano de governo.
3: O relatório Voz do Vereador também será entregue pela UVESC aos candidatos catarinenses ao Senado, Câmara dos Deputados e Assembleia Legislativa ao longo do período eleitoral, além dos presidenciáveis que passarem por Santa Catarina até as eleições. De Florianópolis, da Rede de Notícias Acaerte, Cadu Reis.
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0: 12 minutos, faltando para uma da tarde, a Prefeitura de Iomerê entregou um novo equipamento agrícola à Associação dos Produtores da Linha Caravaggio. A entrega aconteceu na segunda-feira, dia 17, por meio da Secretaria de Agricultura. O equipamento é um distribuidor de calcário e adubos sólidos com capacidade para 7,5 toneladas e já está disponível para utilização dos associados. Desse valor, R$ 35 mil, R$ 27 mil foram destinados por meio de uma emenda impositiva da Câmara de Vereadores, enquanto a Secretaria de Agricultura entrou com uma contrapartida de R$ 8 mil. O novo equipamento deve facilitar o trabalho dos produtores no campo, ampliar a estrutura disponível para a comunidade e contribuir para o fortalecimento da agricultura iomerense. O CONTRAN aprovou novas regras para a fiscalização da lei seca com uma etapa de triagem antes do teste de confirmação. O pré-teste sozinho não poderá gerar autuação. Em caso de acidente com morte, o exame para detectar álcool ou outras substâncias será obrigatório. A recusa ao bafômetro continua sendo infração. As mudanças entram em vigor após a publicação da resolução no Diário Oficial da União. 15 crianças de Três Etilhas participam de um projeto que une história, memória familiar e escultura em madeira. A reportagem é de Araceli Tomasi.
9: conhecer a história da imigração, olhar para as próprias origens e transformar memórias em arte. Esta é a proposta do projeto Esculpindo Memórias Imigrantes, desenvolvido em 13 Tilhas. 15 crianças de até 12 anos participam de 36 horas de oficinas que envolvem história da imigração austríaca,

0: Educação patrimonial, desenho e escultura em madeira. O projeto é uma iniciativa da escultora Ingrid Thaler e foi selecionado pelo edital Elizabeth Anderle, da Fundação Catarinense de Cultura. A produção executiva é do Museu ICIA de Salto Veloso. A produtora cultural Célia Regina De Bortoli participa do projeto e explica que a proposta vai além de ensinar a técnica da escultura.
1: Essa é a terceira vez que Ingrid e eu somos parceiras em projetos de formação em escultura. Os dois primeiros a gente realizou em parceria com a Prefeitura de Salto Veloso e com temas específicos. Para 13 Tilhas, a gente também em parceria com a Prefeitura, aproveitamos um grupo de crianças que já participam de um projeto da Prefeitura, onde eles vão se aprofundando e conhecendo as diversas manifestações da cultura austríaca presente em 13 Tilhas.
0: Durante as atividades, cada criança buscou elementos da própria história familiar. Objetos, lembranças e referências consideradas importantes foram levados para as oficinas e serviram de inspiração para os desenhos. Agora, esses desenhos estão sendo transformados em escultura em relevo. A proposta também ajuda a aproximar as crianças de uma tradição que faz parte da identidade de 13 Tilhas.
1: O nosso objetivo, além de aprofundar em aulas sobre a história da imigração, a história da escultura, também a gente trouxe um pouquinho, através de oficinas de educação patrimonial, do que cada criança tem da sua família, da origem de seus familiares. Afinal, nem todos são nascidos em 13 Tilhas ou de famílias descendentes de austríacos. E dessa forma, valorizando a diversidade cultural. Cada criança, na aula de desenho e através das memórias que trouxeram, dos objetos, do que é significativo para sua família e para sua história, pôde criar um desenho e agora estão na fase final de escultura.
0: As oficinas estão na fase final e a organização prevê uma exposição com as esculturas produzidas pelas crianças. A programação deve acontecer em outubro, com data e local ainda em definição.
1: É sempre muito importante valorizar os projetos culturais e essas iniciativas, como a da Ingrid, de repassar o seu saber, né? Afinal, 13 Tilhas é a capital aí catarinense dos escultores, da escultura em madeira, e é muito importante, né, que essa tradição, que esse saber seja transmitido para se manter, né, essa tão bela arte que é própria aí de 13 Tilhas.
0: A exposição vai ser gratuita e aberta ao público. Assim que as datas forem definidas, nós estaremos informando a toda a população.
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3: 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A comunidade de Lourdes e região no interior de Videira recebe no próximo sábado o programa Saúde Itinerante. A ação será realizada das 9 às 15 horas, não fecha ao meio-dia, será no pátio da unidade de saúde da comunidade de Lourdes. Serão oferecidos serviços diversos, incluindo vacinação contra a gripe, influenza, testes rápidos para HIV, sífilis e hepatites, verificação da pressão arterial e glicemia. Também haverá atendimento odontológico, orientações sobre saúde bucal e serviços da atenção primária. A programação terá ainda momentos de conversa com profissionais. Às 9 da manhã, a secretária de saúde, Maribel Gaio, conversa com a comunidade. 10 horas, a nutricionista aborda a importância de uma alimentação saudável e às 14 horas, um psicólogo falará sobre cuidados com a saúde mental no interior. E toda a população de Lourdes e região está convidada a participar. E a CIAV promove o workshop gratuito amanhã sobre licitações públicas, ou melhor, será nesta quarta-feira. Nós vamos trazer mais informações agora com o repórter Edson Ribeiro.
4: A CIAV, em parceria com a Prefeitura de Videira e a Sala do Empreendedor, realiza nesta quarta-feira, dia 19 de agosto, um workshop gratuito sobre como empresas podem participar de licitações e ampliar as oportunidades de negócios com o poder público. O encontro será realizado às 19 horas e 15 minutos no auditório da CIAV e terá como palestrante Alvair Barzotto, diretor de licitações da Prefeitura de Videira. Durante o workshop, serão apresentadas informações práticas sobre o funcionamento

0: funcionamento das licitações, quem pode participar, como cadastrar a empresa e onde encontrar as oportunidades abertas pelo poder público. A atividade é voltada principalmente a empresários, MEIs, micro e pequenas empresas que deseja conhecer esse mercado e dar os primeiros passos para fornecer produtos e serviços aos órgãos públicos. Além de apresentar as etapas do processo, o encontro também será uma oportunidade para esclarecer dúvidas e conhecer novas possibilidades de crescimento para os negócios. Para o RBV Notícias, Edson Ribeiro.
1: E o segundo giro técnico do município de Fraiburgo reunirá produtores e especialistas em fruticultura. Para integrantes do núcleo de fruticultura da ASIAF, a inscrição é gratuita.
2: Fraiburgo recebe nesta sexta-feira, dia 21 de agosto, o segundo giro técnico de Fraiburgo, evento voltado ao conhecimento, à inovação e à troca de experiências na fruticultura. A programação começa às 8 horas e 30 minutos no auditório da ASIAF, com palestras, participação de empresas do setor, mesa redonda e conteúdos sobre os desafios da produção de frutas. Entre os destaques está a palestra Desafios para uma Pomicultura Moderna, com Gianfranco Perazzolo. Durante a tarde, a partir das 13 horas e 30 minutos, os participantes seguem para uma visita técnica na Apanho Frutas, onde poderão acompanhar de perto pomares de ameixeira, macieira e conhecer tecnologias aplicadas a estas produções. O encerramento está previsto para as 16 horas. Para integrantes do Núcleo de Fruticultura da ASIAF, a inscrição é gratuita. Para o público geral, o valor é de R$ 120. Da redação, Pedro Henrique Costa.
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1: E a Câmara dos Deputados aprova projeto que permite desconto no salário para o pagamento de aluguel.
4: O plenário da Câmara aprovou o projeto que autoriza desconto diretamente no salário do inquilino para o pagamento do aluguel. O projeto apresentado pelo deputado Júlio Lopes, do PP do Rio de Janeiro, cria possibilidade de consignação em folha de pagamento para aluguéis residenciais. O sistema será parecido com um dos chamados empréstimos consignados, que permitem desconto em folha para pagar financiamentos bancários. De acordo com a proposta, o aluguel consignado vai funcionar como garantia para as locações, o que pode baratear os custos para o locatário. O projeto estabelece o limite de 30% do salário para o pagamento do aluguel e permite que mais de uma pessoa ofereça essa garantia até alcançar o valor do aluguel. Além disso, prevê que o locatário empregado de empresa pública ou privada ficará dispensado da multa contratual se tiver que devolver o imóvel por conta da transferência para outra cidade. No plenário, o relator deputado Cláudio Cajado, do PP da Bahia, acatou sugestão de mudança apresentada pela deputada Érica Cocai, do PT do Distrito Federal, que retirou do texto a possibilidade de uso do saldo do FGTS para pagamento do aluguel.
5: Consideramos meritória a emenda de plenário apresentada, vez que preserva a finalidade do FGTS, que é assegurar proteção financeira ao trabalhador em situações específicas, reduzindo-se o risco de comprometimento dessa reserva financeira do trabalhador.
4: O projeto que autoriza desconto diretamente no salário do inquilino para o pagamento do aluguel seguiu para análise do Senado. Da Rádio Câmara de Brasília, Antônio Vital.
1: Um minuto faltando para uma da tarde. Termina aqui o RBV Notícias, aos nossos patrocinadores, o nosso agradecimento a você que esteve conosco pelo rádio e nas redes sociais, Farmagno, Jeremias, Guaço Materiais para Construção, Lotéricas Brasil, Via Atacadista, Água Azul, Poços Artesianos, Óticas Pinheiro, Cressol, Tangará e Prax, Empreendimentos e Imobiliário. Amanhã, meio-dia, estaremos de volta. Uma ótima quarta-feira.
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1: Horas, um minuto. 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Oportunidade de trabalho. A Cooper Passo tem vaga para assistente de RH. Para mais informações, anote o WhatsApp 99832-0192. 99832-0192. A Cooper Passo está contratando assistente de RH. A comunidade Divino Salvador de Videira convida a todos para baile de casais, que será realizado neste sábado, dia 22 de agosto, com a animação do Trio da Terra. Início do baile às 20h30. Convide seu par, a família, os amigos e participe. Sábado, dia 22, tem baile de casais na comunidade Divino Salvador de Videira. Início às 20h30. 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Oportunidade de trabalho. A MBRF está contratando operador de ingredientes 2 para atuação no Rio das Pedras. Contrata também técnico de manutenção elétrica 1 e avaliador de qualidade industrializados. Para mais informações, acesse o site trabalheconosco.vagas.com.br/Marfrig. trabalheconosco.vagas.com.br/Marfrig. A MBRF contrata avaliador de qualidade industrializados, técnico de manutenção elétrica 1, operador de ingredientes 2, essa vaga para o Rio das Pedras. O Via Atacadista tem vaga para auxiliar de limpeza. 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O Via Atacadista contrata auxiliar de limpeza. Congelados Pinheiro Preto tem vaga para auxiliar de câmara fria, auxiliar de limpeza e higienização, auxiliar de manutenção industrial e auxiliar de produção. Para mais informações, 99944-0184. 99944-0184. A Congelados Pinheiro Preto contrata auxiliar de produção, auxiliar de manutenção industrial, auxiliar de limpeza e higienização e auxiliar de câmara fria. Sábado, dia 22 de agosto, tem a segunda edição do Conexão Salvatoriana, na Rua Coberta, junto à Igreja Matriz, no Eixo Cultural de Videira. O evento começa às 9 horas e faz parte das comemorações

pelos 70 anos do Hospital Divino Salvador. Durante toda a manhã, você e sua família podem participar de diversas atividades gratuitas, voltadas à saúde, educação, prevenção e conscientização. A programação reúne atividades para as crianças, presença de mascote, distribuição de brindes, mateada, distribuição de água e de mudas de árvores, temperos e chás. Na área da saúde, você encontra aferição da pressão arterial, testes rápidos, informações sobre planos de saúde e bioimpedância, além de orientações sobre prevenção de acidentes domésticos e ações de educação no trânsito. Participam do Conexão Salvatoriano, a ACIAV, Unimed, Pladisa, MBRF, UNOESC, SENAC, UNIARP, Digimax, Erva Mate Super Sertaneja, Visan, Horto de Videira, Secretaria de Saúde, Laboratório do Grupo Comate, Unifique e APROeste. A AMA, Associação de Amigos dos Autistas, participa com exposição e comercialização de artesanatos produzidos pelos alunos. O Lions Clube Videira Centro, Perdizes e Amigos do Servir participam com ações especiais. Testes da visão, coleta de lacres e tampinhas e arrecadação de alimentos não perecíveis. Sábado é dia de Conexão Salvatoriana. Haverá ginástica laboral, apresentação do coral salvatoriano e a presença da Turma da Alegria. E tem também a pastelada da comunidade Santos Dumont. No cardápio, pastéis de carne, pizza, chocolate e Romeu e Julieta. Além de cachorro-quente. Tudo por R$ 7,00 cada. As vendas iniciam às 9 horas da manhã e seguem ao longo do dia, inclusive depois da missa. Então já sabe, sábado, dia 22 de agosto, a partir das 9 horas da manhã, é dia de Conexão Salvatoriana, na Rua Coberta, junto à Igreja Matriz de Videira. O evento para toda a família, com serviços, informação, prevenção, diversão e muita solidariedade. Nas comemorações pelos 70 anos do Hospital Salvatoriano Divino Salvador. 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

Oportunidade de trabalho. A Claro está contratando gerente de vendas para atuação no município de Caçador e região. Para mais informações, 98876-7575. 98876-7575. A Claro contrata gerente de vendas para atuação em Caçador e região. O Fórum de Caçador tem vaga para estágio. É necessário ser estudante da área de administração. Então, atenção, você é estudante da área de administração. O Fórum de Caçador tem vaga para estágio no Poder Judiciário. É necessário ser estudante de administração. Acesse o site tjsc.jus.br. Clique na aba Web, Servidor, Estagiários e faça a inscrição. Então, o site tjsc.jus.br. Clique na aba Web, Servidor, Estagiários e faça a inscrição. 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

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Oportunidade de trabalho. O Cine Videira tem vaga para analista de controle de qualidade, assistente de prevenção de perdas, auxiliar de cozinha, auxiliar de encanador, auxiliar de linha de produção, auxiliar de montagem de implementos rodoviários, cozinheiro geral, estoquista, extrator de britagem. Esta vaga para atuação em Omerê. Frentista, instalador reparador de rede de comunicação de dados, mecânico de refrigeração e climatização, operador de empilhadeira, operador de máquina ajudante, pedreiro, soldador, técnico de rede de telecomunicação exclusivo PCD, zelador para limpeza de pátio e área externa. Para mais informações, compareça no Cine Videira ou acesse o site Portal Emprega Brasil. É necessário fazer o acesso com a conta Gov. A comunidade de Nossa Senhora Aparecida de Videira já iniciou os preparativos para a grandiosa festa em honra à Padroeira do Brasil. Entre as ações, está a venda da rifa, que vai arrecadar recursos para as obras de reforma e construção dos espaços religiosos da comunidade. A cartela custa apenas R$ 15,00 e dá direito a 7 números para concorrer a 5 prêmios, que somam R$ 40 mil. O primeiro prêmio será de R$ 20 mil. E tem mais! Em breve, será realizado um brechó para complementar os investimentos na construção da capela externa. Você pode colaborar com a doação de roupas, calçados, móveis, utensílios de cozinha, materiais de manutenção, brinquedos e outros itens. As doações podem ser entregues diretamente à comissão organizadora até o dia 29 de agosto. Mais informações com Karina Carelli Panho, no telefone Whats 99122-8120. 99122-8120. Colabore e ajude a comunidade de Aparecida a concretizar este importante projeto. Oportunidade de trabalho. A rede salvatoriana tem vaga para auxiliar administrativo adjunto recepção, auxiliar de serviços gerais, técnico em enfermagem, para atuação no Hospital Santa Maria. Para atuação no Hospital Divino Salvador, a vaga para auxiliar administrativo adjunto gestão de leitos NIR, enfermeiro obstetra, copeira, enfermeiro, técnico em enfermagem, enfermeiro setor UTI, auxiliar administrativo adjunto farmácia, técnico em análises clínicas agência transfusional e auxiliar de serviços gerais. Para cadastrar currículo e obter mais informações, acesse o site redesalvatoriana.vagas.solides.com.br. redesalvatoriana.vagas.solides.com.br. 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
4: Horas 21 minutos, aos prezados associados da Cooperview, do Sicoobi e todos os demais ouvintes, uma boa tarde. Hoje, 19 de agosto, é quarta-feira. Na elaboração deste boletim, Nelly Orso. 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

0: 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Por hoje era isso. Uma excelente tarde. Amanhã nós estaremos de volta.
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1: 13 horas 31 minutos. Estamos chegando por aqui. Tem muita música, tem informação. 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

0: Prazer. Junto com Easy Class, Supermercado Itália, Placídio e Doutor Hérnia, nós vamos ficar até às 16h30. Dia 19 de agosto. Pra começar, tem ele, Estreia Véia, João Gomes.
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2: Vamos embora, rapaz.
1: Bora, moço!

0: João Gomes, minha gente.
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0: 11:38, Humberto e Ronaldo, Mariana Fagundes e Geninho, só não embaça meus forró, hein? Já viu, né? Olha só, hoje é quarta-feira, hoje é dia do historiador, dia mundial da fotografia, dia do artista de teatro, parabéns! A turma aí tá sempre, né, se organizando, alegrando, né, utilizando desta arte também, né, para promover cultura aqui no nosso município e em toda a nossa região. Hoje também é dia de São João Eudes, dia mundial humanitário, dia da integração jurídica latino-americana, dia nacional da aviação agrícola. A turma aí do agro, tudo certo? Hoje é dia nacional do ciclista, pessoal aí que tá sempre pedalando na companhia da Rádio Videira também. Hoje é dia da luta da população em situação de rua. Um abraço para toda a equipe aí da assistência social, que está sempre cuidando desses detalhes, né? E hoje também é dia de você participar aqui na Rádio Videira, interagir com a gente e quem sabe, né? Ganhar um vale almoço especial lá do Bastião para sábado. É uma boa pedida, né? Com acompanhante ainda? Buffet livre e feijoada no cardápio? Eu sei que você quer. Então anota aí o nosso WhatsApp. 99109-4932. 99109-4932. Responde pra mim, qual é o restaurante que aos sábados promove buffet livre e feijoada no horário das 11 às 13h30? Se você acertar a resposta, Restaurante Bastião estará concorrendo a 2 ingressos para o almoço de sábado. O sorteio é no final do nosso programa. Já anota seu nome completo também e pede uma música.
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2: Ó Santa Maria,
3: louvado seja nosso Senhor Jesus Cristo e louvada seja nossa Mãe Maria Santíssima. Que a paz do Senhor esteja com você. Em casa, no trabalho, você que está dirigindo, vamos tirar um momento para rezar. Vamos pedir a Deus, Senhor, converta meu coração. Pai, Filho e Espírito Santo, amém. Senhor Deus, nos colocamos em prece e em louvor. Começamos te louvando, Senhor, e te louvamos, Senhor, porque temos a certeza que se algo de desagradável nos aconteceu, não foi pior, porque a tua presença e os anjos da guarda nos protegeram. Te louvamos, Senhor, e te pedimos a graça, Senhor, de valorizar a vida, o corpo, a saúde. Senhor, dai-nos a graça de valorizar este grande dom que Deus nos deu, estarmos vivos. Senhor Deus, que todo o meu agir, o meu fazer, o meu

0: pensar, esteja profundamente de encontro à antecipação do teu reino e que seja feita a tua vontade. E não permita, Senhor, que eu me valha do corpo, das mãos, para agredir alguém, do olhar, para usar de malícia. Não permita, Senhor, que eu me valha da boca, dos lábios, para mentir. Não permita, Senhor, de dar ouvidos a maldades da vida alheia. Não permita, Senhor, e peço essa graça de que meus pés jamais trilhem caminhos desonestos. Senhor, eu te louvo e te agradeço pelo corpo que tenho. E peço, Senhor, de tal forma viver que eu possa louvá-lo e agradecê-lo. É por amar este dom que me destes, que invoco São Roque, pedindo a Deus a proteção e fazendo-me intercessor dos doentes. Ó Deus, por intercessão de São Roque, livrai-nos de todo o mal, curai as feridas do corpo, as doenças de pele, e fazei, Senhor, com que todos aqueles que lidam e estão em prol da saúde tenham as graças necessárias do discernimento, da serenidade e do amor. Nossa Senhora, Mãe querida, acolha os enfermos, acolha as dores e junta teu filho, amenize, dê segurança e conforto. Ave Maria, cheia de graça, o Senhor é convosco. Bendita sois vós entre as mulheres e bendito é o fruto do vosso ventre, Jesus. Santa Maria, Mãe de Deus, rogai por nós, pecadores, agora e na hora de nossa morte. Amém. Nossa Senhora, abençoai e protegei os enfermos.
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hoje tem sorteio de dois ingressos. Gente, é um par de ingressos para o almoço de sábado no restaurante Bastião. Tem buffet livre e feijoada. Responde a nossa enquete. Qual é o restaurante que aos sábados oferece buffet livre e feijoada no almoço? O Claudecir Adada já acertou a resposta e tá participando. Um abraço, Claudecir, para toda a turma aí do Marafon. A Tamara Souza também está na nossa sintonia, já anotou aqui, tá participando do sorteio. O Ismael Medeiros Lameira. Obrigada, Ismael, pela companhia. A Alana Borges também está sintonizada. Ela anotou aqui que é o restaurante Bastião. Tá certa a resposta? Erli Antunes Ribeiro Schwartz também tá ligado com a gente. Obrigada, Erli. O Luiz José Bortolini. Que o restaurante

Sebastião é o melhor, né? Todo sábado tem buffet livre e feijoada. A Noeli Fiorelli, da linha Campina Bela, tá com a gente todo dia e mandando um beijão lá pro Jairo e toda a equipe aí do Itália. Ganhou brinde! Diz que já foi lá buscar o pão de queijo, tava uma delícia. Que bom, hein, dona Noeli? Participando aqui na Rádio Videira, você sempre tem oportunidade. O Márcio Zago também está prestigiando a programação, mandando aquele abraço para os operadores de máquina. Bom trabalho para vocês! O Juliano Barros Rodrigues também está na nossa sintonia. Daqui a pouquinho, Juliano, nós vamos tocar Banda Mercosul. Já já no próximo bloco, tá bom? A Fátima Terezinha Alonso também está na nossa sintonia. Tá pedindo Simone e Simária. A Maraísa também, daqui a pouquinho nós mandamos, então, para toda a família Alonso que está na nossa sintonia todo dia. Valeu, dona Fátima! Oh,

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5: 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O Copete tá aí na nossa sintonia, boa tarde, mandando música pro Dorvalino, Mengato, a Ivonete, a Luísa, a Neiva, o Adilson, o Fusqueira, o Batistela, o Pires, a Anne, a Nelis, a Neuza, a Giovana, toda a galera, né? Valeu, Copete! Tá participando já do sorteio. A Emily Vieira respondeu, Bastião, restaurante e pizzaria quem promove almoço, né? Cardápio especial no domingo, no sábado, né? Aliás, né? Sábado é buffet livre e feijoada lá no Bastião. Obrigado, Emily, pela companhia. A Maria Aparecida Trindade Zago também está sintonizada com a gente. A Dona Amélia Toneta Zago. Boa tarde, Dona Amélia. Ótima quarta-feira para você também. A Angélica da Silva, da linha Rui Rio das Pedras, também pediu música. Tá me contando aqui que estará de aniversário no domingo, né, Angélica? Vai ter festa? Conta pra mim! A Juliana Ribeiro tá na nossa sintonia, tá pedindo Rainha Musical. Daqui a pouquinho a gente toca, tá bom? A Graziele Fernandes também tá sintonizada com a gente. A Dona Linda Cir tá mandando música pra amiga Cirlei Paganini. E tá participando aqui do sorteio, né, Linda Cir? Um abraço pra toda a família da Silva. Ela respondeu aqui, é Restaurante Bastião. É, sabadão tem almoço. 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A Ana Benedetti também tá sintonizada. Um forte abraço pra você, Ana!

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0: A participação do ouvinte tá valendo aqui na Rádio Videira. Maria dos Santos tá na sintonia, diz que vai de carona com a próxima música e já tá participando do sorteio.

0: Restaurante Bastião. A Bernadette Baldiceira, lá da linha Farroupilha, também sintonizada. Um abraço para todos vocês. A turma aí do interior, que estão sempre também na nossa sintonia. Levando o radinho no bolso, né? E passeiamos pra lá e pra cá de trator, né? Não só de bicicleta, né? Alô, dona Cleusa de Fátima Pontes. Tá tudo certo aí em Ipomeia? Tá pedindo música com Valéria Barros. Depois, se dá tempo, a gente toca, combinado? A Fátima Rosa Bruneto do Jardim Canadá também pediu música e tá curtindo aqui o programa. Quer almoçar lá no Bastião aqui por nossa conta, né, dona Fátima? Tem a Fátima Ferreira aqui também na nossa sintonia. Olha aí, hoje é dia das Fátimas, né? Turma aí de Santa Bárbara, tudo bem com vocês? Forte abraço! O nosso ouvinte também, o Roque Trevisan, mandou recado. Boa tarde, seu Roque! A Franciele Monari também acertou a resposta aqui. Restaurante Pizzaria Bastião. Promovendo almoço todo sábado, né? 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
2: A cada 5 segundos, uma pessoa fica cega no mundo. 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
10: Boa tarde a todos os nossos ouvintes. Ao longo desta tarde, pessoal, nós temos aqui pelos lados do meio oeste uma boa variação de nuvens, alguns momentos mais nublados, outros com algumas aberturas, e nós vamos com esse cenário numa tarde temperaturas em torno de uns 25, 27 graus, e é a condição da sequência da quarta-feira. Chove dentro do Rio Grande do Sul, então aumenta a nebulosidade ao longo das próximas horas aqui para nós, e fica com essa maior variação até terminar o dia. Quanto mais nós estivermos amanhã, nessa quinta, a passagem de uma frente por Santa Catarina vai reforçando as nuvens de chuva, e a previsão é esta para o decorrer dessa quinta-feira. Não vai chover a quinta inteira, vai ser em alguns momentos, mas atenção, tá? Porque quando ela acontecer, vir com alguma trovoada, vir com alguma descarga elétrica, não dá para descartar. Nós temos atenção em relação a isso. Tem vento, pessoal, acontecendo à medida que tem esta quinta-feira, porque vai formando no Rio Grande do Sul um ciclone não muito intenso, então tem rajadas de vento aqui para nós na faixa de uns 50, 60, alguns pontos 70 km por hora. É sempre importante ficar atento, tá? Ao longo dessa tarde e noite aí de quinta-feira, principalmente ao longo da tarde de amanhã. Bem frio por aí, como eu tenho dito para vocês, temperaturas vão caindo ao longo da sexta e tem bastante frio, típico de inverno, fim de semana, início da semana que vem. Abraço para vocês, informações do tempo da Puchowski Meteorologia.
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1: 14 horas 42 minutos. 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Tá chegando música por aqui. Essa é a pedido da Silvia, nossa colega aqui da redação.
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1: É a participação do ouvinte, valendo ingresso, com acompanhante, hein? Para o almoço de sábado lá no restaurante Bastião. A Tatiane Toditi, aqui do Farroupilha. Boa tarde, menina. Tudo certo? Ótima tarde pra você também. A Charlene Zanon também tá participando, dizendo que o melhor é o restaurante Bastião, né? Top demais da conta. De segunda a sábado tem almoço. Na sexta e no sábado tem rodízio de pizza. Tem serviço de delivery. Bom demais, hein? Ulisses Moraes também está sintonizado com a gente. Obrigado pela audiência. Tá mandando para toda a turma aí do serviço, né? Diz que estão todo mundo na escuta. A dona Nina também. Boa tarde. A dona Maria Bombassaro tá ligada no ateliê de costura. Um abraço, dona Maria. Quem tá mandando música para você? É o filhão aí, o Anderson Sesniark. Toda a galera aí do Farroupilha sempre ligados com a gente. Obrigado, Anderson. A Camila tá pedindo aqui Céu e Cantos. Camila, daqui a pouquinho a gente toca, tá bom? A Maria Salete Ogliari, do Rio das Pedras, respondeu aqui a nossa enquete. Diz que vai de carona com a próxima música. Obrigado, Maria Salete. A Solange de Almeida tá participando. Quer ganhar aí o ingresso pro almoço, né, Solange? É bom demais. O Igor Borges França e também a Dona Nice estão na nossa sintonia. Obrigado pela audiência. A Neuza Nascimento aqui do Floresta, nossa vizinha. Boa tarde, Neuza. Daqui a pouquinho a gente toca, Amado Batista. O Dirceu Fiorelli da Campina Bela também está participando. O Osmar Rosa também mandou recado, já toquei em Mercosul. A Gabriele Rodrigues da Silva também pediu e vai curtir. O Valdemir Balestrin está na sintonia, obrigado, Valdemir. A turma aí do GIA, sempre sintonizados também na Videira. Obrigado, Deise de Oliveira, pela participação. Tá mandando aí pra toda a galera, né? Pra Bianca e toda a turma da GIA. A turma aí da Lavação, um forte abraço pra vocês também. Tá mandando música pra Patrícia, tá de aniversário hoje. O Johnny, parabéns pra Patrícia, então, tudo de bom, felicidade, sucesso. Um abraço, então, do esposo, o Jonathan, com muito amor e carinho. Tá dado o recado, né, a galera aí que tá fazendo a limpeza aí dos autos aqui da rádio, né? Estão trabalhando bonito lá, né? Não para o serviço, né? Não dá tempo. Mas hoje, pelo menos o parabéns tem que ter, né? Um bolinho especial. A Bianca Andrade também tá na nossa sintonia, tá pedindo Tchê Chaleira. Eu vou marcar aqui, Bianca, daqui a pouquinho a gente vai atender o seu pedido.

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1: Rádio Videira, 14h55.
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7: 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A Bianca Andrade pediu e vai curtir Tchê Chaleira. Já tá no sorteio, Bianca. A Roseli Domingues, da linha 15 de novembro, também tá participando. Um abraço para você, Roseli. A Marilene Pereira dos Santos Dumont, também tá ligada. Dizendo que agora tá no Amarante, faz uns dias já, lá na Filha. Que bom, né? A família toda curtindo aqui a programação da Videira. O Marcos Maciel, do Rio das Pedras, tá mandando um abraço aí pra todos os amigos, pra família também. Pedindo Zezé de Camargo e Luciano. O Alex Costa, do Santos, também tá participando. Respondeu aqui, ó, Restaurante Bastião. Tá mandando abraço aí pra toda a turma da Roçada, especialmente pro amigo Roque Trevisan, pro Zago Ricardo, pra toda a galera aí do pátio, né?

Tá dado o recado então, Alex. Bom trabalho pra vocês. O Odirley Conrado Schwartz tá na nossa sintonia. Obrigado, Odirley. Tá certa a resposta, já tá participando do sorteio. A Bernadette Siebauer também prestigiando a nossa programação. O Ivonei Alves, do bairro Vinhedo, pediu música e vai curtir.

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2: 15 horas com mais 6 minutos, Oziel tá chegando por aqui. Boa tarde, Oziel.
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3: Boa tarde, estamos de volta para mais uma edição do Videira Notícias. A conta de luz ficará mais cara para os consumidores atendidos pela Celesc em Santa Catarina. A Agência Nacional de Energia Elétrica, ANEEL, aprovou ontem a revisão tarifária periódica da distribuidora com aumento médio de 10,82%. As novas tarifas passam a valer a partir deste sábado, dia 22. O impacto, no entanto, varia conforme o grupo de consumo e será percebido nas faturas de acordo com o ciclo de leitura de cada unidade consumidora. Para os consumidores de baixa tensão, grupo que reúne principalmente residências, propriedades rurais e pequenos comércios, o aumento médio aprovado foi de 9,26%. Esse grupo concentra aproximadamente 99,5% dos clientes atendidos pela Celesc. Portanto, a maior parte dos consumidores catarinenses será diretamente afetada pelo novo valor das tarifas. Já os consumidores classificados no grupo de alta tensão, como indústrias e grandes estabelecimentos comerciais, terão um aumento médio de 14,16%. A Administração Municipal de Iomerê entregou um novo equipamento agrícola à Associação dos Produtores da Linha Caravaggio. A entrega ocorreu no dia 17 por meio da Secretaria de Agricultura. O equipamento é um distribuidor de calcário e adubos sólidos com capacidade para 7,5 toneladas. A máquina já está disponível

0: disponível para a utilização dos associados e deve ampliar a estrutura disponível para os trabalhos no campo. A iniciativa busca facilitar as atividades dos produtores rurais e oferecer melhores condições para a produção agrícola na comunidade. O equipamento representa um investimento total de R$35 mil. Desse valor, R$27 mil foram destinados por meio de uma emenda impositiva da Câmara de Vereadores de Iomerê. A Secretaria de Agricultura complementou a aquisição com uma contrapartida de R$8 mil. Com a entrega, a Associação dos Produtores da Linha Caravaggio passa a contar com mais uma ferramenta para apoiar as atividades desenvolvidas pelos agricultores. A comunidade de Lourdes e região no interior de Videira recebe neste sábado, dia 22, uma nova edição do programa Saúde Itinerante. A ação será realizada das 9 às 15 horas, sem interrupção ao meio-dia, no pátio da unidade de saúde da comunidade de Lourdes. Durante o atendimento, moradores poderão acessar diferentes serviços de saúde em um único local. A proposta é facilitar o acesso da população do interior aos cuidados da atenção primária. Entre os serviços oferecidos estará a vacinação contra a gripe influenza. A programação também contará com testes rápidos para HIV, sífilis e hepatites. A população poderá ainda verificar a pressão arterial e a glicemia. Esses atendimentos auxiliam no acompanhamento de condições como hipertensão e diabetes. Outro serviço disponível será a dispensação de medicamentos de uso contínuo. Também haverá atendimento odontológico e orientações relacionadas aos cuidados com a saúde bucal. Além disso, profissionais estarão disponíveis para orientar os moradores sobre os serviços oferecidos pela atenção primária à saúde. Este foi o Videira Notícias, que volta daqui a pouco com outras informações.
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1: Rádio Videira, agora 15 horas 21 minutos.
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9: Horas 26 minutos.
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9: Tá chegando a participação da Dona Bernadette, da Amélia, também da Veronice Rigo, que tá no sorteio também. Boa tarde, Veronice. A Larissa França respondeu também. Restaurante Bastião. Tá certa a resposta. A Graziele Zonta tá

sintonia. Boa tarde. A dona Orestina Proença aí no Rio das Pedras, acompanhando a programação da Videira. Turma de Pinheiro Preto, seu Valmir Gonçalves, toda a galera

Deck da linha 15 de novembro também está na nossa sintonia. O Marcos Maciel, valeu, um joinha pra você também. A Marisa Proença respondeu, Restaurante Bastião. Vilmar Zager tá mandando música pro filho, o Roberto Zager. Tá dado o recado. Ô, Rodrigo Rafael, já vai decorando as músicas aí, porque nós já estamos espertos aqui. Boa tarde pra você.

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1: É, meu amigo, tem que dançar aqui conforme a música, né? Senão o bicho pega e tem que pegar a barquinha e sair, né, por aí, né, dar umas voltas.
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3: O Guilherme Timóteo tá aí na nossa sintonia. Boa tarde, Guilherme. Tá chegando o sucesso de Gustavo Lima. O Estevan Tragancin também está na nossa sintonia. Tá desejando uma ótima tarde, mandando abraço aí para todos os ouvintes. Já respondeu aqui que o Restaurante Bastião, quem promove almoço todo sábado, com buffet livre e feijoada. O Edson Cordeiro também está na nossa sintonia. Obrigado, Edson, pela audiência. Mandar um abraço aqui pro Oscar Antônio Neis, o popular MacGyver, turma aí de Pinheiro Preto. Tá mandando abraço pra esposa Aline Domingues, pras filhas a Rayana e Isabelle, também pro pequeno Anthony, pros pais o Osni e a Vânia, também pros amigos o Eugênio, o Giovanni, o Luciano, pra toda a galera, né, Oscar? Forte abraço aí pra toda a turma. Só não pode esquecer de ninguém, diz nele aqui, né? Então, vamos mandar pra todos os amigos, né? Pessoal aí de Pinheiro Preto e de toda a região, um abraço do MacGyver.
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A Marisa Machado tá na audiência, já tá participando do sorteio, dona Marisa? Responde aí pra gente. Qual é o restaurante que aos sábados promove buffet livre e feijoada? A Suelen Pascoal tá na audiência, diz que quer participar do sorteio. Suelen, qual é o restaurante que aos sábados oferece buffet livre e feijoada? A Silmara Caetano Alves respondeu aqui, ó. Restaurante Bastião. E a resposta está certa, Silmara. A Genesi Milani também está participando com a gente aqui do Farroupilha. Obrigado, Genesi. A Sueli Macari Lourenço da Silva. Também está certa a resposta. Vamos trazer aqui sucesso de Bruna Viola. A Fabiane Bresolin também está participando com a gente. Está me contando aqui que é o melhor restaurante da cidade. É o Restaurante Bastião. Tá certa a resposta.

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2: As 9 escolas da Rede Municipal de Educação de Videira superaram as metas estadual e nacional do IDEB, o Índice de Desenvolvimento da Educação Básica, tanto nos anos iniciais quanto nos anos finais. O índice avalia de forma conjunta informações sobre a aprovação e aprendizagem dos alunos brasileiros. Considerando a região da AMARP, que compreende 14 municípios, Videira alcançou o terceiro lugar nas duas avaliações. Para a coordenadora pedagógica da Secretaria de Educação de Videira, Ana Carolina Zitelli, a evolução é uma conquista conjunta de todos os envolvidos no processo de ensino.
3: Por trás dessa nota tem muita coisa acontecendo, né? Tem um trabalho de uma equipe inteira de professores, de alunos, de família, de gestão, de rede. Então é um trabalho amplo, não dá de falar assim, não, foi um fato isolado que leva a nota a subir ou a cair ou a melhorar. Eu penso que é um esforço coletivo, né? É o trabalho do professor, sim, sala de aula principalmente, mas também um trabalho da família estar junto, né? A gente sabe que existem questões em torno de o IDEB, ele é a proficiência, é a nota da prova, também é a questão da aprovação do aluno, então o aluno não tem que estar só na escola, ele

0: tem que estar na escola e tem que estar aprendendo. É um esforço coletivo de todos, de cada unidade. A gente sabe que cada unidade escolar tem uma realidade diferente uma da outra, né? Então a gente precisa também trabalhar com essas especificidades, porque o IDEB nada mais é do que uma nota que vem para nos mostrar onde a gente está, aonde a gente quer chegar e qual o caminho que a gente precisa para construir. Esse é individual de cada unidade.
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10: 16 horas com um minuto. Vamos mandar um beijo aqui para as meninas que estão lá no Batente, sempre ouvindo a Rádio Videira. A Débora e também a Jaqueline, a equipe da IGCLES, sempre bem atendendo você. 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

0: 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Tá chegando a participação da Juliana Ribeiro. Quem está aqui com a gente também é a dona Iraci Manfron, da Master São Roque. Obrigada, Iraci, pela companhia. Já está no sorteio, mandou música para a família, para os amigos, também para nós aqui da rádio. O Ivan Perazoli, de Santa Bárbara, Iraquitã, Tangará, também está na nossa sintonia. Daqui a pouquinho tem os atuais, viu, Ivan? Tá dizendo que o sorteio hoje vai lá pra Santa Bárbara. Então cruza os dedinhos aí, rapaz.
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1: Rádio Videira, 16:10.
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1: 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O Wagner Roberto de Oliveira Neves está participando aqui com a gente. Quer concorrer ao sorteio, Wagner? Responde pra gente. Qual é o restaurante que aos sábados promove buffet livre e feijoada? A Natalina Toneta também quer participar do sorteio e respondeu aqui, ó, que é Restaurante Bastião. Tá certo, dona Natalina? Um forte abraço!

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A dona Salete tá aqui na nossa sintonia também. Salete Burgues, do bairro SESI. Obrigado pela audiência de vocês. O Vilmar Zager respondeu aqui, Restaurante Bastião. A Ironita Paz também está aqui na sintonia. Da Videira. O Wagner também acertou a resposta. E o Luiz Carlos Campolim também está participando. Daqui a pouquinho, depois do intervalo, tem o resultado do sorteio.

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8: 16 horas 31 minutos, resultado do sorteio tá aqui, já prontinho. Final do telefone 4405, 4405. Jonathan dos Santos, se bem, pode fazer uma gritaria aí, né? Ganhou um par de ingressos, então, para o almoço do Restaurante Bastião do próximo sábado. Daqui a pouquinho, você vai receber aí no WhatsApp as orientações para validar, então, os seus ingressos. 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Na sequência, tem o Videira Notícias.

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0: 16 horas 40 minutos. O Videira Notícias está no ar. Boa tarde, Ernesto Júnior.
1: Boa tarde, Araceli. Boa tarde a você que está nos acompanhando. Chegamos na tarde desta quarta-feira, dia 19 de agosto de 2026. Nesse momento, tempo nublado. Já começamos a ter mudança no clima aqui na nossa região. 27 graus de temperatura neste momento aqui nos nossos estúdios, no alto do bairro Universitário, de onde falamos ao vivo na FM 88.5, também no nosso canal no YouTube e também no Facebook. Aí sejam todos muito bem-vindos à edição de hoje do Videira Notícias. E hoje é um dia importantíssimo, dia do fotógrafo. E por isso a gente está recebendo aqui um profissional da área da fotografia aqui de Videira, que é o Guilherme, que já esteve aqui em outras tantas oportunidades para a gente falar dos prêmios recebidos. E agora falando da profissão, Guilherme, boa tarde, seja bem-vindo. Boa tarde, Richelli, também.
2: Boa tarde, pessoal. Tudo certo? Obrigado pelo convite. Prazer estar aqui novamente e hoje comemorando o Dia Mundial da Fotografia. Fazendo uma correção, dia 8 de janeiro, dia do fotógrafo.
1: Então aí...
2: Hoje, no caso, dia 19, é o Dia Mundial da Fotografia, completando 35 anos dessa data.
1: Uma data importante, a gente estava comentando antes, né, que a fotografia, ela tem uma importância histórica, inclusive, se a gente for ver, né, Guilherme, que é através dela que a gente tem aí inúmeros registros de acontecimentos, de situações, de marcos na nossa história, e que é através da fotografia que isso está presente no nosso dia a dia, né?
2: E essa é a magia da fotografia, por isso que eu gosto tanto, sempre me identifiquei muito com ela. Além de ser uma forma de expressão autoral, onde a gente pode colocar o nosso olhar na forma que a gente enxerga o mundo, também é uma ferramenta que conta histórias, que a gente muitas vezes conhece outras culturas através de imagens, então nos aproxima de outras realidades. Então eu vejo que a fotografia, ela tem uma importância muito grande, tanto na minha vida, quanto na vida ao redor, na cidade que a gente vive. A gente estava comentando sobre isso, é muito legal ver as fotos, por exemplo, de Videira antigamente, como eram as ruas, como as pessoas se vestiam, como que era aquele momento da história. Então a fotografia, ela tem um papel bem importante.
1: E aí que... A gente vive, né, atualmente, num momento onde o celular se tornou...

0: aí quase que Não vou dizer que 100% substituiu a câmera, porque não substituiu a presença da câmera, mas ele tornou a fotografia mais acessível para grande parte da população no dia a dia, porque antigamente a gente tinha câmera, o filme, e você tinha todo aquele processo, e hoje o celular trouxe isso. Mas também abriu outros tipos de possibilidades em relação a tudo isso, né, Guilherme?
1: Sim, olha que interessante. A primeira fotografia que foi feita, ela levou em torno de 8 horas para ser feita. Uma foto. E então, olha o tempo que você levava para fazer uma fotografia. Hoje, com o celular, a gente consegue fazer foto em segundos. Então, a gente só aperta um botão, a foto já sai pronta. Eu vejo que isso é um aliado, sabe? Hoje, a ferramenta que a gente tem nas mãos, ela possibilita que, muitas vezes, a gente precisa contar uma notícia, a gente tem um pôr do sol bonito, a gente pode registrar. E também, essa facilidade com o tempo, né? Você não precisa mais esperar tanto tempo para imprimir uma foto. É tudo muito
0: Você tinha que
1: prático.
0: esperar gastar as 24 fotos no rolo do filme, as 48, para que pudesse ter ali, né? Você não ia revelar o filme antes, né? Você ia aproveitar todas elas e hoje em dia você tem isso na palma da mão, né?
1: Isso é muito legal. Até tem uma tendência que está acontecendo que tem muitos fotógrafos, até pessoas no público geral, que voltaram a usar a câmera analógica, por ter toda aquela magia de esperar. Então, olha que legal, né? A gente tem essas possibilidades de escolher. Tem uma fotografia mais instantânea, que é aquela foto muitas vezes que a gente usa em redes sociais, ou tem aquela fotografia muitas vezes que ela tem um sabor diferente, onde você precisa descobrir o que que vai sair. Então, eu vejo que é muito legal toda a trajetória da fotografia até aqui, mas realmente é um facilitador no momento que a gente vive. E, pô, eu adoro, eu sou apaixonado por foto.
2: E quantas fotos a gente tem guardado lá no celular, né, que não fez a impressão, né?
1: Então, eu quero.
2: Muitos já perderam esses arquivos também, já algumas vezes, né?
1: Esse é um gancho que eu quero trazer, um desafio para todo mundo que está ouvindo e para vocês também. Se vocês tiverem, olha, seleciona 10 fotos que vocês têm no celular de vocês e imprimam essas fotos. Fotos que vocês sabem que vocês não querem perder lá no futuro. Porque em algum momento essas fotos vão ter um valor tão grande, mas que vocês só vão descobrir lá na frente. Então seleciona 10 fotos que vocês têm, seja no celular, seja no computador, mas até DVD, pendrive, que a gente ainda vive essa geração que tem fotos antigas em DVD e pendrive. Seleciona essas fotos e imprime. É rápido, é prático. Aqui em Videira mesmo, nós temos laboratórios que imprimem minutos, então é uma
0: E
1: facilidade que
0: é uma segurança que você tem ali, né? Você não vai ter o risco de perder aquela foto, né? De acabar não tendo mais acesso a ela, né?
1: se extraviando, né? Porque acontece isso. Perdeu o celular, não fez backup. Enfim, são inúmeros problemas que podem acontecer e a pessoa fica sem aquele registro. Então, às vezes fazer um backup também. Hoje a gente fez um post no nosso Instagram, que é depois eu deixo para vocês
0: Claro.
1: poderem compartilhar, mas é o Guilherme Valério Fotografias, trazendo um pouquinho de como que você faz para fazer esse backup. Existem hoje nuvem também que você pode salvar suas fotos, computador, HD. Mas, nossa, no meu celular, para vocês terem uma ideia, eu tenho 52 mil fotos. É muita foto, é muito registro.
0: E você torce que não, elas continuem ali, né? Não perca elas, né?
1: Não, elas estão bem seguras. Aqui tem vários backups, mas a gente sempre tem os principais momentos a gente imprime.
0: E eu acho que a fotografia, ela tem um ponto importante. Eu vou falar agora por experiência própria. Eu venho de uma família que tinha o costume de fotografar qualquer situação, principalmente quando criança. A tradição que se tinha de você mandar revelar as fotos chegarem na casa, você abrir, colocá-las no álbum e lembrando aquele fato, aquela situação, aquele registro daquele aniversário, daquela comemoração, era um ato que era interessante, inclusive de reunião da própria família também, né?
1: E olha só que legal esse afeto, né, que a fotografia ela promove. É uma conexão entre as pessoas, ao invés de afastar, muitas vezes a gente, no celular, por ser uma ferramenta mais instantânea, cada um vê no seu celular, mas não tem muitas vezes aquela troca. Então, a gente precisa voltar e manter essa cultura mesmo, manter esses laços com o passado, de imprimir as fotos, reunir a família. É muito divertido, é muito legal. Bom, eu tenho fotos para você ter uma ideia. Minha mãe, quando eu era criança, ela tinha um álbum que ela contava todos os passos. Primeira vez que eu caminhei, a primeira vez que eu falei.
3: Era
1: E
3: bem
1: tem.
3: tradicional, né?
0: Sim, não, era super tradicional, né?
1: E olha só que legal que é, né? Ter esse acompanhamento em fotos, em registro. Então, até pra gente, quando a gente cresce, ver como a gente era, como que foi a nossa história construída.
0: Você tocou num ponto, que eu vou voltando nessa questão também das fotografias de registro, eu vou fazer um efeito de comparação. Eu tenho uma irmã 4 anos mais nova do que eu. Eu sempre brinco com ela que, claro, brincadeira aqui, mandar um abraço para minha irmã, inclusive.

0: É que eu era o filho preferido nesse quesito, porque assim, enquanto eu tenho por baixo umas 400 fotos reveladas, ela tinha 100. Mas era porque começou a se tornar mais comum ter os arquivos digitais e tudo mais. Mas é muito interessante você olhar aqueles registros, né? Aqueles álbuns com os registros daqueles momentos que ficaram no passado, mas que você tem ali né, para ver e conseguir lembrar daqueles momentos, né?
1: E sabe que, trazendo um pouco desse ponto, eu tenho uma perspectiva. Porque eu também sou fotógrafo profissional e eu noto que existiram dois momentos. O momento que eu era um amador e o momento profissional. Quando eu me dei conta do profissional, falei, cara, o meu papel como profissional é entregar uma memória que realmente vai ficar para aquelas famílias. E a gente sabe que a fotografia impressa tem esse poder. E no momento que eu era mais amador, eu não tinha esse cuidado. Então, eu também fui uma das pessoas que incentivou as pessoas a terem os registros apenas digitais. Mas hoje a minha cabeça é diferente e eu sei a importância que tem. E é justamente isso. Parece que depois de um tempo, acho que o celular, Instagram, facilitou com que a gente registrasse tanto e diminuísse um pouco aquela vontade de imprimir, né? Até porque quase tempo, né? Não sei se vocês param para pensar, mas, cara, todo mundo trabalha, tem um monte de compromisso. Para você parar, escolher a foto e imprimir, é um trabalho.
0: É um trabalho, né? Mas que bom que ao mesmo tempo também está retornando muitas vezes isso, né, Guilherme?
1: Isso, a gente incentiva muito. Bom, aqui é um espaço onde a gente sempre defende esse princípio e também incentiva todo mundo a ter fotos impressas e não só foto impressa, mas fotografia. Acho que é importante a gente contar nossa história, seja do nosso dia a dia, seja dos pequenos aí crescendo, seja também do nosso trabalho. É muito legal, porque são fases da vida, né? Hoje a gente está aqui, de repente a gente é promovido, a gente vai para um outro lugar, convive com pessoas diferentes
0: Claro.
1: e é legal lembrar desses momentos que a gente viveu.
0: Com certeza. Guilherme, gostaria de agradecer a Richelle também. Richelle,
1: Obrigada.
0: aqui também representando aquela questão, né, Richelle, de que dos registros, os momentos que são compartilhados nas redes sociais, né? Que é um ponto também importante quando a gente está falando da fotografia.
2: Com certeza. Hoje, dentro do que fazer em Vida e Região, a gente sempre busca estimular as pessoas a registrarem o lugar que elas moram, aquilo que elas fazem no dia a dia. Porque, como o Gui falou, é um acervo cultural que elas sempre vão ter com elas e é algo que a gente gosta de estimular.
0: Com certeza. Novamente, meu muito obrigado aqui da Rádio Videira também. Desejar aí sempre sucesso.
2: Muito
1: Obrigado,
2: obrigada.
1: agradecemos o espaço e lembre do desafio. Imprimam
2: 10
1: 10
2: fotos.
1: fotos da galeria do celular, HD, o que vocês tiverem, para vocês lembrarem desse momento. Obrigado, pessoal.
0: Eu que
2: Obrigada
0: agradeço.
2: também,
0: Obrigado,
2: Ana.
0: Richelle. Araceli.
3: Daqui a pouquinho, depois do intervalo, tem mais informação para você.
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0: 16 horas 53 minutos. 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
1: Estamos de volta nessa quarta-feira, onde o Hospital Salvatoriano Divino Salvador completa os seus 70 anos de história aqui em Videira. Fundado pelas Irmãs Salvatorianas lá em 19 de agosto de 1956, o hospital se tornou parte da trajetória aqui do município e projeta novos serviços para o futuro. Hoje pela manhã, a gente recebeu aqui nos nossos estúdios o diretor-geral do hospital, Giovanni Bedin, aí que trouxe detalhes sobre esse momento que é importante, também aí os projetos de ampliação aí que estão sendo apresentados a toda a comunidade ao longo deste ano. A expectativa é que nos próximos meses teremos novidade aqui na cidade em relação ao atendimento do HSDS, aí que é totalmente ligado à história do município de Videira e também à história aí da congregação salvatoriana aqui na cidade. Eu já deixo um convite. Neste sábado a gente tem uma reportagem bem especial no canal no YouTube aqui da Rádio Videira e também no Spotify, aí onde vamos falar sobre esses 70 anos. Eu e nosso colega Pedro Henrique Costa passamos 12 horas, cumprimos um plantão de 12 horas dentro do HSDS e vamos trazer todas as histórias para você nas nossas plataformas digitais.
0: E no próximo sábado, também em comemoração aos 70 anos do Hospital Divino Salvador, acontece a segunda edição do Conexão Salvatoriana. Será na Rua Coberta, ao lado da Igreja Matriz.
1: Isso mesmo, a partir das 9 horas da manhã até o meio-dia a gente se encontra por lá, sobre números dos serviços aí a toda a população, totalmente aí gratuitos e também aí voltados a toda a comunidade. Teremos uma mateada, teremos a comercialização de pastel com a comunidade do Santos Dumont, teremos testes rápidos realizados aí pela Secretaria de Saúde, atendimentos aí voltados à saúde também por parte da rede salvatoriana, dos hospitais Divino Salvador, Santa Maria e da Farmácia Salvatoriana, e aí também os serviços de educação, voltados à comunidade aqui do município de Videira. Então, a partir das 9 horas da manhã até o meio-dia, na Rua Coberta, ao lado da Igreja Matriz. Lembrando que, no mesmo dia, no período da tarde, aí a região também recebe o sarau comemorativo aos 81 anos da Biblioteca Municipal Euclides da Cunha.
0: Vamos falar agora de esporte, porque o Municipal de Videira teve rodada movimentada e 41 gols em 5 jogos. A categoria veterano, mais 39, e feminino livre, movimentaram o fim de semana esportivo em Videira com muitos gols. Ao todo, foram 41 gols em 5 partidas disputadas no sábado e no domingo. A média chegou a 8,2 gols por jogo, mostrando o equilíbrio e o bom desempenho ofensivo das equipes participantes. As partidas, elas foram realizadas no Ginásio Municipal Padre Bruno Polcon. A competição é promovida pela Prefeitura de Videira por meio da Fundação Municipal de Esportes.
1: E aí, falando aqui do município de Videira também, temos aí sequência dos trabalhos realizados pela Visan no abastecimento aqui do município aí nessa semana. A gente teve aí ontem esse trabalho realizado nos reservatórios da região do bairro Rio das Pedras e também aqui da região que atende Universitário, Amarante, a Santa Gema. E a gente tem aí informações da Visan que realiza nesta quinta-feira a limpeza de reservatórios que abastecem em outras regiões aqui do município. A primeira interrupção ocorre das 8 da manhã ao meio-dia durante a limpeza dos reservatórios localizados nas ruas Joaquim Pereira de Farias e São Francisco. Nesse período serão afetados as áreas do bairro Santa Teresa, parte alta, e do bairro São Francisco. Já das 13 às 18 horas a limpeza será realizada no reservatório localizado na rua Sônia Cruff Antunes.

0: A interrupção poderá afetar os bairros Vila Verde, Vila de Carli, Campo Experimental e a parte baixa do bairro Oficina. Após a conclusão dos trabalhos, o fornecimento de água será retomado de forma gradativa. Ontem conversei com a engenheira sanitarista da FISAN, Débora Pellicer, que trouxe um alerta, né, inclusive para a população, que essas limpezas estão sendo realizadas. São 31 pontos de reservatório instalados aqui no município de Videira, que estão passando por essa limpeza que é realizada anualmente. Mas aí também um alerta para a população se prevenir, e lembrando sempre, né, a importância e a obrigatoriedade de você ter o seu reservatório dentro da sua própria residência, que também precisa passar por manutenções e limpezas. Então, quem aí aproveitar esses momentos para fazer a limpeza desses reservatórios nas residências, porque é um ponto bem importante também.
1: E termina amanhã, dia 20, o prazo para solicitar o voto em trânsito nas eleições 2026. A modalidade permite que o eleitor vote fora do município onde está registrado, desde que permaneça em território nacional e faça habilitação dentro do prazo. O primeiro turno será no dia 4 de outubro. E caso haja segundo turno, a votação acontece em 25 de outubro. No momento da solicitação, o eleitor deve indicar o local onde pretende votar e informar se deseja utilizar o voto em trânsito apenas no primeiro turno, ou apenas no segundo turno, ou nos dois. Quem estiver em outra cidade, mas dentro do mesmo estado do domicílio eleitoral, poderá votar para deputado federal, deputado estadual, senador, governador e presidente. Já quem estiver fora do estado, poderá votar somente para presidente. O pedido pode ser feito pelo autoatendimento eleitoral para quem possui biometria já cadastrada, né? Ou então, presencialmente, em qualquer cartório eleitoral, com documento oficial com foto. Também é possível alterar ou cancelar a habilitação dentro do prazo. Depois de habilitado, o eleitor deverá votar na sessão indicada pela Justiça Eleitoral. Caso não compareça, precisará justificar a ausência, inclusive se estiver no município onde normalmente vota no dia da eleição.
0: E um ponto só importante para a gente complementar isso: aqui em Santa Catarina não são todos os municípios que estão aptos a receber voto em trânsito, são apenas 12 cidades, sendo elas Balneário Camboriú, Blumenau, Brusque, Chapecó, Criciúma, Florianópolis, Itajaí, Jaraguá do Sul, Joinville, aqui na região serrana mais próximo a nós, está Lages, Palhoça e também São José. As informações completas lá no portal RBV.
1: Muito bem, o Conselho Nacional de Trânsito, CoTran, aprovou na segunda-feira uma nova regulamentação para procedimentos de fiscalização da lei seca no Brasil. A reportagem completa você encontra no portal RBV. Acesse e confira.
0: É claro, fica o convite para acompanhar as nossas redes sociais, o portal RBV, e já um convite, porque nas próximas horas a gente tem aí o lançamento oficial da edição de 2026, quarta edição do concurso da Cuca. A gente traz os detalhes ao longo da nossa programação nesta quinta-feira.
1: Na sequência, você confere o Entardecer no Sertão.
0: A todos, um excelente fim de tarde, uma ótima noite, e a gente se encontra novamente amanhã.
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5:08, muito boa tarde, estamos chegando aqui na videira com mais um programa nosso Entardecer no Sertão, minha gente. Hoje é quarta-feira, dia 19 de agosto de 2026. A temperatura está na marca, nesse momento, dos 25 graus. Estamos aí com o nosso programa, o tempo é bom e Videira. Algumas nuvens aí, mas o tempo permaneceu o dia aí, né? O sol aparecendo, tempo bom aqui em Videira, né? 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Gil Martins te faz companhia aqui na nossa Rádio Videira 88.5 FM com você em todo lugar e para viver em toda a região, né? O melhor da música sertaneja, o sertanejão classeado rádio no seu final de tarde, o nosso entardecer no sertão.

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5h25, ao finalzão de tarde na videira, meus amigos, o nosso programa Entardecer no Sertão, que tem oferecimento aqui da loja agropecuária da Cooperville. 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Aproveite as ofertas Cooperville, qualidade, confiança e a solução ideal para a saúde e o bem-estar dos seus animais, minha gente. 5h26, um abraço para você que já está aí na sala de ordenha, né? O pessoal já está aí se preparando, né, para tirar leite, o pessoal aí para tratar bicharada e assim por diante, né, meu amigo? Isso, finalzão de tarde da videira, curtindo aqui o nosso finalzão de tarde, o pessoal nos pomares aí, aproveitando esses dias de sol aí para, né, fazer a poda dos pomares, das parreiras, né, já aí meio preparando o terreno aí, né, o solo pro plantio, e assim vamos, né, gente? Vamos tocando o barco aí, né? O seguinte, o Paulinho quer ouvir a música de Corpo e Alma do Milionário Zé Rico, lá do Tamanduá. Paulinho Scratch ligado com a gente, daqui a pouquinho até a moda. Obrigadão pela participação então, hein? Chitãozinho Chora cantando, ó.

0: 5h33.
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11: Seguimos com o nosso programa, aquele abraço pra você que tá aí na sintonia, né? 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

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Vamos seguindo aí com o nosso programa. Obrigado pela companhia, você que está ligado, curtindo aqui a nossa Rádio Videira. O nosso programa que segue, finalzão de tarde. Alô, meu povo, pessoal que está na lida aí, né? Pessoal que está no corre-corre do dia a dia. Você que já está encerrando as atividades aí, obrigado pela companhia também. E o nosso programa vai ir até às 19 horas, o melhor da música sertaneja, sertanejão classe A do rádio, para você que está sempre ligado, curtindo a nossa programação. Vamos trazendo o César Minotti e Fabiano cantando, ó.

0: 5h49.
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0: 5h53, seguimos com o nosso programa. Edson Cordeiro, tá ligado com a gente, né, Edson? Obrigado pela participação. Eu olhei aqui a música que você pediu, acredito que seja aí a Bárbara.

Verdade, né? Do César e Paulinho, ó. Obrigado pela participação, mandando para todo o pessoal na setoria, para todos os flamenguistas aí, tá bom? Isso aí, boa sorte pro Flamengo então hoje, tá bom? Isso aí. Vamos seguindo com o nosso programa, daqui a pouquinho até a oração da Ave Maria com o Padre Jair, e a gente fala aqui da Especialidade Aparelhos Auditivos. 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
1: Olá, meu irmão, minha irmã, meu amigo, minha amiga, que bom estarmos juntos nesta quarta-feira. Como falei ontem, hoje é o dia das bênçãos, bênção da água, bênção da saúde, bênção dos objetos. Muito obrigado você que está aí nesse momento, colocando aquela água, aquele objeto, colocando a sua intenção pela saúde de alguém, por você. Por isso eu quero te acolher e sei que se Deus vai estar abençoando esta água, este objeto, te abençoando e abençoando esta pessoa da qual você está hoje rezando e pedindo a Ele que realmente derrame a proteção divina e esta mãe que nunca esquece de nós, que esteja sempre intercedendo para todos aqueles que precisam. Por isso, vamos juntos buscar este lindo caminho de fé, dizendo assim: o anjo do Senhor anunciou a Maria, e ela concebeu do Espírito Santo. Eis aqui a serva do Senhor, faça-se em mim segundo a vossa palavra. O Verbo se fez carne e habitou entre nós. Na história da vida de hoje eu quero falar para você: insegurança. Sabemos que ensinar, educar e colocar limites são fatores importantes na educação. Mas limitar o desenvolvimento natural do outro é torná-lo inseguro. A insegurança pode trazer característica como medo de mudança, de amar, de cometer erros, de assumir compromissos, responsabilidades, da solidão, de fazer escolhas. E por isso, muitas vezes, hesitamos diante de novas situações. Inseguros, não confiamos nas nossas decisões, em nossas habilidades e capacidades, e facilmente nos deixamos influenciar por outras pessoas, esperando delas a aprovação dos nossos atos. Talvez a insegurança seja um dos maiores desafios que precisamos vencer para fazer frente às situações impostas pela vida. Por isso, peça a Deus que cure a sua insegurança, devolvendo-lhe a autoconfiança. Faça as suas palavras de Davi: quando me deito, durmo em paz, pois só tu, Senhor, me faz viver em segurança. Salmo 4, 9. É, meu irmão, minha irmã, meu amigo, minha amiga, olha o quanto isso traz de problema para a vida de uma pessoa: a insegurança. É uma palavra muito forte, muito atual, porque uma pessoa insegura

0: cultura, muitas vezes até pela própria educação, mas o grande problema da insegurança é que nós acabamos nos amedrontando e ficamos sempre como vítimas. E aí não avançamos, não crescemos. Ah, mas é que eu fui assim. Ah, porque o meu pai foi assim. Ah, porque a minha mãe... Não. Você hoje sabe o que é certo e o que é errado. Por isso, se coloque nas mãos de Deus, sabe? Para você poder fazer as suas escolhas, para você não ficar dependente das pessoas, para você tomar as decisões que vão te deixar felizes. Não fique nas decisões dos outros. Isso vai trazer sérios problemas para você, como solidão, como medo, né? Ah, medo de assumir uma responsabilidade, medo de amar, né? Medo de arriscar alguma coisa na vida. E isso vai adoecendo, isso nos traz realmente um sentimento de pessoas fracassadas. Busque realmente, sabe, ter essa alta confiança na conquista do dia a dia, fazendo pequenos gestos e dizendo: eu posso, eu tenho capacidade, eu tenho talento, eu tenho dons. Deus realmente me dá essa motivação. Por isso, afaste de você pensamentos que realmente te levam ao fracasso. Faça o que for preciso para seguir seguro e feliz com as tuas decisões, mesmo que você sofra no momento, mas depois os resultados serão maravilhosos, porque você não dependeu dos outros, você conquistou pela sua capacidade. Isso Deus deu muitos dons e talentos para você conquistar o teu espaço. Nunca esqueça disso. Bênção da saúde, água e dos objetos. Deus vos abençoe e vos guarde. Que Ele vos ilumine com a luz de sua face e vos seja favorável. Que Ele vos mostre o seu rosto e vos traga paz. Nosso Senhor Jesus Cristo esteja perto de vós para vos defender. Esteja em vosso coração para vos conservar. Que Ele seja o vosso guia para vos conduzir e que vos acompanhe para vos guardar. Por isso vos suplicamos, Senhor, derrame a sua bênção sobre nós, esta água, os objetos religiosos, chave de casa, veículos e todos os objetos que tragam proteção para nós e nossas famílias. Que tua mão poderosa seja o sinal de vossa presença amorosa no meio de nós. Tudo isso nós vos pedimos por nosso Senhor Jesus Cristo, vosso Filho, na unidade do Espírito Santo. Amém. O Senhor esteja convosco, Ele está no meio de nós. Por intercessão de nossa Mãe Maria, Deus derrame a bênção sobre você e sua família. Em nome do Pai, do Filho e do Espírito Santo. Amém. Obrigado, meus irmãos. Obrigado, minhas irmãs. Um beijo no coração de todos. Fiquem todos na proteção divina. Nos encontraremos aqui amanhã, rezando com você e por você.
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Seguimos com o nosso finalzão de tarde, o nosso entardecer no sertão e o melhor da música pra você aqui na avenida. Você ouviu o Zé de Camargo Luciano cantando Doce Paixão, né? O nosso programa que segue, oferecimento sempre aqui da Total Esporte. 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Vamos seguindo aí com o nosso programa, finalzão de tarde aqui na Videira, abraçando você que tá aí na sintonia, né? Do outro lado do rádio, aí no seu carro, curtindo a programação da nossa Rádio Videira. Muito obrigado a todos aí que estão já ligados com a gente, curtindo a programação, também na sua casa. Já finalizamos por hoje, meu amigo. Agora tá aí tomando um chimarrão, tomando um café tradicional finalzão de tarde, ou tá aí já preparando a janta, pessoal aí dos bares, das lanchonetes, né? Finalzão de tarde, o pessoal gosta aí de bater um papo com os amigos, jogar uma sinuquinha, um baralho, né? Isso, tirar o pó da goela e assim vai, né, povo? Então um abraço a todo esse povão, gente boa aí, tá bom? Vamos trazendo música na sequência, tem Chico Rei Paraná cantando, ó.

0: 6h14.
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0: Vamos trazendo na sequência a previsão do tempo, Leandro Puchalski. Como é que ficou o tempo aí na sequência aí? A noite de quarta-feira, quinta-feira, como é que ficou o tempo?
5: Chove dentro do Rio Grande do Sul, então aumenta a nebulosidade ao longo das próximas horas aqui para nós e fica com essa maior variação até terminar o dia. Quanto mais nós estivermos amanhã, nessa quinta, a passagem de uma frente por Santa Catarina vai reforçando as nuvens de chuva e a previsão é esta para o decorrer dessa quinta-feira. Não vai chover a quinta inteira, vai ser em alguns momentos, mas atenção, tá? Porque quando ela acontecer, vir com alguma trovoada, vir com alguma descarga elétrica, não dá para descartar. Nós temos atenção em relação a isso. Tem vento, pessoal, acontecendo à medida que tem esta quinta-feira, porque vai formando no Rio Grande do Sul um ciclone. Não muito intenso, então tem rajadas de vento aqui para nós na faixa de uns 50, 60, alguns pontos 70 km por hora. É sempre importante ficar atento, tá? Ao longo dessa tarde e noite aí de quinta-feira, principalmente ao longo da tarde de amanhã. Bem frio por aí, como eu tenho dito para vocês, temperaturas vão caindo ao longo da sexta e tem bastante frio, típico de inverno, fim de semana, início da semana que vem. Abraço para vocês, informações do tempo da Puchalski, Meteorologia.
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1: 6:19, vamos seguindo com o nosso programa. 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Vamos seguindo com o nosso programa, abraçando você que está na sintonia. 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Bora aí com o nosso programa, trazendo já mais música aqui para esse povão, gente buena. Jacinta tá ligado com a gente, curtindo a programação da Videira. Valeu, obrigado pela participação. Creuza de Fátima Pontes também na sintonia, curtindo o nosso programa. Finalzão de tarde, o povo ligado com a gente, né? Curtindo aqui a nossa Rádio Videira. Manda um abraço pro Milo, né, Milo? Como é que tá aí lá no Ranchega? Deu boa pescaria hoje aí, companheiro? Opa! Obrigado pela companhia. Tá ligado com a gente, curtindo a nossa Rádio Videira. Isso. Valeu, Milo. Grande abraço aí. Né? Deixou um casado lambari lá, o companheiro velho pegou tudo aí, né? Isso. Vou trazer pra ele aqui a música que ele quer ouvir aí, né? A Vida do Pescador, na sequência aí, vamos trazer pro nosso amigo Milo. Tá ligado com a gente, curtindo a programação da nossa Rádio Videira. Tá aí a moda aí, companheiro. Vamos nessa então, agora são 6:21. A vida de pescador não é fácil aí, companheiro, né? Mas o pessoal gosta de pegar uns lambarizinhos, pegar uns tilapa e assim vai, né, companheiro? Isso mesmo. Vamos nessa aí, pode ser o Daniel cantando na sequência A Vida do Pescador, agora são 6:22.

0: 6h25, a gente vai seguindo aí com o nosso programa. Fala, meu amigo Juliano, vamos pra lida, homem do céu.
1: Bom dia, boa tarde, time. Tudo bem? Juliano, homem, velho.
0: Tudo certo.
1: Tamo junto, né? Misturado.
0: Sempre.
1: Viu? Tá ruim, mas tá bom. Gilberto, Gilmar, manda pra mim aí de novo, homem do céu. Conheço a minha esposa, Marilene Grigo, que fosse mais ouvintes pra vocês da rádio. Tchau, obrigado. Vamos pro trecho que agora tem poeira. Viu?
0: Tá aí o homem, tá indo pra lida, mas fazendo uma barbaridade, né, homem? Tá ruim, mas tá bom. Vamos lá, então. Bom trabalho aí, companheiro, velho. Vai vir na noite trabalhando aí, né? Opa! Eita, Gilberto e Gilmar.

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4: 6:32, vamos seguindo, pessoal. Quero fazer um convite especial para vocês aqui, ó. Neste sábado, dia 22, acontece aí a Conexão Salvatoriana, né, gente? Neste sábado, dia 22 de agosto, tem a segunda edição do Conexão Salvatoriana na Rua Coberto, junto à Igreja Matriz, no Eixo Cultural de Videira, né? O evento começa às 9 horas e faz parte das comemorações pelos 70 anos do Hospital Salvatoriano Divino Salvador. Durante toda a manhã, você e sua família podem participar de diversas atividades gratuitas voltadas à saúde, educação, prevenção e conscientização, né? A programação reúne atividades para as crianças, presença aí de mascote, distribuição de brindes, mateada, distribuição de água e mudas de árvores, temperos e chás, né? Na área de saúde, você encontra aferiações aí de pressão arterial, testes rápidos, informações sobre plano de saúde e bioimpedância, né? Além das orientações sobre prevenção de acidentes domésticos e ação de educação no trânsito. Participam da Conexão Salvatoriana a CIAV, Unimed, Pladisa, MBRF, Unoesc, Senac, Unipar, Digimac, Zerva Mate, Super Sertaneja, Visan, Horto de Videira, Secretaria de Saúde, Laboratório do Grupo Comate, né? Unifique também a Proeste. A AMBA, Associação dos Amigos dos Autistas, participa com exposições e comercialização de artesanatos produzidos aí pelos alunos, né? O Laios Clube Videira, Centro Perdizes e Amigos do Servir também participarão, né? Com doações especiais, teste de visão, coleta de lacres e tampinhas e arrecadação de alimentos não perecíveis.

Sábado é dia de conexão salvatoriana com ginástica laboral, apresentação de coral salvatoriano e a presença da Turma da Alegria e também a pastelada na comunidade de Santos Dumont, tá bom, gente? E lembrando que no cardápio vai ter o pastel de carne, pizza, chocolate e Romeu e Julieta, né? Além de cachorro quente, tudo por 7 pilas, R$7 cada aí, né? As vendas começam às 9 horas, seguem ao longo do dia, inclusive depois da missa aí, tá bom, gente? Então, já sabe, sábado, dia 22 de agosto, a partir das 9 horas, é o dia de conexão salvatoriana na Rua Coberta, junto à Igreja Matriz de Viterbo. Um evento para toda a família, com serviço, informações, prevenção, diversão e muita solidariedade. Participe você também, hein? 6h35. Vamos trazendo o Milionário Zé Rico na sequência, cantando Denguinho.

6h38, vamos seguindo aí, gente. Tem informação chegando por aqui, ó. Dois homens foram capturados na cidade de Catanduvas após diligências das forças de segurança em toda a região, né? Dois homens suspeitos de participar do assalto em uma lotérica localizada no centro de Salto Veloso foram presos na tarde desta quarta-feira em Catanduvas. A prisão ocorreu após diligências realizadas pelas forças de segurança para localizar os envolvidos no crime. O assalto aconteceu por volta das 18 horas desta segunda-feira, dia 17, em uma lotérica instalada dentro de um supermercado aí, né? Durante a ação criminosa, os suspeitos renderam uma funcionária e do estabelecimento e chegaram a efetuar um disparo de arma de fogo. Apesar do tiro

0: Ninguém ficou ferido. Depois de cometer o crime, os homens deixaram o local, levando dinheiro e cheques aí pertencentes à lotérica. De acordo com informações aí repassadas pela polícia, um suspeito de 21 anos e outro de 31 foram presos, então, hoje na cidade de Catanduvas aí, tá certo, gente? Os envolvidos foram encaminhados para os procedimentos legais cabíveis. A investigação permanece e ambos para esclarecer a participação de cada um no assalto, além de buscar informações sobre o destino de aproximadamente 90 mil reais aí levado da lotérica durante a ação criminosa. Mais informações você acompanha aí no portal RBV.
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1: Seguimos com o nosso programa, nosso Entardecer no Sertão. A Amélia tá ligada com a gente, né, Amélia? Obrigadão pela participação. Ela quer ouvir a música e o cachorro amigo, né? Oferece aí pro nosso amigo lá, o Marinho, né, Marinho? Eu e o Marinho gosta muito dessa moda aí. Então eu vou trazer na sequência o cachorro amigo pra nossa amiga lá. A Amélia tá ligada com a gente aí. Ô, fala aí, José Tibes, o que que manda? Quer ouvir a música do Gini Geno? Isso, bebo pra caralho. Vamos trazer na sequência, mandando pra todos os seus amigos, o pessoal que tá na sintonia, curtindo a nossa Rádio Videira. Muito obrigado pela participação. Quem pediu ali a loira do carro branco, já rodou a moda aí, né? Já rodou a moda, então foi de carona aí, o pessoal que tá ligado com a gente, curtindo a nossa programação aí. Obrigado pela companhia. Foi a Cleusa, né? Lá de Pomé, pediu a loira do carro branco, já rodou no início do programa, meu amigo. Vamos de carona então aí, tá bom? Vou trazer o modão de viola aqui, ó. E Lidineu cantando o cachorro amigo.

6h53, vamos seguindo com o nosso programa, já chegando ao final, então, beleza, volta amanhã a partir das 6 horas com o nosso Alvorada Sertaneja, o nosso entardecer fica aqui no oferecimento do Itália 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Valeu, gente, um grande abraço a todos, pra quem vai descansar, bom descanso, pra quem vai trabalhar, bom trabalho aí, né? A gente se fala, até mais, tchau, tchau. We'll be right back.

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1: Boa noite, estamos de volta para mais uma edição do Videira Notícias. O relatório da Polícia Federal sobre a operação de busca e apreensão contra Raimundo Cutrim, fonte do jornalista Luiz Pablo, autorizada na semana passada pelo ministro do STF, Alexandre de Moraes, diz não haver evidências de crime de violação de sigilo funcional por parte do jornalista e que não é possível apontar com máxima certeza que Luiz Pablo recebeu dinheiro para publicar reportagens contra o ministro Flávio Dino. O documento propõe que o jornalista conseguiu os documentos por meio de WhatsApp e se encontrou com a fonte, mas nega a ideia de perseguição defendida por Moraes. O crime de violação de sigilo funcional está previsto no artigo 325 do Código Penal Brasileiro e diz respeito ao funcionário público que vaza ou ajuda a vazar informações confidenciais que possui em razão de seu cargo a pessoas de fora. Luiz Pablo havia sido alvo de busca e apreensão em março, após fazer reportagens denunciando o uso irregular de carros oficiais pelo ministro do STF, Flávio Dino, e seus familiares no Maranhão. Moraes havia entendido que existiam indícios de que Luiz Pablo tinha publicado reportagens pagas contra Dino, além de cometer crimes de perseguição. O jornalista nega essa acusação. Os eleitores que pretendem votar em outra cidade durante as eleições 2026 têm até esta quinta-feira, dia 20, para solicitar o voto em trânsito. A modalidade é destinada a quem já sabe que estará fora do seu domicílio eleitoral nos dias de votação, mas deseja exercer o direito ao voto em outra localidade do país. O primeiro turno das eleições está marcado para 4 de outubro. Caso haja segundo turno, a votação será realizada em 25 de outubro. O voto em trânsito pode ser solicitado apenas para localidades autorizadas pela Justiça Eleitoral, incluindo capitais e municípios com mais de 100 mil eleitores. Em Santa Catarina, o eleitor poderá solicitar o voto em trânsito em 12 municípios: Balneário Camboriú, Blumenau, Brusque, Chapecó, Criciúma, Florianópolis, Itajaí, Jaraguá do Sul, Joinville, Lages, Palhoça e São José. As possibilidades de votação variam conforme o local escolhido pelo eleitor. Quem solicitar a transferência temporária para um município localizado no mesmo estado de seu domicílio eleitoral poderá votar em todos os cargos em disputa. O Ministério da Previdência Social quer acelerar a liberação de benefícios do INSS que foram negados inicialmente, mas depois aprovados em recurso pelo Conselho de Recursos da Previdência Social. Para isso, o Ministério pediu ao INSS e à Dataprev a criação de uma solução tecnológica que permita implementar automaticamente as decisões favoráveis aos segurados. Atualmente, 336,8 mil processos têm decisões favoráveis, mas ainda aguardam a implementação.

0: Os casos podem envolver a concessão de um benefício ou o aumento do valor de uma aposentadoria ou pensão. Hoje, depois que o Conselho de Recursos da Previdência Social aprova o recurso, o processo vai para uma nova fila. Um servidor do INSS precisa concluir a concessão ou alterar o valor do benefício. O prazo para o INSS cumprir uma decisão do Conselho de Recursos da Previdência Social era de 30 dias. Neste ano, passou para 60 dias. Mesmo assim, a espera tem sido maior. No segundo trimestre de 2026, o tempo médio na etapa de conclusão chegou a 130 dias. Este foi o Videira Notícias, que volta daqui a pouco com outras informações.
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4: Dezenove horas e 41 minutos, o Pode Perguntar está no ar hoje, quarta-feira. Boa noite, Thiago Bentes.
5: Boa noite, Araceli. Boa noite aos ouvintes da Rádio Videira. É muito bom estar aqui mais uma vez.
4: Meio de semana e é dia do programa da Igreja Batista Reformada Farol.
5: É, já o tradicional Pode Perguntar. A gente já está aqui há uns 3 anos, mais ou menos. Exatamente. Eu acho que é por aí, né?
4: Fazendo aniversário já.
5: Já está fazendo aniversário. Eu acho que é isso mesmo. Em outubro faz aniversário. Coisa boa, né? Muito bom. E vocês aí que ouvem a gente, imagino algumas pessoas estão ouvindo a gente no carro, estão saindo da academia, voltando do trabalho. Ou às vezes estão aí, né? Estão na cozinha, às vezes ouvindo, ou na varanda. É muito bom ter a sua companhia. Se você está com internet, se você consegue acessar a internet agora, entra no Facebook e na página da Rádio Videira, deixa lá o seu like, deixa uma mensagem pra gente, manda uma pergunta, dúvida que você tem, fala de onde você tá ouvindo. A gente quer ouvir você, quer falar com você e responder você, né? Então, seja muito bem-vindo, mande sua mensagem que a gente está à disposição.
4: Você que está na nossa sintonia através do rádio, pode mandar mensagem no WhatsApp 991094932. E você que nos ouve também nas plataformas digitais, uma boa noite. Tiago, hoje o tema: por que evangélicos não batizam bebês?
5: Não só hoje, como, se Deus permitir, nas próximas semanas nós vamos responder ou tirar algumas dúvidas assim, entre diferença, o que a igreja evangélica faz de diferente, por que faz diferente, em especial em relação à igreja católica, são as duas grandes linhas cristãs do Brasil, né? E é importante ressaltar que eu vou fazer a diferença principalmente entre as igrejas evangélicas mais comuns do Brasil e a igreja católica. No entanto, há diferença de como se vê o batismo entre as igrejas evangélicas, inclusive. Nem toda a igreja evangélica entende o batismo do mesmo jeito. Certo. A primeira coisa, parte então, eu imagino boa parte do nosso público é católico, né? Quase todo mundo foi batizado na igreja católica e enfim, teve ali suas experiências, né? Primeira comunhão e tal. Mas às vezes a gente não sabe exatamente por que a gente faz as coisas, né? Principalmente um bebê às vezes não... O bebê não sabe, né? Por que está fazendo aquilo, né? Isso, inclusive, é um dos argumentos da maioria dos evangélicos, é dizer: por que batizar um bebê se um bebê não sabe que está sendo batizado, né? E a gente precisa entender um pouco quais são os argumentos da igreja católica, certo? E eu vou falar muito brevemente, muito superficialmente, certo? Sem tentar adentrar em todos os motivos ali. Mas a ideia é que a igreja católica, diferente da maior parte da igreja evangélica no Brasil, a igreja católica, ela adota a ideia de sacramento. E sacramentos são meios da graça, né? A igreja evangélica, em geral, no Brasil, ela abandonou a ideia de sacramentos. Ela adota o que nós chamamos de ordenanças. A igreja católica tem 7 sacramentos, a igreja evangélica, ela tem 2 ordenanças, que é o batismo e a ceia, certo? No entanto, igrejas reformadas, ou então igrejas históricas mais próximas da reforma protestante, da tradição reformada, adotam ainda os sacramentos, mas só 2 também, que é o batismo e a ceia. E dessas igrejas, das igrejas reformadas para as igrejas que não são reformadas, há uma diferença de como eles veem. Os sacramentos são de fato meios da graça, ou então são apenas ritos ordenados por Deus, rituais ordenados por Deus. E aí, nesse campo todo, a gente tem então os batistas reformados, que

é a tradição da qual eu faço parte. É uma tradição muito antiga, né? Mas é a tradição da qual eu faço parte. E os batistas reformados, eles transitam entre essa ideia de ser um sacramento ou ser uma ordenança. E aí a gente volta para a Igreja Católica. A Igreja Católica tem mais sacramentos. Eles acreditam que esses sacramentos são meios da graça. São você participando dos sacramentos, você recebe a graça de Deus. Essa graça se torna operante na sua vida. Ela se torna eficaz e operante na sua vida por meio desses sacramentos. E a gente vai deixar um pouco de lado, então, os outros sacramentos, voltando e focando especificamente no batismo, que seria o primeiro sacramento administrado à pessoa. A ideia é de que quando você administra o sacramento do batismo ao bebê, o bebê, então, ele é aceito naquela, ele recebe o símbolo da aliança, certo? Então, ele passa a ser da família da fé, ele é admitido à igreja, ao corpo da igreja. E ele tem um caráter bastante salvífico, porque crê-se que o batismo é o primeiro passo para a salvação. Então, ele tem um caráter salvífico, ou seja, o batismo salva, certo? Então, aí a criança, ela é batizada, o bebê é batizado ali para que ele seja salvo. Claro que a Igreja Católica considera que alguém pode apostatar futuramente, né? Não é uma garantia futura total, mas é uma garantia de que, não, agora você, nesse período, você está salvo. Também não é uma doutrina, eu também não vou querer ficar mentindo sobre a Igreja Católica, também não é uma doutrina católica, e o Catecismo da Igreja vai dizer isso, que não é uma doutrina dizer que necessariamente aqueles que não foram batizados não são salvos, né? Uma criança não batizada não é salva. No caso, principalmente uma criança não batizada não é salva. Isso não é verdade que a Igreja Católica ensina isso. E em relação aos adultos não batizados, aí a Igreja Católica tem sua doutrina sobre essa questão e sobre esse problema. Mas é isso, a Igreja vê isso como não só um sinal de admissão da criança à aliança de Deus com o seu povo, mas um sinal de admissão à própria Igreja, e um sinal basicamente definitivo de admissão à própria Igreja, posteriormente a uma confissão disso, uma profissão disso ali, que culmina na primeira comunhão, né? Então, quem é católico e está ouvindo isso aqui sabe, não é nenhuma novidade. Quem não é católico e está ouvindo isso daqui, ou deixou de ser católico muito tempo, está relembrando, está aprendendo agora. Então, esse é o sentido, basicamente, do batismo na Igreja Católica. É admitir a pessoa ao corpo da Igreja e dar a ela um caráter salvífico. Tem muito a ver com a forma como a Igreja Católica vê os sacramentos. Quando o evangélico mais comum do Brasil, e o evangélico mais comum do Brasil, ele é muito influenciado pela tradição batista mesmo, a tradição batista mais comum, por exemplo, a maior igreja evangélica do Brasil é a Assembleia de Deus. A Assembleia de Deus, ela nasce diretamente dentro da Igreja Batista, lá em Belém do Pará. Então, com o Daniel Berg e o Gunnar Wingren, eles vêm como missionários de fora do Brasil, eles ficam na primeira Igreja Batista do Pará, a qual eu já fui várias vezes, por sinal, eu tenho muitos amigos lá, foram lá na primeira Igreja Batista do Pará, ficaram lá um tempo, de lá eles começaram a fazer as missões deles de acordo com as doutrinas lá que eles criam. A Assembleia de Deus segue a mesma doutrina batista em relação ao batismo. Certo? Mesma doutrina, não tem diferença. Quando a gente olha para a Igreja Quadrangular, também é a mesma coisa. Isso tem outra influência também. O Brasil é muito influenciado pelos Estados Unidos, e nos Estados Unidos a maior denominação é a Batista, especialmente os Batistas do Sul. Os Batistas do Sul mandaram muitas missões para o Brasil no século passado. Então todo mundo segue quase a mesma coisa, tirando os reformados mais antigos, os reformados mesmo. Qual é, então, essa diferença que eles veem? É que o evangélico, ele crê que o batismo, ele sucede a conversão. Então, a pessoa se converteu a Jesus, ela ouviu a pregação, ela se converteu a Jesus, ela creu naquilo, então ela vai professar sua fé publicamente. E essa profissão de fé pública é o batismo. Ela é um compromisso e ali a pessoa está, então, entrando na aliança. Em ambos os casos, por mais correto seja a teologia, tem que ter esse negócio da aliança, que é a aliança que Deus faz com o seu povo. E nós estamos debaixo da nova aliança feita com Jesus Cristo, né? E por meio dele nós temos entrada nela. Então é isso. O católico vai ver, ou a Igreja Católica vai ver, que o batismo ele é um sinal da aliança, mas ele salva e ele admite ao corpo da Igreja. E o evangélico crê que o batismo sucede à salvação, ele vem depois.

depois da salvação, depois da conversão, e ele serve como profissão pública de fé. Essa é a diferença básica. O evangélico médio, ele vai crer nisso. E como é que nós vemos isso e como é que nós ali, batistas, reformados especialmente, como é que a gente defende isso? Porque os presbiterianos, os luteranos, os anglicanos, que são outra linha de protestantes, e alguns outros pequenos grupos reformados no Brasil, eles também batizam crianças, tá? A Igreja Presbiteriana é a maior denominação reformada do Brasil e ela continua batizando criança. E ela continua batizando criança com o argumento principal de que os filhos da aliança, aqueles filhos nascidos de pais da aliança, eles também são filhos da aliança. E sendo eles filhos da aliança, eles devem ser admitidos à igreja de uma maneira quase que temporária, até que eles confirmem a sua fé. E ali, mais à frente, a uma idade mais velha, assim, né, mais avançada, eles fazem a profissão de fé na igreja, certo? Não tem negócio da primeira comunhão, todo o rito que há na igreja católica. Mas é uma visão diferente. Eles não creem que o batismo salva, mas há uma bênção de estar sob a aliança. E a gente, como é que a gente faz? A gente segue como batistas, nós cremos que o batismo, ele é sim um sacramento, ele é uma ordenança e um sacramento ao mesmo tempo. É uma visão muito mais batista reformada. A gente crê que o batismo é para aqueles que creem, certo? Nós, aqui na nossa igreja em especial, nós não rejeitamos pessoas que confirmaram seu batismo, pessoas que se converteram e confirmaram seu batismo, como presbiterianos, por exemplo. Foram batizados crianças, chegaram lá, a gente não rebatiza. Não há uma história forte, consistente de verdade com a tradição cristã de rebatismo. O rebatismo é muito coisa de Ana Batista, e Ana Batista ficou no passado. Então não há muito essa tradição de a gente ficar rebatizando, e a gente ali na igreja, a gente também não adota, não vai ficar adotando isso na maioria dos casos, certo? Pode haver casos eventuais que sim, vai haver um rebatismo. A gente não vai adotar isso. Só que a gente crê o seguinte, que há uma promessa no Antigo Testamento, em especial, e depois uma confirmação no Novo Testamento, que faz com que a gente queira batizar somente aqueles que creram. E a primeira coisa que a gente vê, quando a gente olha ali para Jeremias, capítulo 31, no versículo 33 e 34, a gente está falando do Antigo Testamento, de uma promessa que Deus fez sobre uma futura aliança, que é a nova aliança, sob a qual nós vivemos, que Jeremias vai falar assim, olha, que a aliança que ele vai fazer com o povo futuro não será como a aliança que fiz com os seus antepassados, quando eu os tomei pela mão para tirá-los do Egito, porque quebraram minha aliança, apesar de eu ser senhor deles, diz o Senhor. E ele fala, esta é a aliança que farei com a comunidade de Israel depois daqueles dias, declara o Senhor. Porei a minha lei no íntimo deles e as escreverei nos seus corações. Serei o Deus deles e eles serão o meu povo. Ninguém mais ensinará ao seu próximo nem ao seu irmão dizendo, conheça o Senhor, porque todos eles me conhecerão desde o menor até o maior, diz o Senhor, porque eu lhes perdoarei a maldade e não me lembrarei mais dos seus pecados. Então o Senhor Deus está falando que o povo futuro, o povo da igreja, porque no Novo Testamento a gente entende que a igreja é o novo Israel, que o povo da igreja é então esse povo que nasceu de novo. Se antes a circuncisão era para crianças e o batismo substitui a circuncisão, as crianças do antigo povo de Israel, elas são substituídas por quem? Por aqueles que nasceram de novo em Cristo Jesus, por aqueles que são crianças espirituais. Paulo chega a se referir aos novos convertidos como crianças espirituais. Então, esses que são crianças espirituais são os nascidos de novo. Aos nascidos de novo, compete eles serem batizados. Nós cremos dessa forma. A outra coisa que a gente vê aqui em Jeremias é que Jeremias fala que ninguém mais precisava ficar dizendo assim, ó, conheça o Senhor. O Senhor Deus está dizendo que a esses que serão da aliança dele, eles conhecerão o Senhor, eles terão a lei no íntimo do seu coração. Então, à luz do Novo Testamento, a gente entende quem é esse. É aquele que conheceu, entendeu e creu. E aí ele é nascido de novo. E esse que é nascido de novo, que conheceu, entendeu e creu, ele não pode ser uma criancinha, que não tem noção do que está fazendo. E esse é um argumento bíblico que aponta, inclusive, para o que o Antigo Testamento fala. E qual é o erro que nós, batistas, cometemos normalmente quando tratamos desse tipo de assunto? É quando alguém pergunta para a gente por que a gente não batiza criança, a gente

Responde assim, porque não tem na Bíblia. Isso é uma resposta muito fraca, que inclusive eu ouço normalmente de pastores batistas, para a gente ver o quanto que a gente não conhece tanto da nossa própria doutrina. E a gente não conhece tanto o que a gente defende. Eu digo para você uma coisa, pergunte a um padre por que que se batiza uma criança e você vai ver que o padre vai responder. Ele sabe exatamente por quê. Ele sabe exatamente por que que batiza criança, por que não batiza adulto na Igreja Católica, de onde vem, quais são os sinais da tradição, tudo. Tá? E isso é um sinal, inclusive, de vergonha, não só para pastor batista. Se você perguntar para um pastor assembleano, a maioria deles também não vai saber. Vai perguntar para um pastor da quadrangular, também não vai saber. Vai perguntar para quase tudo que é pastor, a maioria deles só vai dizer a mesma coisa. Não está na Bíblia. Né? Não está na Bíblia. E aí morre o assunto. Sendo que, quando eles argumentam, muitos deles argumentam com versículos bíblicos que podem ser passíveis de inferência de que talvez crianças tenham sido batizadas. Certo? E aí a gente vai para o Novo Testamento para tratar exatamente desse ponto. É que se crianças possivelmente foram batizadas no Novo Testamento, não há clareza de fato nisso nas Escrituras. E a gente precisa interpretar passagens mais obscuras à luz das passagens mais claras. E nas passagens mais claras, quando nós olhamos para elas, nós vamos ver o quê? Que o batismo, ele sucedera pregação, aí a pessoa cria, se arrependia dos seus pecados, ela cria naquela palavra, ela se convertia, então ela se batizava. A gente vê que todos os batismos relatados de maneira mais detalhada, eles vêm depois de uma conversão. Certo? Sempre depois de uma conversão. Então, essas são as bases que a gente tem nas Escrituras. Batismos sempre estão acompanhados de uma conversão. A gente pode falar de tradição, então. E isso é um argumento muito forte da Igreja Católica. E nós temos que respeitar uma coisa, que a Igreja Católica, diferente da Igreja Evangélica, pelo menos reconhece que eles estão muito baseados, que está muito baseada assim na tradição. A Igreja Católica não nega isso. O problema da gente que é evangélico, às vezes, é que a gente fala assim, nós somos o povo da Bíblia. Então, com a gente é só a Escritura. Quem conhece o solo da Escritura? Mas com a gente é somente as Escrituras. Só que aí tem coisas que a gente estabelece na vida das pessoas e fala algumas coisas e não está, às vezes, no texto bíblico. Mas a gente não tem coragem de dizer que é tradição. Mas é tradição. E a gente precisa romper, às vezes, com essas coisas para saber o que a gente crê de verdade. Tem muita coisa que é assim. Eu lembro de pastores mais antigos, que ainda estão no ministério, pastores mais antigos, que falavam assim, crente não joga bola. Nós aprendemos isso dos nossos pastores antigos. Nós aprendemos isso da doutrina da igreja. Crente só usa saia. E de lá na canela, tá? O mais alto que pode ficar é o meio da canela. Crente não corta o cabelo. Crente não sei o quê. Crente não usa camisa sem manga. E por aí vai. E qual é o problema disso? É que isso não é doutrina evangélica. Mas quando a gente fala com a Igreja Católica não nega. Ela fala, não, nós cremos também na tradição. Ela coloca a tradição quase que, ou até mesmo em pé de igualdade com a Bíblia. E eles conciliam isso. A Igreja Católica concilia isso. Quando nós olhamos para a tradição, a Igreja Católica vai dizer, na tradição nós vemos que as crianças eram batizadas, certo? Quando nós olhamos então para os nossos irmãos reformados, os outros irmãos reformados, os presbiterianos e afins, eles também vão dizer que nós olhamos, que nós vemos que a Igreja continuava fazendo isso continuamente. No entanto, os primeiros documentos teológicos que nós temos, que é a Didaquê, que vão falar de batismo, que é a Didaquê e pastor de Hermas, não falam de batismo de criança. Eles só falam de batismo de gente adulta convertida. Ou de gente convertida. Gente que se converteu de verdade. Os documentos mais antigos que nós temos. Se nós avançarmos do período apostólico, que eu digo, do fechamento do cânon neotestamentário, que é o fechamento dos livros do Novo Testamento, para frente, se a gente for olhar, a gente tem pelo menos, se a gente olhar com boa vontade, 234 anos até a próxima menção, até a primeira menção de batismos infantis. Daí para frente, a Igreja começou a debater muito mais o batismo de infantes, muito mais. Mas a gente tem que considerar que 234 anos é um tempo bastante razoável para a gente dizer isso daqui faz muito tempo, isso daqui é muito longo. Certo? Então, até mesmo se a gente olhar para a tradição, a gente vai dizer, tem muito mais tempo de batismo infantil do que não tinha. Mas a questão é, qual a proximidade desse tempo com o período bíblico? E daí para trás a gente não acha referências a isso. A gente pode até imaginar, mas a gente não acha referências a isso. Então, a Igreja evangélica, histórica,

0: Teoricamente, não batiza crianças por causa disso. Nós temos uma razão teológica, certo? E nós olhamos para a tradição também, porque nós não jogamos fora a tradição, e especialmente reformados, históricos, não jogam fora a tradição. A gente olha para a tradição também e não há uma consistência. Não há argumentos consistentes de fato. Nós cremos que o batismo é para aqueles que creem. Biblicamente, nós cremos que o batismo é para aqueles que creem. E é por isso que a igreja evangélica não batiza crianças, a maioria das igrejas evangélicas. E é por isso que, baseado nos argumentos iniciais que eu dei, é por causa daqueles argumentos que a igreja católica batiza crianças. Então, às vezes, você ouve, tem dúvidas, quer saber a diferença do porquê, como é que vão as coisas. Basicamente, essa é uma diferença, e essa é uma das diferenças muito importantes, inclusive, entre a igreja evangélica e a igreja católica, certo? Basicamente é isso. Para mim, o mais importante é o que eu sempre falo para você. A gente lê o texto bíblico à luz de Cristo, a gente lê o texto bíblico procurando Cristo, mas o que eu mais quero é que, mais do que você se resolva com certas questões, o que eu mais quero é que você crê em Jesus, você se entregue a Jesus, você coloque nele a sua confiança e toda a sua esperança. E isso é o que mais importa, sabe? As outras coisas importam também, mas isso é o que mais importa. E o meu convite para você é que você venha a Cristo. Segundo bloco, a gente volta com alguns recados e algumas mensagens.
1: Depois do intervalo, nós estamos de volta.
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1: Agora 20h04, nós estamos de volta.
0: Exatamente. A gente falou hoje bastante sobre a diferença dos batismos da Igreja Católica e da Igreja Evangélica, mas como no Brasil, nós demos as nossas razões e, no fim, eu chamo vocês sempre a que venham a Cristo. Mas você ouve o programa, você tem acompanhado o programa, você gosta do conteúdo, gosta das explicações e, às vezes, não está indo à igreja nenhuma, até, ou então quer conhecer a gente, quer saber como é o Farol. E É fácil encontrar a gente está aqui em Videira, na rua Bucão Viana, bem ao lado da Farmagno Jeremias. A localização ali é muito fácil de encontrar. Subiu do centro para o bairro Floresta, ali na subida da Perdigão, você vai passar o posto de saúde,

0: do bairro Floresta, logo depois do posto de saúde, tem o prédio. Nesse prédio está lá, Igreja Batista Reformada Farol, bem ao lado da Farmag do Jeremias e bem perto do Seminário Centro de Eventos. Você encontra a gente fácil. Você quer ir numa reunião para conhecer a gente? Quer ir num culto para conhecer a gente? Domingo, às 7 da noite. É sem cerimônias, sem dificuldades. Você chega lá no horário, toma um lugar e participa com a gente. Quer chegar e quer conversar? Chega lá um pouco antes. Quer conversar depois? Fica lá um pouco depois. Você vai ser muito bem recebido. Mora no interior? Se programa desde já. Você mora longe, mas quer conhecer? Vá se programando já para você vir aqui conhecer a gente. Ah, mas às vezes é difícil. Quer que vá aí no interior? Manda uma mensagem. Manda uma mensagem para o número que a Araceli deixou, para o número aqui da rádio. Eu entro em contato com você. A gente arruma as coisas. Mas não deixe de conhecer a gente. A gente está ansioso para conhecer. Temos mais pessoas que foram à nossa igreja, ficaram na nossa igreja por causa do programa da rádio. Então, de repente, você é o próximo. A gente está muito ansioso para lhe conhecer.
1: E nós vamos mandar um abraço aqui para Maria dos Anjos Cordeiro. Desejou uma boa noite aqui para a gente.
0: Muito obrigado, Maria. Deus abençoe. Muito obrigado a todos os nossos ouvintes aí que sempre estão conosco, sempre acompanham a gente. Deus abençoe vocês.
1: O Roberto Ribeiro, também a Carmen Maria Volpato Cossul, também curtiram aqui a nossa programação no Facebook.
0: É o Roberto e a Carmen. Um abraço para vocês. Deus abençoe. Se possível, vão visitar a gente agora nesse domingo também. Vocês são nossos convidados.
1: E nós aguardamos a audiência de todos na próxima quarta-feira.
0: Exatamente, quarta-feira que vem, às 19h30, estaremos aqui de volta na Rádio Videira FM 88.5.
1: Obrigado, Tiago Bentes.
0: Muito obrigado, Araceli.
1: Pode perguntar, vai ficando por aqui. Uma boa noite para você.
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5: Boa noite, estamos de volta para a última edição de hoje do Videira Notícias. A MBRF Videira celebra 92 anos de história, marcados pelo trabalho, pela dedicação e pela contribuição de diferentes gerações. Ao longo de mais de 9 décadas, colaboradores, lideranças, parceiros e integrantes da comunidade ajudaram a construir a trajetória da unidade. A história envolve profissionais que atuaram do campo à indústria e contribuíram para transformar desafios em oportunidades. A celebração também destaca a importância do trabalho em equipe, da qualidade e da busca pela excelência. Para a MBRF Videira, o aniversário representa não apenas o reconhecimento do legado construído, mas também a renovação do compromisso com o futuro, valorizando as pessoas, a inovação, o desenvolvimento sustentável e o crescimento conjunto. A atriz Glória Menezes morreu ontem, terça-feira, aos 91 anos. A informação foi confirmada pela assessoria da artista, que informou que ela morreu em casa. Considerada uma das grandes damas da televisão brasileira, Glória teve uma carreira de mais de 6 décadas entre televisão, teatro e cinema. Nascida em Pelotas, no Rio Grande do Sul, ela começou no teleteatro da TV Tupi e estreou em novelas em 1959. No cinema, ganhou destaque em O Pagador de Promessas, filme vencedor da Palma de Ouro em Cannes. Na televisão, participou de novelas como Irmãos Coragem, Guerra dos Sexos, A Favorita e Rainha da Sucata. Glória também ficou marcada pela parceria com Tarcísio Meira, com quem foi casada desde 1963. Quem circula por Videira pode ter percebido o aumento de pontos abertos nas ruas para reparos. A Visan explica que o principal motivo é a intensificação da busca por vazamentos para reduzir as perdas de água no sistema. Atualmente, 2 equipes trabalham durante a noite e realizam cerca de 40 quilômetros de sondagens por mês. Parte dos vazamentos é subterrânea e precisa

0: ser localizada com equipamentos de geofonia antes da abertura da rua. A Visan também destaca que muitas redes são antigas e sofrem desgaste ao longo do tempo. Já a demora para repavimentar alguns pontos está relacionada principalmente às chuvas, porque o solo precisa estar seco e compactado. A autarquia pede compreensão dos moradores durante os trabalhos. Você acompanhou a última edição do Videira Notícias, que volta amanhã. Uma boa noite e até lá!
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2: Ah, daqui pra frente é só batalha, meu filho.

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1: Está no ar a Voz do Brasil. As notícias do governo federal que movimentaram o país no dia de hoje.
2: Olá, boa noite.
3: Boa noite para você que nos acompanha em todo o país.
2: Quarta-feira, 19 de agosto de 2026.
3: Vamos aos destaques do dia.
2: Segurança pública.
3: Operação recupera mais de 6 mil celulares em 10 dias.
2: Mobilização nacional é voltada à recuperação de aparelhos roubados ou furtados.
3: E também ao enfrentamento da cadeia de receptação e comercialização ilegal.